nessa quarta-feira, dia 3 de junho. Aliás, vamos fazer o sorteio desse livro, Encontro Diário com Deus, Orações e Mensagem, na Trezena de Santo Antônio, que acontece todos os dias. Já está acontecendo às 19 horas aqui no Seminário Santo Antônio. O Seminário Santo Antônio fica à Avenida Rio Branco, 4516, com um amplo estacionamento. Você chega, não tem perigo, tá? A capela está te esperando. Mas vamos ver o que que é a mensagem de hoje, o pensamento do dia. Cheio de razões e acusações, ninguém sente paz. Sabe aquele tipo que tudo ele tem razão? Você acha que ele sente paz? Não sente, coitado. Que pena, hein? ele acha que ele tem razão de tudo. Essa pessoa, ela é tão desconfortável que ele diz assim: o sucesso que eu não tenho é por culpa dos outros. Mas hoje a palavra, a consagração do dia é assim: eu me dou e consagro ao Sagrado Coração de nosso Senhor Jesus Cristo. Minha pessoa e minha vida, minhas ações, meus trabalhos, meus sofrimentos, a fim de no futuro entregar tudo o que sou e tenho unicamente para sua honra, amor e glória. Então a pessoa se consagra a Deus. Quero dizer que amanhã é dia de Corpus Christi, vamos ter a Santa Missa.

0: Celebro, 8:30 na catedral, tá? Mas vamos ter a Santa Missa aqui no Trevo do Bom Pastor, a primeira missa de Dom Marco Aurélio e a procissão até a catedral. Então amanhã não teremos trezena de Santo Antônio, mas vamos estar lá na procissão de Corpus Christi.
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8: Boa noite, ouvinte do programa Oficinas de Oração em Vida pela Rádio Catedral, Juiz de Fora. Querido ouvinte, amanhã, quinta-feira, a igreja celebra a solenidade de Corpus Christi. Isso mesmo, Corpus Christi, Corpo de Cristo. A festa do corpo de Deus é um chamado para a nossa ressurreição com Cristo, por Cristo e em Cristo. Festa que celebra a presença real e substancial de Cristo na Eucaristia.

corpo e sangue de Cristo. O próprio Cristo se dá a nós como alimento de vida eterna, fonte e centro de nossa vida. A solenidade de Corpus Christi nos chama à meditação profunda sobre o valor e a importância da Eucaristia, da Sagrada Comunhão em nossa vida. É um dos 7 sacramentos da Igreja e foi instituído na última ceia, na Quinta-feira Santa, quando Jesus, reunido com seus discípulos e ao partir do pão e partilhar o vinho, disse: tomai e comei, isto é meu corpo. Tomai e bebei, isto é meu sangue. Fazei isto em memória de mim, conforme Mateus, capítulo 26, versículo 26. Assim, querido ouvinte, vemos que quem pediu que nós, ao longo dos tempos e da história, celebrássemos a Eucaristia foi o próprio Jesus, o próprio Cristo, que se entregou por nós. Obediente, a Igreja Católica até hoje cumpre esse mandado de Cristo, perpetuando a presença salvadora de Jesus na história da humanidade, na história do povo de Deus. A Santa Eucaristia é um sacramento que, pela admirável conversão de toda a substância do pão no corpo de Jesus Cristo e de toda a substância do vinho no seu preciosíssimo sangue, contém verdadeiro, real e substancialmente o corpo, o sangue, a alma e a divindade de nosso Senhor Jesus Cristo, do mesmo Jesus Cristo, nosso Senhor, nas espécies de pão e de vinho, para ser nosso alimento espiritual, o alimento que nos dá a vida eterna. Eu sou o pão vivo descido do céu. Quem come a minha carne e bebe meu sangue, permanece em mim e eu nele, conforme o Evangelho de João, capítulo 6, versículo 56. A Eucaristia, querido ouvinte, é a realização da promessa de Jesus: eis que estarei convosco até a consumação dos séculos. Jesus, pão do céu e médico celeste, que cura e liberta todos aqueles que o buscam. Somente ele, querido ouvinte, é capaz de preencher os nossos vazios existenciais, completando nossa vida cristã, que consiste em viver em Jesus Cristo, com Jesus Cristo e por Jesus Cristo. Que o Jesus eucarístico que recebemos na hóstia consagrada permaneça vivo em nós, em nossos corações, nos abençoando, nos congregando num só corpo e num só espírito, como Igreja viva.

0: Tá para vocês agora, né? Só lembrando que esse convite já está circulando nas nossas igrejas, a festa de Corpus Christi, às 16 horas, lá na paróquia do Bom Pastor, ali na Praça Doutor João Tostes, nós teremos a missa, a celebração da Santa Missa pelo nosso arcebispo Dom Marco Aurélio. Após a missa, teremos a procissão eucarística até a catedral. E ele pede que nós levemos, né, um pano branco para que possamos, né, mostrar aí o nosso gesto pela paz, um gesto concreto pela paz no mundo, pela paz no nosso país, de forma muito especial. Não esquecer de adquirir a vela. Lá no local da procissão, nós conseguiremos adquirir a vela. E vamos fazer uma procissão silenciosa, né, reverenciando o corpo de Cristo, que é o alimento que nos dá a vida e nos dá a vida eterna. Shalom, querido ouvinte, e até a próxima quarta-feira aqui na Rádio Catedral.
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1: 9h42. Boa noite pra você, tudo de bom. Quarta-feira, noite abençoada.

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2: Celebramos a quarta-feira da nona semana do tempo comum. A cor litúrgica é o verde. Olhai para mim, Senhor, e tende piedade, pois vivo sozinho e infeliz. Vede minha miséria e minha dor e perdoai todos os meus pecados. A primeira leitura da segunda carta de São Paulo a Timóteo, capítulo 1, entre os versículos 1 e 12. Paulo, apóstolo de Jesus Cristo, pelo desígnio de Deus, referente à promessa de vida que temos em Jesus Cristo. A Timóteo, meu querido filho. Graça, misericórdia e paz da parte de Deus Pai e de Cristo Jesus nosso Senhor. Dou graças a Deus, a quem sirvo com a constância pura, como aprendi dos meus antepassados, quando me lembro de ti dia e noite nas minhas orações. Por esse motivo, exorto-te a reavivar a chama do dom de Deus que recebeste pela imposição das minhas mãos. Pois Deus não nos deu um espírito de timidez, mas de fortaleza, de amor e sobriedade. Não te envergonhes do testemunho de nosso Senhor, nem de mim, seu prisioneiro, mas sofre comigo pelo Evangelho fortificado pelo poder de Deus. Deus nos salvou e nos chamou com uma vocação santa, não devido às nossas obras, mas em virtude do seu desígnio e da sua graça, que nos foi dada em Cristo Jesus desde toda a eternidade. Essa graça foi revelada agora pela manifestação de nosso Salvador Jesus Cristo. Ele não só destruiu a morte, como também fez brilhar a vida e a imortalidade por meio do Evangelho, do qual fui constituído anunciador, apóstolo e mestre. Essa é a causa pela qual estou sofrendo, mas não me envergonho porque sei em quem coloquei a minha fé e tenho a certeza de que ele é capaz de guardar aquilo que me foi confiado até o grande dia. Em resposta a essa palavra, meditamos o Salmo 122.

Pai, ao Filho e ao Espírito Santo, como era no princípio, agora e sempre. Amém. O Evangelho de Marcos, capítulo 12, versículos 18 ao 27. Naquele tempo vieram ter com Jesus alguns saduceus, os quais afirmam que não existe ressurreição, e lhe propuseram este caso. Mestre, Moisés deu-nos esta prescrição: se morrer o irmão de alguém e deixar a esposa sem filhos, o irmão desse homem deve casar-se com a viúva a fim de garantir a descendência de seu irmão. Ora, havia 7 irmãos, o mais velho casou-se e morreu sem deixar descendência. O segundo casou-se com a viúva e morreu sem deixar descendência. E a mesma coisa aconteceu com o terceiro, e nenhum dos 7 deixou descendência. Por último, morreu também a mulher. Na ressurreição, quando eles ressuscitarem, de quem será ela mulher? Porque

sete se casaram com ela. Jesus respondeu: acaso vós não estáis enganados por não conhecerdes as Escrituras nem o poder de Deus? Com efeito, quando os mortos ressuscitarem, os homens e as mulheres não se casarão, pois serão como os anjos do céu. Quanto ao fato da ressurreição,

0: ressurreição dos mortos? Não lestes no livro de Moisés, na passagem da sarça ardente, como Deus lhe falou: Eu sou o Deus de Abraão, o Deus de Isaac e o Deus de Jacó. Ora, ele não é Deus dos mortos, mas de vivos. Vós estáis muito enganados. Rezemos, irmãos e irmãs, ao Senhor. Ó Deus, cuja providência jamais falha, nós vos suplicamos humildemente, afastai de nós o que é nocivo e concedei-nos tudo o que for útil. Por nosso Senhor Jesus Cristo, vosso Filho, na unidade do Espírito Santo. Amém. Que o Senhor nos abençoe e nos guarde, fique com Deus, meu irmão, minha irmã, e até amanhã, se Deus quiser.
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claro de vós, glorioso São José, que me alcanceis a graça que desejo. Advogai a minha causa, falai em meu favor, no céu e na terra. Alegrai a minha alma, para a honra e glória de Jesus e Maria. Assim seja.

0: todo poder, toda honra a Jesus.
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2: Sempre com você. Agora são 10h28, uma ótima noite para você que tá ligado acompanhando nossa programação. TV à noite tem músicas cristãs, tem a palavra de Deus presente, tocando seu coração. Seja bem-vindo.

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0: Tio Zé cantando pra gente, sinal do teu amor. São 10h43, boa noite. Essa é a Rádio da Família. Você que tá em casa, tá no trabalho, tá no seu carro agora, Deus abençoe, hein? Agradecer pela a sintonia, você que acompanha a nossa rádio. Aqui são momentos de oração, momentos de meditação, informação. É uma rádio certamente pra toda a família. E é bom contar com você.
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0: 10h44, Fernanda Takai, vem, eu te mostrarei. Boa noite.

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2: Boa noite, queridos filhos e filhas do Paternoster, o Pai de nosso Senhor Jesus Cristo e nosso. Eu sou o Frei Flávio Henrique, da obra dos pequenos monges do Paternoster, começando agora mais um programa A Voz do Pensamento. Vamos rezar, nós precisamos rezar. Sabe, duas coisas muito importantes que nós devemos fazer permanentemente com o nosso mundo interior, com a nossa inteligência, ou a nossa consciência, o nosso pensamento. Nós devemos refletir sempre na direção da verdade, buscar a verdade, desejar a verdade e rezar para que consigamos perseverar nesse propósito, conhecer as coisas boas, buscar o bem, pensar o bem, desejar o bem, querer o bem, realizar o bem. É a essa realidade que nós deveríamos dedicar a força da nossa existência, né? Da nossa vida. E para que a gente então consiga fazer isso, sempre progredir, né? Nessa direção, percorrer o caminho da vida, sempre buscando tudo isso, tudo voltado para o bem, quer na questão interior dos nossos pensamentos, quer nas nossas atitudes, como externação deles, nós devemos rezar. Então, vamos rezar com simplicidade, olhando para a vida daquela mulher que contemplou a sua história inteira em torno do mistério de Deus, o mistério salvífico de Deus. Quer dizer, a grande misericórdia de Deus encarnada na história humana. A Virgem Maria, a vida da Virgem Maria, podemos dizer, foi uma pura contemplação da misericórdia de Deus encarnada. A Virgem Maria, ao acompanhar

O seu filho Jesus, ao vislumbrar o desenrolar da vida dele, da missão dele, e depois do ápice da sua realização na terra, sua paixão, morte e ressurreição, a Virgem Maria contemplou do princípio ao fim a vontade de Deus, que é a humanidade totalmente dedicada à causa do bem, ao amor, à verdade, né? Então, é por isso que nós rezamos e pedimos à Virgem Maria a ajuda dela para imitar-lhe esta atitude contemplativa, né? Olhar para a vida, contemplar a vida e enxergar nela muito para além dos limites do nosso egoísmo, do nosso amor próprio. Então vamos pedir, Nossa Senhora da Divina Revelação, revelai-nos o amor de Jesus, revelai-nos o amor a Jesus. Nossa Senhora da Divina Revelação, revelai-nos os dons do Espírito Santo. Nossa Senhora da Divina Revelação, revelai-nos a vontade de Deus Pai. E Nossa Senhora da Divina Revelação, revelai-nos a providência material e espiritual da parte da Santíssima Trindade. Ave Mamãe Maria, cheia de graças, o Senhor é convosco. Bendita sois vós entre as mulheres, bendito é o fruto do vosso ventre, Jesus. Santa Maria, Mãe de Deus, rogai por nós, pecadores, agora e na hora de nossa morte. Amém. Oh, gente, são tantas coisas a dizer, não é mesmo? Tantas coisas que poderíamos explorar aqui no programa Voz do Pensamento, a variedade dos acontecimentos do dia a dia, desde aqueles que impactam a todos nós, como os fatos globais, não é? As catástrofes, os desastres, as notícias assombrosas, o caos político, econômico, as descobertas e avanços científicos, tecnológicos, as coisas boas, ou também aquelas coisas que fazem parte, né, da sua pequena rotina, como os seus desafios pessoais, seus dramas, seus medos, de todos nós, na verdade, né, nossas dores, nossas angústias, ou as nossas esperanças, convicções, ânimo de fé, não é? Tantas coisas, tantas coisas. A vida tem uma riqueza tão vasta de fatos, não é? Acontecimentos, conhecimentos, que muitas vezes nós ficamos perplexos, né? E até somos engolidos por essa perplexidade. Nós alimentamos tanto os nossos anseios e as nossas necessidades pessoais que visam só a nossa autorrealização, que abandonamos a nossa capacidade de contemplar a variedade, a beleza e a riqueza da vida, de tudo que nos rodeia, não é? Tudo aquilo que está além de nós. Há tanta beleza fora de nós, tanta beleza em todos os outros, tanta beleza há em tudo aquilo que nos rodeia, em tudo aquilo que nos ultrapassa. Então, por que será que nós dedicamos tanto tempo e dispensamos tanta energia e despendemos de tanto esforço para proteger de modo tão egoísta os nossos interesses particulares? Temos que pensar nisto, viu? Não tenha medo de refletir com sinceridade, não. Se nós somos capazes de amar e a vida nos oferece possibilidades tão infinitas de amor, por que será que nós ficamos tão presos à pequenez de nossas causas próprias? Pois é, por que será que mesmo tudo em volta nos puxando para uma experiência de amor sempre mais ampla, aberta e maior, nós tendemos mesmo assim a nos fechar de modo medíocre no amor próprio?

0: Angulem todas as outras possibilidades de amor e no final fere a nós mesmos e fere a todos aqueles que estão em volta de nós. Temos que nos perguntar estas coisas. Não é estranho que, sendo todos nós tão capazes de amar, acabemos nos tornando os destruidores do amor?
1: Isso mesmo. Infelizmente, nós somos seres com o feliz potencial para amar e a infeliz capacidade de destruir o amor. Será que, se nós ao menos assumíssemos isto com maior honestidade, não conseguiríamos nos corrigir mais francamente a nós mesmos e no conjunto das nossas atitudes? Conseguiríamos também construir mais atos de amor do que causar as destruições de amor que nós costumamos causar? Tudo isso nos leva a pensar, não é mesmo? Aliás, é assim que funcionamos. Pensamos, pensamos, pensamos, e no final, depois de muito pensar, acabamos fazendo de novo as escolhas dos nossos interesses em detrimento, não é, das escolhas que interessariam a todo o resto que nos circunda. Quão grande é a nossa miséria, não é mesmo? Muita gente, ao ouvir essa voz do meu pensamento, que eu compartilho aqui pelas ondas da rádio, deve pensar que minhas questões, geralmente agudas, variam de muito otimistas a muito pessimistas. Mas a verdade é que eu mesmo não as julgo nem otimistas nem pessimistas. Em geral, eu as considero duramente realistas, sem o colorido exagerado e ilusório das ambições, não é? A voz do meu pensamento, na minha opinião, gravita em torno da realidade presente, dura, nua e crua, mas não sem fé e sem esperança na realidade da vida futura. Vou até repetir isto. A voz do meu pensamento gravita, sim, em torno da realidade presente, dura, nua e crua, mas não sem fé e sem esperança na realidade da vida futura. E por falar em fé e esperança na realidade da vida futura, vamos rezar o Pai Nosso cantado com São João Paulo II? Já já eu volto para a bênção final.

você por intercessão da bem-aventurada e sempre Virgem Maria, que invocamos sob o título de Nossa Senhora da Divina Revelação, São Miguel Arcanjo, príncipe da milícia celeste, de todos os anjos santos de Deus, a bênção de Deus Todo-Poderoso.

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5: Rádio da Família, são 11:17, até meia-noite, fica conosco, Senhor. Músicas cristãs, vamos juntos.

presente agora. E abra seu coração para Deus. Levanta as mãos para o céu e vamos juntos. Pelo nome de Jesus, muitas graças vai acontecer nesse momento. E é você e Deus. Toma posse dessa graça.

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1: Agora nós vamos cantar sobre o 11º mandamento que Deus nos deixou: o amor, a caridade e o uso dos dons em favor do nosso próximo.
2: Gente, chegou o finalzinho do Fica Conosco, Senhor. O tempo passa rápido demais, hein, gente? É. Ó, amanhã a gente volta a partir de 8 horas da noite, tá? Deus abençoe você, sua casa, sua família, que você tenha uma madrugada abençoada. Um dia de Corpus Christi também abençoado, tá bom? Na paz. Muitas bênçãos pra você. Deus abençoe a sua família. Forte abraço. Até o próximo encontro, se Deus quiser, aqui na Rádio da Família. Tchau, tchau.
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Disse nosso Senhor Jesus Cristo: vinde a mim, vós todos que estáis aflitos sobre o fardo, e eu vos aliviarei. Se você está passando por um momento difícil, ligue para o SOS Oração 3215-3194. 3215-3194. Alguém vai te ouvir, alguém vai te consolar, vai orar por você.

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2: Meia-noite, bom dia.
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Olá, bom dia com a Mãe Aparecida. Rede Aparecida de Rádio, obrigado a você que a partir de agora nos acolhe na sua casa, no seu trabalho, onde quer que você esteja, meu irmão, minha irmã, louvando e agradecendo ao nosso bom Deus por tudo que temos, por tudo que somos. Agradecendo ao nosso Pai misericordioso por mais este dia que ele nos concede. Que seja um dia de bênçãos e graças na minha vida, na sua vida, na vida de todos nós. Sempre gratos por tudo que o Senhor tem reservado a cada um de nós. E pedindo sempre as bênçãos e a proteção de nossa mãezinha querida, a Senhora Aparecida. Que a Mãe Aparecida continue nos concedendo bênçãos e graças pela sua intercessão. Que ela continue cuidando de cada um de nós, que ela continue nos mostrando sempre o caminho a seguir. E seguindo o seu conselho, fazei tudo aquilo que ele vos mandar. Obrigado, Mãe Aparecida, pelo seu amor, pelo seu colo, pela sua intercessão. E a você, meu irmão, minha irmã, que nos acompanha pelas nossas rádios parceiras, rádios que integram a Rede Aparecida de Rádio, a você, meu irmão, minha irmã, que reza conosco aí na estrada, isso mesmo, os nossos irmãos pelas estradas do Brasil, motoristas, caminhoneiros, caminhoneiras, motoristas de ônibus, todo esse povo querido da estrada que sempre estão em sintonia conosco, com a Mãe Aparecida. E a você, meu irmão, na sua casa, aí no seu cantinho de oração, louvando e agradecendo ao bom Deus por tudo, tudo, tudo, tudo na sua vida. Hoje nós estamos vivendo o dia 4 de junho 2026, quinta-feira. Quinta-feira eucarística, e hoje nós celebramos Corpus Christi, corpo de Cristo. Adoremos a Jesus no Santíssimo Sacramento do altar. A produção é de Marcos Tiago, Paula Castro na coordenação, na direção Padre Vanderlei Souza, missionário redentorista. Obrigado a você que nos acolhe também pelo 3104-1043. É o nosso WhatsApp para você rezar conosco, louvar e agradecer sempre. E a você que está pelo aplicativo Aparecida, pelo A12.

0: para você rezar conosco, louvar e agradecer sempre. E a você que está pelo aplicativo Aparecida, pelo a12.com/rádio Aparecida, rezando conosco também, para louvar e agradecer. Como é bom poder estar junto de você, porque é bom, é muito bom estar onde a mãe está. E quem está chegando é o Padre Vanderlei Souza, trazendo para a gente esse momento de evangelização, de reflexão, com os ponteiros apontam para o infinito.
1: Maria, cheia de graça, o Senhor é convosco. Bendita sois vós entre as mulheres, e bendito é o fruto do vosso ventre, Jesus. Santa Maria, Mãe de Deus, rogai por nós, pecadores, agora e na hora da nossa morte. Amém. Rogai por nós, Santa Mãe de Deus, para que sejamos dignos das promessas de Cristo. Oremos, infundir, Senhor, vos rogamos a vossa graça em nossos corações, para que nós que conhecemos pela anunciação do anjo a encarnação de Jesus Cristo, vosso Filho, cheguemos por sua paixão e morte de cruz a glória da ressurreição. Pelo mesmo Cristo nosso Senhor. Amém.
2: Olá, meu querido irmão, querida irmã, estamos no tempo comum na liturgia da igreja, nesse momento especial que vai da Páscoa até a festa de Cristo Rei. Um tempo longo na liturgia, na qual nós somos convidados a incorporar em nosso dia a dia a palavra de Jesus, a mensagem da comunidade de fé e a experiência daqueles que vieram antes de nós. Então a liturgia vai nos oferecer a oportunidade de fazer uma grande reflexão, um grande retiro na nossa vida, trazendo para o hoje a riqueza que a palavra nos traz. Hoje nós temos uma reflexão de Santo Tomás de Aquino, presbítero do século 13, que nos fala sobre o precioso banquete da Eucaristia, o convite que o Senhor nos faz para nos saciarmos do pão da vida. E um trecho da carta aos Coríntios, São Paulo também nos chama a atenção sobre isso. A comunhão deve nos levar à comum união com os irmãos. Santo Tomás de Aquino vai nos dizer: o unigênito Filho de Deus, querendo fazer-nos participantes da sua divindade, assumiu nossa natureza para que, feito homem, dos homens fizesse deuses. Assim, tudo quanto assumiu da nossa natureza humana, empregou para nossa salvação. Seu corpo, por exemplo, ele ofereceu a Deus Pai como sacrifício no altar da cruz, para nossa reconciliação. Seu sangue, ele o derramou ao mesmo tempo como preço do nosso resgate e purificação de todos os nossos pecados. Mas, a fim de que permanecesse para sempre entre nós um memorial de tão imenso benefício, ele deixou aos fiéis, sob as aparências do pão e do vinho, o seu corpo como alimento e o seu sangue como bebida. Ó precioso e admirável banquete, fonte de salvação e repleto de toda suavidade, que há de mais precioso que este banquete? Nele já não é mais a carne de novilhos e cabritos que nos é dada a comer, como na antiga lei, mas o próprio Cristo, verdadeiro Deus, que se nos dá em alimento. Poderia haver algo de mais admirável que este sacramento? De fato, nenhum outro sacramento é mais salutar do que este. Nele os pecados são destruídos, crescem as virtudes e a alma é plenamente saciada de todo.

para a salvação de todos. Ninguém seria capaz de expressar a suavidade deste sacramento. Nele se pode saborear a doçura espiritual em sua própria fonte e torna-se presente a memória daquele imenso e inefável amor que Cristo demonstrou para conosco em sua paixão. Enfim, para que a imensidade deste amor ficasse mais profundamente gravada nos corações dos fiéis, Cristo instituiu este sacramento durante a última ceia, quando, ao celebrar a Páscoa com seus discípulos, estava prestes a passar deste mundo para o Pai. A Eucaristia é o memorial perene da sua paixão, o cumprimento perfeito das figuras da antiga aliança e o maior de todos os milagres que Cristo realizou. É ainda singular conforto que ele deixou para os que se entristecem com sua ausência. Na carta aos Coríntios, capítulo 11, versículos 23 a 29, São Paulo vai nos descrever a continuidade do sacramento da Eucaristia e o seu desdobramento na nossa vida e testemunho de fé. Diz São Paulo: eu recebi do Senhor o que vos transmiti, que o Senhor Jesus, na noite em que foi traído, tomou o pão e, depois de ter dado graças, partiu e disse: isto é o meu corpo que é entregue por vós. Fazei isto em memória de mim. Do mesmo modo, depois de haver ceado, tomou também o cálice, dizendo: este cálice é a nova aliança no meu sangue. Todas as vezes que o beberdes, fazei-o em memória de mim. Assim, todas as vezes que comeis desse pão e bebeis desse cálice, lembrais a morte do Senhor até que ele venha. Portanto, todo aquele que comer ou beber do pão e do cálice do Senhor indistintamente será culpável do corpo e do sangue do Senhor. Que cada um se examine a si mesmo e assim coma desse pão e beba desse cálice. Interessante São Paulo chamar a atenção sobre isso, né? Comer ou beber o corpo e o sangue do Senhor no cálice da Eucaristia indistintamente nos torna culpáveis do corpo e sangue do Senhor Jesus. É interessante isso, porque São Paulo não está falando aqui de uma questão de preocupações que as pessoas devem estar: estou em estado de graça ou não. Claro que nós, na dinâmica da nossa vivência de fé, a Igreja nos convoca a isso, a comungar corretamente. Agora, na questão que São Paulo apresenta ali, o correto é que muitas vezes as pessoas se reuniam para comungar, mas não viviam o espírito da Eucaristia. Elas viviam o espírito do egoísmo, do mundo fora da comunidade de fé. É aí que São Paulo está chamando a atenção. Sabe aquela famosa gula espiritual, a pessoa achar que só ela tem que ter, ou ela querer tomar a frente dos outros? Na comunidade de Corinto acontecia isso: as pessoas iam para a ceia eucarística, mas cada um ficava no seu quadrado, os que tinham mais comida, porque eles faziam a ceia junto da refeição comum, né? E então, aqueles que tinham mais se reuniam só com os que tinham mais, e os que não tinham nada ficavam de fora. E São Paulo chama a atenção: a Eucaristia é exatamente o movimento contrário. A espiritualidade da Eucaristia nos convida a compartilhar. Se eu não quero compartilhar, eu não estou sendo digno de comungar a Eucaristia. São Paulo chama atenção para isso na carta aos Coríntios. É porque era esse o ambiente dos Coríntios. E que para nós também deve nos chamar a atenção. Além do aspecto da nossa vivência, estar no estado de graça, nos perguntar também: eu estou comungando dignamente porque eu vivo o ser eucarístico? Porque a partir do momento que eu tomo Jesus, eu não posso mais querer que a minha vida seja tocada só pela minha individualidade, pelo meu egoísmo. Eu tenho que permitir e abrir o coração, a mente, o pensamento, as razões, as emoções, as verdades. Eu tenho que abrir para o sopro do Espírito Santo. Se eu comungo, mas continuo a mesma pessoa que age contrário à Eucaristia na vida concreta, discriminando, separando, apontando dedos, acusando as pessoas,
se eu comungo, mas eu passo pelo mundo como se eu fosse o juiz da vida alheia e não o irmão que estende a mão a quem caiu, eu estou comungando a minha própria condenação.

0: São. Estou sendo culpado do corpo e sangue do Senhor. São Paulo vai nos chamar a atenção para esse aspecto. A Eucaristia, ela tem desdobramento coerente na nossa vida. Se essa coerência não está acontecendo, eu estou comungando ilicitamente. É o processo de conversão que nós devemos cultivar constantemente. Saber que não é porque se entrou, acabou de confessar, entrou na fila da Eucaristia, é que você pode se dizer, estou em estado de graça. Não, eu tenho que rever também depois que eu saio dali. Quando eu saio dali da Eucaristia, se eu encontro uma pessoa que não esteja trajada corretamente, qual é a minha atitude com ela? Quando eu encontro ali, saindo da missa, da celebração eucarística, né? Encontro uma pessoa que está vivendo uma situação de penúria, qual é a minha atitude em relação a ela? Eu sou como o bom samaritano que paro, observo, estendo a mão? Ou eu sou como os outros três que passaram ao largo e foram embora porque tinham outras preocupações na cabeça? Corpo e sangue do Senhor, meu querido irmão, querida irmã, é um convite para nós vivermos a comunhão, porque nós cremos na vida eterna, nós cremos na comunhão dos santos, nós cremos que nós teremos uma vida em Deus onde ninguém terá lugar especial ou diferente. Agora, essa vida, ela começa aqui, porque o Verbo se fez carne e habitou entre nós. Ele veio aqui para nos ensinar o caminho para lá. Se fizermos o caminho contrário, não tenhamos ilusão, nós vamos para um lugar diferente, né? Nós vamos para uma situação diferente. Eucaristia é um convite a refletir como eu estou vivendo a minha vida no mundo concreto, com os desafios, com as questões que esse mundo me traz.
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0: Padre Fábio de Melo cantando pra gente cantar o amor. Agora 12:20 com a Mãe Aparecida, Rede Aparecida de Rádio, louvando e agradecendo. E o nosso momento é de oração. Sempre na quinta-feira, após o domingo da Santíssima Trindade, a Igreja do mundo todo celebra devotamente o Santíssimo Corpo e Sangue de Cristo. Esta é a festa de Corpus Christi. Com esta solenidade, a Igreja quer honrar a Cristo, pedindo perdão pelo desrespeito à sua presença na Eucaristia e protestar contra aqueles que negam sua presença na hóstia sagrada. Celebrar Corpus Christi significa também fazer memória solene da entrega que Jesus fez de seu próprio corpo e sangue para a vida do mundo, comprometendo-nos com a missão de levar esta boa nova para todas as pessoas. Nós, enquanto povo de Deus, encontramos nesta data a possibilidade de manifestar nossos sentimentos de forma pública a Jesus Cristo, que caminha no meio do povo. A Jesus sacramentado, oremos. Meu Deus, eu creio, adoro, espero e amo-vos. Peço-vos perdão por aqueles que não creem, não adoram, não esperam e não vos amam. Meu Deus, eu creio, adoro, espero e amo-vos. Peço-vos perdão por aqueles que não creem, não adoram, não esperam e não vos amam. Meu Deus, eu creio, adoro, espero e amo-vos. Peço-vos perdão por aqueles que não creem, não adoram, não esperam e não vos amam.
1: Senhor meu Jesus Cristo, estais noite e dia no Santíssimo Sacramento do altar, todo cheio de piedade e de amor, esperando, chamando e recebendo a todos os que vêm visitar-vos. Creio que estais presente no Santíssimo Sacramento do altar. Vos adoro e vos dou graças por todos os benefícios que me tendes feito, especialmente por vos terdes dado a mim no Sacramento Eucarístico e por me terdes concedido vossa Mãe, Maria Santíssima. Quero vos dar graças por este grande presente e amar-vos pelos que não vos amam. Meu Jesus, vos amo de todo o meu coração. Arrependo-me de ter tantas vezes ofendido a vossa infinita bondade. Proponho-me com vossa graça não mais vos ofender. E agora me consagro todo a vós. Entrego minha própria vontade, meus afetos e tudo o que é meu. Só quero o vosso santo amor, a perseverança final e o perfeito cumprimento de vossa vontade. Recomendo-vos as almas do purgatório, os pecadores e os sofredores. Quero estar unido ao vosso amor e assim estaremos unidos ao vosso eterno Pai, pedindo em nosso nome

0: Meia-noite, 30 minutos. Jean cantando pra gente Corpo e Sangue. Com a Mãe Aparecida, Rede Aparecida de Rádio, Música, Fé e Missão. 3104-1043 é o nosso WhatsApp para você participar com a gente, enviando a sua mensagem de fé, de amor e de esperança.
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0: Meia-noite, 33.
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0: Onde quer que você esteja nesta madrugada de quinta-feira, celebrando o Corpo de Cristo, dia especial para todos nós.

0: presença, louvando e agradecendo, e ela coloca aqui, ó, sem ter nada para reclamar. Isso mesmo, né, Ana? Sem lamuriação, né? Sem lamentação, sem ficar reclamando, não é verdade, Ana? Obrigado, viu, pelo carinho de sempre. E o Paulo Roberto, lá em Santa Rita de Jacutinga, rezando conosco também já por ele, pela família e pelos amigos. Agora 12:35.
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0: Grupo Eterna Aliança, Sacrário Teu. 20 minutinhos faltando para 1 da manhã, com a Mãe Aparecida, Rede Aparecida de Rádio. Obrigado pela sua companhia, pelas suas orações.
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2: Salmo 147. Glorifica, Senhor, Jerusalém. 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
3: 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Celebra teu Deus, ó Sião.
2: 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Ele envia suas ordens para a terra e a palavra que ele diz corre veloz.
3: 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Celebra teu Deus, ó Sião.
2: 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Nenhum povo recebeu tanto carinho, a nenhum outro revelou seus preceitos. 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

0: Meia-noite, 46 minutos. Ziza Fernandes cantando pra gente Alegria. Com a Mãe Aparecida, Rede Aparecida de Rádio. Música, fé e missão.
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2: Jesus ressuscitado vem para nos doar sua paz e nos abençoar. E o faz na medida em que eu e você, cada um de nós, se converte de nossas maldades. Rezemos demonstrando o sincero desejo de conversão. Lembro de maneira especial nesta oração os aniversariantes de hoje. A Lisiane, professora aqui no Liceu de Campinas, e a Rosana, de Lorena. Iniciemos esta oração invocando a Santíssima Trindade. Em nome do Pai, do Filho e do Espírito Santo. Amém. Senhor nosso Deus, nosso Pai, nós cremos em vós. Nós esperamos em vós, nós vos amamos. Nós vos agradecemos este dia e vos damos graças porque estamos com vida. Oferecemos este dia ao Senhor com todas as nossas alegrias e sofrimentos, com todos os nossos trabalhos e divertimentos. Guardai-nos do pecado e fazei de nós instrumentos de vossa paz e do vosso amor. Ajudai-nos a observar vossos santos mandamentos. Amém. Quinta-feira, dia 4 de junho. O trecho do Evangelho de hoje é escrito por João, capítulo 6, versículos de 51 a 58. Anúncio do Evangelho de Jesus Cristo segundo João. Naquele tempo disse Jesus às multidões dos judeus: Eu sou o pão vivo descido do céu. Quem comer deste pão viverá eternamente. E o pão que eu darei é a minha carne dada para a vida do mundo. Os judeus discutiam entre si dizendo: Como é que ele pode dar a sua carne a comer? Então Jesus disse: em verdade vos digo, se não comerdes a carne do Filho do Homem e não beberdes o seu sangue, não tereis a vida em vós. Quem come a minha carne e bebe o meu sangue tem a vida eterna, e eu o ressuscitarei no último dia. Porque a minha carne é verdadeira comida e o meu sangue verdadeira bebida. Quem come a minha carne e bebe o meu sangue permanece em mim, e eu nele. Como o Pai que vive me enviou e eu vivo por causa do Pai, assim aquele que me recebe como alimento viverá por causa de mim. Este é o pão que desceu do céu. Não é como aquele que os vossos pais comeram. Eles morreram. Aquele que come este pão viverá para sempre. Palavra da salvação. Jesus é o pão vivo enviado pelo Pai Celeste. Quem adere a ele terá vida plena. Os judeus não compreenderam o linguajar de Jesus. O mestre volta então a dizer-lhes que ele é o pão que precisa ser consumido e o sangue a ser bebido. Comer a carne de Jesus e beber seu sangue significa aderir 100% a ele de forma total. É a solidariedade com os sofredores deste mundo, a exemplo do mestre. Jesus, palavra encarnada, nos conscientiza de que o ser humano não vive somente do pão material, mas necessita também de outro alimento, que é ele mesmo. Comer a carne e beber o sangue de Cristo é justamente inebriar-se de sua mensagem, suas propostas de vida digna, e se comprometer com a vida concreta das pessoas. A oferta de sua carne e seu sangue simboliza a adoção total da própria vida. Peçamos juntos a vinda do Espírito Santo sobre você e sobre suas necessidades. Vinde, Espírito Santo, enchei os corações dos vossos fiéis e acendei neles o fogo do vosso amor. Enviai o vosso Espírito e tudo será criado, e renovareis a face da terra. Oremos. Ó Deus, que instruístes os corações dos vossos fiéis com a luz do Espírito Santo, fazei que apreciemos retamente todas as coisas segundo o mesmo Espírito e gozemos da sua consolação. Por Cristo nosso Senhor. Amém. Jesus Cristo passou a vida inteira fazendo o bem e curando cada pessoa de suas enfermidades, tanto as físicas quanto as psíquicas. Por isso vamos, nesta quinta-feira, abençoar, pedir a bênção para a água, por intercessão da Mãe do Perpétuo Socorro. Nesse momento, convido você a pegar um copo com água, colocar aí pertinho de você, do seu lado, e com fé acompanhar e rezar junto a esta oração. Senhor, Pai Santo, voltai vosso olhar sobre nós, remidos pelo vosso corpo e pelo vosso sangue, e renascidos pelo Espírito Santo nas águas do batismo. Abençoai esta água que vossos filhos e filhas vos apresentam neste momento. Concedei aos que usarem desta água renovar-se no corpo e no espírito, e vos servirem de todo o coração. Em nome do Pai, e do Filho, e do Espírito Santo. Amém. Deus, que anunciou aos pastores pelo anjo a grande alegria do nascimento do Salvador, derrame no seu coração agora a sua alegria e torne você mensageiro também do seu evangelho. A nossa proteção está no nome do Senhor, que fez o céu e a terra. Pela intercessão de São João Batista, desça sobre você, sobre a sua família, sobre o seu trabalho, a bênção do Deus Todo-Poderoso. Pai, Filho e Espírito Santo. Amém. O abraço de hoje vai para a Elvira de Campinas, um abraço para a Geni, para a Mariana, para o Bertacini, para o Bruno de Cruzeiro e para a Camila, lá de Lavrinhas. Sou o padre Edmilson Moraes, salesiano de Dom Bosco, e moro atualmente em Campinas, no estado de São Paulo, no Colégio Liceu Salesiano Nossa Senhora Auxiliadora. Que Deus continue abençoando seus projetos e suas decisões. Abraço e até mais.
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1: Muito bom uma vez mais estarmos juntos, queridos ouvintes da Rede Aparecida de Rádio, para nossa reflexão em torno do sacramento de iniciação cristã. Nós estamos iniciando uma nova etapa em nosso aprofundamento catequético sobre os sacramentos de iniciação cristã. Esses sacramentos nos introduzem na vida em Cristo, na comunidade dos seguidores de Jesus, que professam Jesus como Deus Salvador. Sacramentos do batismo, confirmação, o crisma e Eucaristia, ou a Santa Missa ou Santa Ceia do Senhor. Pelo batismo, nós somos lavados, purificados, redimidos do pecado original pela vida, paixão, morte e ressurreição de Jesus. Passamos a pertencer à comunidade, à assembleia dos que creem em Jesus. Essa assembleia chama igreja. E o aceitamos como Salvador. Quem crê e for batizado será salvo, diz Jesus. Pela fé em Jesus, acreditando nele, a pessoa pede a entrada nessa dinâmica da fé em Jesus para viver o que ele ensinou e anunciar o que ele ensinou. E depois de uma boa preparação, de uma boa catequese desses sacramentos, nós então verdadeiramente buscamos o sentido, a consciência profunda do significado de ser cristão, e a pessoa então é batizada depois de uma boa preparação. Isto é, pelo batismo, a pessoa em pecado original, portanto, sem a graça de Deus, sem a vida divina, a pessoa mergulha na água, significando a paixão, morte e ressurreição de Jesus, isto é, mergulha em pecado original, sem a graça de Deus, e se lava dessa mancha original do pecado, e a pessoa é purificada, lavada e sai da água do batismo, ressuscitada na graça de Deus, na vida divina, conquistada para nós por meio do mistério pascal de Cristo. Isso é a sua entrega por nós, nos restaurando. Somos então ungidos, purificados, cristificados, nos tornamos outro Cristo, marcados para sermos de Jesus e vivermos a sua missão pelo mundo sacerdotal, profético e régio que já refletimos tanto. Envolvidos como cristão na missão de Jesus, vem o segundo sacramento da iniciação cristã. Somos confirmados, nos confirmamos nesse desejo e na prática, agora com maior responsabilidade, da fidelidade a Jesus e a sua missão pelo sacramento da crisma ou confirmação. Fortalecemos-nos com o dom do Espírito Santo que recebemos também na crisma para nos auxiliar em nossa prática cristã. Testemunha de Jesus, fiéis a Jesus. Finalmente, se recebe o terceiro sacramento de iniciação cristã, o sacramento da Eucaristia, ou da Santa Missa, ou da Santa Ceia, que nos envolve no mistério da fé, da Páscoa de Cristo, que nos redime, e somos alimentados pelo próprio Cristo, pelo seu corpo e pelo seu sangue. Tomai e comei, isso é meu corpo. Tomai e bebei, esse é o cálice do meu sangue, de Jesus. Assim estaremos preparados para que possamos viver a nossa vida cristã, salvos e colaboradores com Cristo na salvação do mundo e implantação do reino de Deus. Cristo conta com os batizados, os seus discípulos. Vamos embora, penetrando o sentido do sacramento da crisma ou confirmação, já a partir do próximo encontro. Tenho vocês a paz do Senhor e as bênçãos.

0: bênçãos também da Mãe Aparecida. Tchau.
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6: 1:02. Música, fé e missão. Com a Mãe Aparecida, Rede Aparecida de Rádio, juntinho de você, na sua casa, no seu trabalho, louvando e agradecendo. Logo mais, às 4 da manhã, o nosso Santo Terço Mariano e você, meu irmão, minha irmã, rezando com a gente, viu? Louvando e agradecendo ao nosso bom pai. Mandando um abraço lá para Jales, pela Rádio Assunção FM, Jales interior de São Paulo, os nossos irmãos rezando com a gente. Quem reza conosco também em Tubarão, Santa Catarina, são os nossos irmãos pela Rádio Tubá FM, a 104.9. Obrigado aos irmãos também em Francisco Beltrão, no Paraná, pela Rádio Onda Sul FM. Rádio Onda Sul FM, a 98.7. Um abraço fraterno a todos vocês, viu? Obrigado pelo carinho, as nossas emissoras parceiras, compromisso com a evangelização. 1:04 e hoje é hora do nosso podcast. Caminhar juntos sempre. O nosso episódio número 5, comunicação para uma igreja em construção.
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1: Olá, seguimos nosso aprofundamento com relação ao sínodo sobre a sinodalidade. Já aprendemos que a sinodalidade não é uma campanha ou um evento, e sim um modo de ser da igreja, que se baseia no evangelho, com escuta, diálogo, participação e comunhão de todos, sempre guiados pelo Espírito Santo.
2: Antes do Papa Francisco convocar o sínodo para a sinodalidade já no ano de 2015, durante a comemoração pelos 50 anos da instituição do Sínodo dos Bispos, ele faz uma afirmação contundente. Abre aspas. O caminho da sinodalidade é o caminho que Deus espera da Igreja do terceiro milênio. Fecha aspas. E em 2021 chama a Igreja nesta perspectiva sinodal a fazer uma profunda revisão de vida e de ação evangelizadora para a construção de um mundo mais justo, fraterno, dialogal e participativo.
1: O padre jesuíta Adelson Araújo, professor da Pontifícia Universidade Gregoriana em Roma, perito e facilitador na Comissão de Espiritualidade do Sínodo sobre a Sinodalidade entre os anos de 2022 e 2023, nos ajuda a fazer memória do processo sinodal.
3: Bem antes da convocação para o sínodo da sinodalidade, convocação que se deu em 2021, se nós olharmos já a realização do sínodo sobre a Amazônia, ali nós já vamos encontrar no documento final do sínodo da Amazônia também já uma citação sobre esse jeito de ser igreja como igreja sinodal, que creio que todos nós já sabemos significa uma igreja que caminha junto, né? Que nos ensina a caminhar juntos sob a guia do Espírito Santo. Então, e antes também do próprio sínodo da Amazônia, já no sínodo sobre a juventude, no sínodo sobre a família, o Papa Francisco marcou o seu pontificado em base também a esse chamado constante, para que nós pudéssemos resgatar algo que é da raiz da nossa fé cristã, né? Os cristãos que se uniam, que tinham tudo em comum, são os cristãos conhecidos desde o início como aquelas pessoas que fazem um caminho juntos, né? Eram reconhecidos como a comunidade do caminho.
1: Pela primeira vez, um pontífice convoca um sínodo não apenas para a igreja fechada em si mesma, mas para todo ser humano de boa vontade que esteja aberto ao diálogo e à escuta verdadeira do Espírito Santo. Um caminhar juntos, independente da fé que professamos, como relata Padre Adelson.
3: É esse caminhar juntos que vai muito de acordo com um outro documento precioso do pontificado deixado por Papa Francisco, né? Que é o Fratelli Tutti, né? Irmãos todos, todos somos irmãos e irmãs, independente da fé que professamos, independente da nossa religião. Obviamente que nós, cristãos católicos, partimos do anúncio de Jesus Cristo para ir ao encontro também de todas as pessoas de boa vontade, todos os seres, porque não é somente envolver a humanidade. O Papa também tinha uma sensibilidade grande com toda a criação, não é? E quando ele fala, por exemplo, de escutar, nós temos que ouvir e escutar o grito da natureza, o grito das criaturas, inspirado também no São Francisco de Assis, não é? Que chamava todas as a obra de Deus de irmãos e irmãs, né? Então, sim, não é um discurso que fica só dentro dos muros da igreja, entendida como comunidade eclesial, mas é um chamado missionário, de irmos em missão, igreja em saída, né? Dizia o Papa Francisco, e vai também encontrar, vai escutar e vai convidar a caminhar juntos também outras pessoas, independente da seu credo, da sua cultura, da sua raça e da sua localização geográfica.

0: Conexão Emaús.
1: Em tempos de redes sociais, muitas pessoas encaram a proposta inédita de Francisco como algo diferente. Então, algumas fake news, ou seja, notícias falsas, surgem em torno do processo sinodal. É exatamente deste contexto que nasce a Casa Emaús, como nos conta Ricieri Benedetti, coordenador de campanhas da Casa Galileia, que nós vamos conhecer um pouco mais para frente neste episódio.
2: Conexão Emaús, ele nasce a partir de uma outra campanha que a gente construiu, que nasceu durante o sínodo sobre a sinodalidade, durante a primeira sessão. A gente, naquele momento, tinha feito um monitoramento nas redes de perfis católicos, então lideranças católicas, influenciadores, mídias, páginas de dioceses, de regionais, e a gente fez uma varredura, né, durante o período da primeira assembleia do sínodo, e a proposta era captar tudo aquilo que tinha de mensagens sobre o sínodo com a palavra, né? A palavra sínodo, sinodal, sinodalidade. E a partir daí a gente fez um relatório sobre o que aparecia nas redes, e a gente ficou surpreso negativamente com o resultado, né? Porque tudo que saiu naquele período sobre sinodalidade tinha uma grande quantidade de desinformação sobre o próprio sínodo, sobre o que ele era, sobre o que ele representava. Tinha muito medo do que ele podia provocar, né? Então, muitas postagens falando de cisma, falando de que aquilo ia acabar com a igreja, né? E por outro lado, a gente percebeu que as iniciativas de comunicação nas redes sociais a favor do sínodo eram muito tímidas ou não davam conta de expressar com qualidade suficiente aquilo que a sinodalidade era e podia ser. E aí, pensando nisso, a gente iniciou o projeto que a gente chamou, a campanha, que a gente chama de Casa Emaús. Ela foi inspirada, né, na iluminação bíblica de Emaús, mas também a partir de um texto de uma entrevista de Dom Odilo. E aí, que fazia uma análise muito bacana de como o próprio sínodo sobre a sinodalidade podia significar esse caminho de Emaús que a igreja estava vivendo, né, de se reencontrar com o projeto, se reencontrar com Jesus, e que no caminho, na partilha, com a diversidade, com o outro, podia se reencontrar no projeto de uma igreja que fosse mais aberta, né? Então, nasce aí a Casa Emaús, com várias ativações, com várias atividades, com várias ações que a gente promoveu. E aí, desde teste de mensagens nas redes sociais, articulação com comunicadores.
1: Para que o sínodo para a sinodalidade se torne ainda mais difundido no ambiente digital e nas mídias católicas conhecidas, o programa Conexão Emaús ganha sua primeira versão, como relata Ricieri.
2: Durante a segunda sessão do sínodo, a gente promoveu uma imersão com influenciadores e comunicadores católicos, na intenção de juntos pensar aquilo que nos unia quanto comunicadores, mas também como igreja. Então, a proposta era reunir, de fato, católicos e comunicadores de diferentes lugares da igreja, né? Padres, congregações, né? Freiras, pessoas dos movimentos católicos, de pastorais, de organismos, né? Então,

0: comunicadores de várias frentes para que juntos pudessem pensar o que, que os unia, né? O que, que unia a gente como igreja e como igreja sinodal. Então nasce aí a primeira perspectiva, né, do que vinha se tornar o Conexão Emaús, né? A gente no final desse período, né, que foi todo o ano de 2024 e parte do ano de 2025, a gente entendeu que a comunicação de fato era um lugar de incidência para promoção e ampliação da cultura sinodal. E aí a gente começa a pensar, então, se a gente acha que a comunicação é esse lugar, então o nosso público-alvo é de fato os comunicadores e comunicadoras, né? E aí a gente começa a pensar como que a gente conseguia ajudar os comunicadores a se qualificar nesse lugar, entre eles mesmos, nas suas grandes diferentes áreas, nas diferenças, nas diferentes espaços onde atuam, e que podiam produzir juntos e juntas campanhas, mas também produzir essa ampliação da cultura sinodal através do seu trabalho nos seus territórios, né, onde atuam, em cada lugar que atua, né? Então nasce a concepção do Conexão Emaús.
1: Cada novo passo dado na vida da igreja é um regresso à fonte, uma experiência renovada do encontro com o ressuscitado que os discípulos experimentaram no cenáculo na noite de Páscoa. Como eles, também nós, participando nesta Assembleia Sinodal, nos sentimos envolvidos pela sua misericórdia e tocados pela sua beleza. Vivendo a conversão no Espírito, escutando-nos uns aos outros, apercebemo-nos da sua presença no meio de nós. A presença daquele que, ao conceder o Espírito Santo, continua a suscitar no seu povo uma unidade que é harmonia das diferenças. Documento final do Sínodo para a Sinodalidade.
2: Casa Galileia, cristãos em busca de diálogo.
1: Antes de continuarmos falando sobre o programa Conexão Emaús, é preciso parar para conhecer a semente de onde o projeto nasceu, a Casa Galileia.
3: Ainda dentro do pontificado de Francisco, em um contexto de enfraquecimento da democracia em terras brasileiras, cristãos católicos e evangélicos da sociedade civil se sentem chamados à promoção do diálogo por meio de campanhas estruturadas. Leon Souza, antropólogo e diretor executivo da Casa Galileia, explica como nasce a casa e qual é a sua proposta na sociedade.
4: Casa Galileia nasceu, é muito novinha, a gente nasceu em 2021, um grupo de pessoas que tinham trajetórias em comunidades católicas e comunidades evangélicas, alguns com trajetórias, no caso da Igreja Católica, em pastorais, em movimentos, colegas que vinham também de grupos ecumênicos, das igrejas evangélicas, enfim, e nós conversando em outros espaços, assim, éramos amigos, éramos colegas em outros lugares de atuação, nós percebemos que tinha uma oportunidade de atuar com campanhas e com comunicação para engajar comunidades cristãs em vários temas que para nós são muito caros, assim, no Brasil, no mundo, no momento super desafiador do mundo que a gente está vivendo agora, de conflitos, de desmoronamento das democracias, da convivência democrática, da ameaça à pluralidade.
2: Conexão
4: Emaús. Da vida. Então, a gente entendeu assim, olha, muita gente faz comunicação, mas a gente tem a oportunidade de fazer campanhas, ou seja, ter uma estratégia qualificada para mobilizar audiências cristãs no Brasil para falar sobre vários temas. Então, a Casa Galileia é essa organização da sociedade civil. Então, assim, nós não somos ligados nem à estrutura da Igreja Católica, nem à estrutura de Igreja Evangélica. Somos da sociedade civil que entende que no Brasil não é possível a gente não reconhecer a centralidade da fé cristã na vida do povo. Nós estamos fundados no princípio da pluralidade, do diálogo interreligioso, do diálogo ecumênico, mas isso também da laicidade do Estado. Agora, justamente nesse princípio também nos faz afirmar

0: fé é um componente fundamental da formação da identidade, da construção das relações das pessoas nesse país, né? Um país em que mais de 56% das pessoas se declaram católicas e mais de 26% se declaram evangélicas, de acordo com o censo, né? O último censo, né? Sobre religião. Então, o nosso desafio é justamente como é que a gente conversa com essas pessoas, considerando os desafios que a gente vive no tempo presente.
1: Outro trecho do documento final do sínodo aponta que as possibilidades oferecidas pelas redes digitais reconfiguram relações, laços e fronteiras. Embora hoje estejamos mais ligados do que nunca, sentimos frequentemente a solidão e a marginalização. Além disso, as redes sociais podem ser utilizadas por interesses econômicos e políticos que, manipulando as pessoas, divulgam ideologias e geram polarizações agressivas.
2: Esta realidade encontra-nos despreparados e exige que dediquemos recursos para que o ambiente digital seja um lugar profético de missão e de anúncio. Leon fala sobre o sínodo para a sinodalidade e como a Casa Galileia viu no Conexão Emaús uma oportunidade para que o ambiente digital seja realmente esse lugar profético.
0: A gente teve uma oportunidade de um parceiro que disse assim: olha, a gente pode fazer um trabalho. Já na próxima assembleia, que foi em 2020, a segunda sessão da assembleia, que foi em 2024, quem sabe se a gente faz um trabalho com comunicação, então, para, já que a gente tem muita gente falando contra o sínodo, desmobilizando o sínodo, quem sabe a gente mobiliza comunicadores para construir uma agenda positiva em relação ao sínodo. Não era o nosso interesse fazer contraponto às narrativas que estavam lá, a fazer um enfrentamento direto a esse ou aquele influenciador ou aquela página que era. A gente queria dizer: olha, o sínodo é isso daqui. A sinodalidade é isso daqui. E assim a gente fez. Então a gente construiu um primeiro piloto do projeto. Trabalhamos ali com 15 comunicadores, fizemos uma imersão e fomos lançar conteúdos também junto com movimentos, com pastorais, com comunidades. Então passamos 2024 inteiro colocando esses conteúdos no mundo para dizer assim: olha, é possível conversar sobre esses temas também num outro lugar, né? Isso deu tão certo que a gente avançou, escalou agora para essa fase que a gente está vivendo, que é o Conexão Emaús. Então, Leon, mas por que a Casa Galileia, que é uma organização da sociedade civil, que não está ligada diretamente à igreja, por que vocês estão conversando sobre uma coisa que parece tão eclesial, ou seja, parece tão intra-eclesial? Porque eu acho que, para quem mergulhou na proposta do Papa Francisco sobre a sinodalidade, percebe que essa é uma oportunidade muito importante que a igreja tem, mas que o mundo também tem, de voltar a conversar, voltar a se colocar numa atitude de escuta, de atenção àquilo que está acontecendo no mundo, para encontrar respostas novas, inclusive.
2: A especialista em comunicação estratégica, Janaína Santos, coordena a Comissão de Relações Institucionais da Sociedade Brasileira de Cientistas Católicos e a gestora de marketing do Conselho Episcopal Latino-Americano e Caribenho, CELAM, e acompanha o programa Conexão Emaús. Ela destaca que trabalhar a sinodalidade pelo viés da comunicação é fundamental para a missão evangelizadora da igreja.
3: Trabalhar a sinodalidade pelo viés da comunicação é fundamental para os trabalhos que a gente desenvolve, para a missão evangelizadora da igreja. Então, quando Conexão Emaús, ele junta pessoas de vários lugares do Brasil, com várias formas de fazer comunicação, com vários sotaques, isso eu penso que é maravilhoso, porque você aí tem uma possibilidade de trabalhar várias formas de criatividade distinta no mesmo espaço, com um propósito comum e a serviço da igreja. Desde o diretório de comunicação, a gente já trazia para nós que a comunicação faz parte da missão constitutiva da igreja. Então eu penso que a comunicação, ela é uma espinha dorsal que perpassa por todas as pastorais, por todos os serviços, pela questão institucional que a igreja também trabalha, né, na sua dimensão com a sociedade em geral.

0: Então, eu penso que é muito importante que o clero, que os nossos bispos, né, que os agentes de pastorais também estejam conectados com essa comunicação que nós queremos fazer, que está a serviço da igreja. Então, eu penso que o Conexão Emaús, ele traz essa dimensão, né, missionária que a comunicação tem a serviço das diversas dimensões que a igreja nos propõe hoje, nos dias atuais, e fazendo com que isso seja leve, possível e que todos possam caminhar juntos, como nos pedia Papa Francisco, e agora o Papa Leão segue com essa proposta de sinodalidade para todos, né, onde todos possam colaborar.
1: Comunicação para uma igreja sinodal.
2: Em 2026, comunicadores de todas as regiões do Brasil foram chamados a vivenciar o programa Conexão Emaús, com o objetivo de fortalecer uma comunicação comprometida com a construção de uma igreja cada vez mais sinodal em suas diversas realidades. Durante a formação, os participantes tiveram acesso a conteúdos relacionados à história da igreja, ao processo sinodal e a temas fundamentais ligados ao sínodo, aprofundando a compreensão sobre a missão evangelizadora da comunicação.
3: Gabriela Couto, agente da Pastoral da Comunicação da Arquidiocese de Vitória da Conquista, na Bahia, Regional Nordeste 3 da CNBB, afirma que durante o programa percebeu que o sínodo propõe o alargamento da tenda para a inclusão da diversidade e que isso nos impele, como comunicadores, um chamado urgente.
4: Eu acho que a gente tem aqui a oportunidade de ter contato com realidades diferentes, com diversidade, com histórias que a gente não ouviria, talvez dentro da nossa realidade, dentro da nossa comunidade. Isso tem me feito também abrir os olhos dessa necessidade que a gente tem de alargar essa tenda, né? Estreitar essas portas para que essa igreja, ela seja uma igreja para todos, todos e todos. Então, a gente precisa, eu acho que como igreja, formar melhor os nossos agentes pastorais, formar melhor as pessoas que são lideranças, para poder saber acolher e também incluir a diversidade. Porque não basta a gente acolher a pessoa que é considerada diferente, a gente precisa que ela esteja dentro, que ela esteja no meio de nós, né? Assim como Jesus está no nosso meio.
2: O programa Conexão Emaús oferece aos participantes um espaço de escuta, diálogo e partilha, e ajuda as comunicadoras e comunicadores a integrarem teologia, espiritualidade e estratégias de comunicação na sua ação eclesial. Mais do que um curso, o programa Conexão Emaús é uma experiência coletiva em que cada participante é chamado a desenvolver competências para gerar narrativas acessíveis e comprometidas com a missão da igreja, colaborando na construção de processos que ampliem uma cultura de sinodalidade em suas comunidades, paróquias e dioceses.
3: Rogério Souza Lima é presidente do Conselho de Leigos da Diocese de Macapá, no Amapá, e atua também como catequista de adultos, e relatou que a metodologia do programa é uma experiência do despertar para que saibamos escutar.
5: A conexão é para nós, assim, e sobretudo para mim, né, pessoalmente, uma experiência maravilhosa de despertar para essa igreja sinodal, para essa igreja que precisa do protagonismo de todas as pessoas que compõem a comunidade cristã, seja o padre, seja o diácono, seja o bispo, seja o religioso, a religiosa, seja o leigo, a leiga, o catequista, o agente de pastoral. O Espírito Santo fala por cada uma dessas pessoas, em cada uma dessas pessoas, e nós devemos também ter atenção para ouvir e dar atenção. E esse processo do Conexão Emaús foi, sim, magnífico para a gente aprender a ouvir, né? Muitas vezes a gente acha que sabe ouvir, mas esse processo de diálogo, de conversa no Espírito, de diálogo sobre temas sensíveis, mas que envolvem a sinodalidade, foi de fato um grande despertar para mim.
3: A conversa no espírito é o coração metodológico do programa Conexão Emaús. Mais do que uma técnica de trabalho em grupo, ela é um modo de caminhar juntos. Natural de Roraima, Rômulo Ferreira, assessor de comunicação

0: organização da Conferência da Família Franciscana do Brasil, destacou que a metodologia potencializou todo o processo.
1: Essa experiência, ela fortaleceu o senso de sinodalidade. Algo que potencializou o processo foi a conversa no espírito, com a metodologia que primeiro você escuta, sem reações, digamos assim, né? Depois é o momento de partilhar o que você escutou.
0: Rafaela Amorim é jornalista em uma emissora de rádio católica na Arquidiocese de Manaus, no Amazonas, e afirma que, para ela, o programa é um renovo de esperança, um chamado ao amor por comunicar e comunicar a sinodalidade.
2: E a troca de experiências, a gente aprender com as pessoas, novos modos de comunicar. Toda essa questão da sinodalidade, a gente poder falar os nossos desafios, as nossas mazelas, compartilhamos das mesmas dores e das mesmas esperanças. Então, para mim, o Emaús tem sido um renovo de esperança, um chamado ao amor à comunicação.
0: Leonardo Maier, coordenador da PASCOM na Arquidiocese de Porto Alegre, no Rio Grande do Sul, fala sobre a diversidade de culturas e que encontrou nessa pluralidade o caminho para a sinodalidade.
3: Esse programa, ele me mostrou um caminho para a sinodalidade. Conhecer pessoas diferentes de diversas regiões e que professam a nossa mesma fé. E através dessa profissão de fé, a gente dá

0: comunicadoras e comunicadores, fomos chamados a sermos discípulos de Emaús em nossas realidades locais e dispostos a caminhar juntos, a escutar o Espírito Santo e a transformar a comunicação em pontes de encontro, diálogo e esperança. Como participante, desejo que esta experiência continue ecoando em cada comunidade, paróquia, diocese e ambiente digital, para que a igreja seja cada vez mais sinodal, uma igreja que escuta, acolhe, participa e caminha em unidade.
1: Ao longo da história, os sínodos convocados pela igreja começam com a oração Ad Sumus Sancti Spiritus, que na tradução do latim para o português quer dizer: estamos diante de ti, Espírito Santo. Tradicionalmente, essa oração é usada em concílios, sínodos e outras reuniões da igreja. Que possamos juntos rezar esta oração para que juntos à escuta do Espírito, tornemos a igreja cada vez mais comunitária, participativa, para que acolha a todos.
2: Oremos, irmãos e irmãs. Aqui estamos diante de vós, Espírito Santo. Estamos todos reunidos no vosso nome, do Pai e do Filho. Vinde a nós, assisti-nos, vinde aos nossos corações, ensinai-nos o que devemos fazer, mostrai-nos o caminho a seguir todos juntos. Não permitais que a justiça seja lesada, que a ignorância nos desvie do caminho, nem as simpatias humanas nos tornem parciais, para que sejamos um em vós e nunca nos separemos da verdade. Nós vo-lo pedimos a vós que sempre e em toda a parte agis em comunhão com o Pai e o Filho pelos séculos dos séculos. Amém.
0: Com esse momento de oração, chegamos ao fim do episódio de hoje. Esse e os demais episódios, além de outros conteúdos sobre o caminho de implementação do sínodo sobre a sinodalidade, você encontra em a12.com/sinodalidade. Até mais!

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4: 1:37, bom dia.
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4: Com a Mãe Aparecida, Rede Aparecida de Rádio, abraçando os nossos irmãos que estão rezando conosco pelo nosso WhatsApp. O Roberto Cabreira, lá em Divinópolis, Minas Gerais, rezando por ele, pela família Ragazzi, também rezando pela esposa Dona Simone, pelos filhos o Daniel e Yasmin e todos aqueles que estejam em sintonia conosco. O nosso irmão Sandro, Sandrinho, lá de Tucano, na Bahia, rezando com a gente também, né, Sandro? Obrigado, meu irmão. Rezando por ele, pela família, pela vida e saúde dele. O Arlindo Lisete, rezando com a gente aqui em Taubaté, pertinho de nós, Vale do Paraíba, pedindo por ele, pela família, louvando e agradecendo. Uma quinta-feira com as bênçãos de Deus e da Mãe Aparecida. A você também, viu, meu irmão amigo? Arlindo Lisete rezando e colocando as intenções que ele traz no coração também. E a nossa irmã Sueli, a Sueli Maria, lá em Paraisópolis, rezando com a gente, né, Sueli? A Sueli sempre na sintonia, rezando por ela, pelo Kleber e o Cleiton, que são os filhos, pelo esposo João, aí por toda a família, pelos sobrinhos, sobrinhas, irmãos, toda a família. A Nathalie e Selma, a Edna e a Diana, ou Diana, não sei, a Roseli, o Marcos Antônio, a Nayumi e por todos lá de Paraisópolis. Eu acho tão lindo esse nome, Nayumi, viu, Sueli? Fala pra ela, viu? Fala pra Nayumi que eu sou fã do nome dela. Acho muito bonito. Sueli Maria, Paraisópolis, rezando com a gente. E o nosso momento agora é com a mãe.
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4: Elô Silvério trazendo pra gente esse momento com a Mãe Aparecida.
6: Refletindo o tema Maria e seu exemplo da humanidade, vamos juntos começar o momento com Maria de hoje. Maria é para os católicos o maior exemplo de humildade, fé e obediência a Deus. Ao aceitar ser a mãe de Jesus, mesmo diante das dificuldades e incertezas, ela demonstrou confiança total na vontade divina. Sua vida foi marcada pelo amor, pela simplicidade e pelo cuidado com o próximo, se tornando modelo para toda a humanidade. Maria acompanhou Jesus em todos os momentos, inclusive na dor da cruz, mostrando força e fidelidade. Seu exemplo ensina que devemos viver com esperança, compaixão e dedicação ao bem. Como mãe espiritual dos cristãos, ela inspira as pessoas a seguirem os ensinamentos de Cristo, com coragem.

coragem e amor. Através de sua bondade e pureza, Maria continua sendo sinal de paz e acolhimento para o mundo inteiro. Com a Mãe Aparecida, em sintonia com o Santuário e o coração do povo de Deus.

0: 44, Valmir Alencar. Foi assim, com a Mãe Aparecida, Rede Aparecida de Rádio, Música, Fé e Missão.
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3: Quatro de junho, irmão e irmã, façamos catequese sobre Judite, heroína, foi lutar pelo povo. Naquele tempo havia guerras, guerrilhas, batalhas, lutas para libertar um povo. Hoje em dia acontece o mesmo. Depende como a pessoa liberta. Se for com ódio, não vai ser muito bom. Mas se for amando o povo e não semeando ódio ou terror,

0: terror.
1: Hoje a coisa é diferente. Temos outros instrumentos. Naquele tempo, não. Então, Judite era conhecida como uma guerreira, guerrilheira. Hoje, há pessoas que dizem, se lá podia, também hoje pode. A igreja diz, não, você pode se libertar sem ser terrorista. Existem guerras justas e há guerras de ódio, de terror. Isso nunca, porque sempre mata os inocentes, nem sempre o culpado. Cantem comigo.

0: Canções que a fé escreveu, Padre Zezinho, 1:48.
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0: Lúcia, bênção do lar. 1:51, 9 minutinhos faltando para as 2 da manhã. Com a mãe Aparecida, música, fé e missão. Bom dia.
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7: 2 horas, horário de Brasília.
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0: Em te louvando e agradecendo por tudo que o Senhor tem realizado na sua vida, pedindo sempre as bênçãos e a proteção, a intercessão de nossa mãezinha querida, a Senhora Aparecida. Obrigado a você, meu irmão, que nos acolhe pelo aplicativo Aparecida, isso mesmo, rezando com a gente pelo a12.com/rádio Aparecida. Louvando e agradecendo sempre. Agora 2:01. Obrigado a você, viu, que está aí rezando conosco. Logo mais às 4 da manhã, nós rezamos o Santo Terço Mariano. E você, meu irmão, minha irmã, rezando com a gente, rezando por você e pelos seus familiares, amigos, vizinhos, conhecidos, por todas as pessoas que precisam de nossas orações.
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Aliança de Misericórdia, 2:05, momento de adoração. 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

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Bom dia. Quem está chegando é o Padre Vanderlei Souza, trazendo para nós esse momento de oração.

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1: Nesta semana em que celebramos a festa do Sagrado Corpo e Sangue, Alma e Divindade de Nosso Senhor Jesus Cristo, Corpus Christi, a festa da Eucaristia, oremos ao Santíssimo Sacramento, inspirados da visita de Santo Afonso Maria de Ligório. Senhor meu Jesus Cristo, que pelo amor que tendes à humanidade, estais noite e dia neste sacramento, cheio de piedade e de amor, esperando, acolhendo, chamando todos os que vêm visitar-vos. Eu creio que estais presente no Santíssimo Sacramento do altar e vos adoro do abismo do meu nada e vos dou graças por todos os benefícios que me tendes feito, especialmente por terdes dado a mim neste sacramento a vossa divindade, por me terdes concedido como advogada vossa mãe amantíssima e por me terdes chamado a visitar-vos nesta hora. Eu vos saúdo hoje e ao vosso amantíssimo coração, com a intenção de fazê-lo por três motivos. Primeiro, em ação de graças por esta grande dádiva. Segundo, para desagravar-vos todas as injúrias que tendes recebido neste sacramento, por todos os vossos inimigos. E terceiro, com a intenção de adorar-vos nesta visita, em todos os lugares da terra, onde vossa presença sacramental está menos reverenciada e em maior abandono. Meu Jesus, eu vos amo de todo o meu coração. Pesa-me de ter no passado tantas vezes ofendido a vossa divina bondade. Proponho-me, com o auxílio de vossa graça, nunca mais ofender-vos, para o futuro e no presente. Miserável como sou, eu me consagro todo a vós e renuncio a toda a minha vontade própria, a todos os meus afetos e desejos egoístas e ao acúmulo de como se tudo fosse meu, para vos oferecer de hoje em diante todo o meu ser. Fazei de mim e de tudo que me pertence aquilo que for de vosso agrado. Só procuro e peço o vosso santo amor, a perseverança final e o perfeito cumprimento de vossa vontade. Recomendo-vos as almas do purgatório, especialmente as mais devotas do Santíssimo Sacramento e da bem-aventurada Virgem Maria. Recomendo-vos também todos os pobres pecadores. Finalmente, Senhor, desejo unir a vós, meu querido Salvador, todos os meus afetos, como os de vosso amorosíssimo coração, e assim unidos, os oferecer a vosso eterno Pai, e lhe pedir em vosso nome que por vosso amor os queira aceitar e atender. Amém.
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1: 2:14, William e Dalvana. Dei minha vida só para você. Com a Mãe Aparecida, Rede Aparecida de Rádio, Música, Fé e Missão. Obrigado a você que nos faz companhia nesta madrugada de quinta-feira, louvando e agradecendo ao nosso bom Pai por tudo em nossa vida. 2:14. Quem está chegando?
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3: A paz esteja com você. Amar Maria é sempre compreendê-la à luz de Cristo e considerá-la como o caminho santo que nos leva a Jesus, que é o caminho. No Evangelho de João, nas bodas de Caná, há uma relação muito interessante e fundamental que deve ser para todos nós o lema da nossa vida. Quando Maria diz aos funcionários: fazei tudo o que ele vos disser. Maria nos conduz a Jesus para aprender a segui-lo, a amá-lo, a ser verdadeiros filhos do Pai, discípulos, irmãos de Jesus e, portanto, também filhos de Maria, conduzidos pelo Espírito Santo. É no caminho da vida que nós vamos aprendendo a entender quem é Jesus, conhecê-lo. E a presença de Maria como nossa mestra

0: é fundamental. Tudo que Maria vive é um modelo para todos nós. Ela pratica de uma maneira totalmente profunda, nova e revolucionária, no silêncio, na humildade, tudo que Jesus ensinou. Portanto, aprendamos também a orar com Maria. É um tema inesgotável. Quanto mais a gente tentar aprofundar a presença de Maria e a oração a Maria, nós vamos ficando cada vez mais enriquecidos na graça de Deus. Portanto, devemos aprender a sentir a presença de Deus que nos envolve, nos chama à missão e nos fecunda com a força do Espírito Santo. E nada mais simples do que acompanhar a trajetória de Maria, a Virgem de Nazaré, como aparecem nos evangelhos. Poucas cenas, mas de uma profundidade que faz a gente enxergar a vida na sua realidade profunda. Peçamos a Deus essa graça e oremos a Maria com nosso coração para que aprendamos com ela a seguir Jesus.
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0: 2:20, com a mãe Aparecida, madrugada de quinta-feira, celebrando hoje Corpus Christi, o corpo de Cristo. 2:19, 2:20 agora, obrigado a você que nos acolhe, você que reza conosco, louvando e agradecendo. Já às 4 da manhã, nós rezamos o nosso Santo Terço Mariano e você, meu irmão, rezando com a gente, viu? Rezando por você e pela sua família, por todos aqueles que nos pedem orações. 2:21.
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0: rogai por nós, Santa Mãe de Deus.
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2: Jesus, o grande sacramento. Jesus é o grande sacramento. Ele é o grande mistério. Entrou no mundo para ser o Redentor. Não só o grande rei, o grande mestre, mas o Cordeiro que tira os pecados do mundo. A vida de Jesus está repleta de sinais eficazes da graça. O Evangelho está cheio de ações e palavras de Jesus que significam a doação da salvação, a doação da graça e da vida eterna. Quando Jesus foi batizado, entrou nas águas do Jordão como os demais pecadores. Assumiu para si todo o oceano de pecados para conferir àquela água, às águas do mundo inteiro, o poder de batizar. Assumiu a tarefa de, durante sua vida inteira, desfazer os pecados e redimir o mundo. Sinal maravilhoso, o batismo do Inocentíssimo, que mergulha na água dos pecadores para que os pecados sejam lavados na água do sem pecado. Temos outro sinal quando, referindo-se ao nosso batismo, diz a Nicodemos: quem não nascer da água e do Espírito Santo não pode entrar no reino eterno do amor. O grande sacramento está aí significado: água, palavra e Espírito. O Espírito Santo serve-se do sinal para a regeneração nossa. Jesus, curando o paralítico, disse: tem confiança, meu filho, teus pecados são te perdoados. Com estas palavras, Jesus, em vez de dizer eu te curo, disse eu te perdoo. Isto porque a causa do mal físico é o pecado. Tenha confiança, meu filho, você está perdoado dos seus pecados. E para que saiba que está perdoado, levanta-se, toma o seu leito e volte para sua casa. Tudo isto é símbolo da ressurreição que Jesus traz aos que estão na morte do pecado, vergados ao peso da miséria e da dor. Jesus era o sinal da salvação quando recebia os pecadores e comia com eles. No lava-pés, Jesus se levantou da mesa, cingiu-se com uma toalha e banhou os pés dos discípulos como se fosse escravo de todos. Pedro protestou: não, Senhor, jamais me lavarás os pés. Mas Jesus retrucou: se eu não te lavar os pés, não terás parte comigo. Era um sinal. Jesus ensinava por aquele gesto a presença do Cristo na sua igreja e nos seus discípulos. Quem de vós quer ser o primeiro, seja o escravo de todos. Os gestos de Jesus são todos assim. Quando curou o surdo mudo, fazendo barro com saliva de sua boca, que colocou na língua do surdo mudo, dizendo: Éfeta, abra-te, dava sinal eficaz da graça. Jesus fez diante de seus discípulos muitos milagres da graça que não estão escritos. O que está escrito é para que creiamos que ele é o Filho de Deus e, crendo, tenhamos a vida eterna em seu nome. Todos os gestos de Jesus são sinais eficazes da graça. Ele disse a Filipe: quem me vê, vê o Pai, pois eu sou o sinal do Pai. Jesus é o grande sacramento, o grande sinal da palavra que foi profetizada: Deus conosco, Emmanuel.
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5: 2:32.
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5: Onde quer que você esteja rezando com a gente nesta madrugada de quinta-feira, louvando e agradecendo pela sua vida, pela sua família, o José Carlos lá em Juiz de Fora, rezando conosco pela Rádio Catedral FM a 102.4, nossa parceira na Rede Aparecida de Rádio. Louvando e agradecendo pela vida e saúde dele e da netinha dele, a Helena. A Elaine em São Paulo, rezando por ela, pela família, pelos amigos, conhecidos, pelos vivos e falecidos. A Auricele em Vasconcelos, em Portugal, rezando por ela e por toda a família, especialmente pelo filho, pedindo uma graça especial que ela traz no coração. Amém, minha irmã. O Paulo Araújo em Sabinópolis, Minas Gerais, rezando por ele, pela família, por todos os irmãos e irmãs em sintonia com a Mãe Aparecida.
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0: 2h37, com a Mãe Aparecida, Rede Aparecida de Rádio. Logo mais às 4 da manhã, o Santo Terço e você, meu irmão, rezando conosco, viu? Pelas nossas rádios parceiras em São Lourenço, Minas Gerais, a Rádio São Lourenço FM. Louvando e agradecendo junto com vocês. 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

0: 2h42, madrugada de quinta-feira, louvando e agradecendo ao nosso Pai misericordioso, anjos de resgate, Maria da Eucaristia. Como é bom poder estar juntinho de você, viu? Em mais uma madrugada, pedindo sempre a proteção e a intercessão de nossa mãezinha querida, a Senhora Aparecida, louvando e agradecendo pela minha vida, pela sua vida, pela vida de todos os nossos irmãos e irmãs.
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0: José Antônio chegando.
2: Deus amou tanto o mundo que entregou o seu único filho, para que todo aquele que nele crê não morra, mas tenha a vida eterna. João 3:16. Amor, o que é o amor? Tão elevado, sublime, que a gente nem pode imaginá-lo e muito menos medi-lo. Dar-lhe o tamanho, alcance, como? Mas será que podemos compará-lo? Com o que exatamente? Só com Deus. Só com aquilo que Deus fez ou poderia fazer. Pois a própria Bíblia declara que Deus é amor. Nesse caso, o amor é Deus. Bem, se o amor é perfeito, certo é que Deus é amor. Sendo assim, podemos enchê-lo de adjetivos magnificentes, porque todos se adequariam a ele e o encheriam de forma adequada. Talvez alguns ficassem devendo um pouco, mas o que esses ficassem devendo, o seguinte poderia complementá-lo. E assim a lei das proporções ficaria completa, perfeita, sem nenhuma falha. Mas o amor não é só uma lei de proporções perfeitas, pois essa lei, a das proporções, é uma coisa de teólogos, filósofos ou de linguistas apaixonados por letras. É sobretudo uma coisa de gente, pessoas e os seus mais profundos sentimentos. O que, pois, diriam as pessoas sofrendo à beira da morte? Será que saber que o amor de Deus é tão perfeito que nada ficaria devendo ao próprio Deus? Porque amor é Deus? Ou melhor, porque Deus é amor? Nesse caso, o que esse amor, Deus, faria por mim ao chegar à hora extrema? Hora em que tudo que tiver que dizer é só uma banalidade vã. Por quantas palavras são palavras? Nada mais do que palavras. Não, isso não é questão de palavras. Na verdade, até que é. Sim, é questão de palavras. Mas é mais de fato, contanto não só no sentido estrito, mas também no lato. No sentido em que meu coração, para que a vida que nele se compara, se separa e dispara, para onde ela em Deus se ampara, o mais puro amor. Ó Deus amado, preparaste para nós todo um amor extraordinário que se funda em ti mesmo e em ti mesmo se aprofunda pela simples razão de que tu és amor e nada pode ser maior que esse amor. Amém.
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0: 10 minutinhos faltando para as 3 da manhã, madrugada de quinta-feira, louvando e agradecendo a Jesus no Santíssimo Sacramento do altar. Em tuas mãos, Sueli Façanha cantou pra gente. Obrigado a você que nos acolhe, a você que reza conosco em mais uma madrugada com a Mãe Aparecida.
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2: Os santos nos ensinam hoje, dia 4 de junho, eu, Padre André, daqui da Arquidiocese de Aparecida, estou com você, amigo e amiga ouvinte, para conhecermos um pouquinho mais a história de São Crispim. Nesse dia especial, lembramos o primeiro santo canonizado pelo Santo Padre.

0: Papa João Paulo II. São Crispim, que nasceu em Viterbo, na Itália, em 1668. Ele, tão cedo, perdera os seus pais. Portanto, ao ir morar com alguns familiares, teve a oportunidade de estudar com os jesuítas. Porém, entrou para o noviciado franciscano ao ser despertado pela piedade dos jovens noviços. A sua personalidade de asceta, o seu estilo de cantor do bom Deus e de Nossa Senhora, bem depressa mostraram aquilo que iria ser. Amante da pobreza, dotado de espírito generoso e sensível às manifestações da alegria, cheio de caridade e de atenções fraternas para com os pecadores, os pobres, os encarcerados e as crianças abandonadas, sabia tornar-se útil e agradável nos mais variados ofícios. Na sua família religiosa, serviu na cozinha, na horta, na enfermaria, principalmente pedindo esmolas para os mais pobres. João Paulo II enfocou a santidade da alegria de São Crispim, que falava o que vivia. Quem ama a Deus com pureza de coração, vive feliz e depois morre contente. Disponível, irmão dos pobres e inimigo do pecado, São Crispim, que entrou no céu em 1750, era um irmão franciscano que confiou-se inteiramente aos cuidados da divina providência, alcançando essa graça que Deus tem para todos nós, seus filhos e filhas, a santidade. Lembremos o ensinamento deste santo: quem ama a Deus com pureza de coração, vive feliz e depois morre contente. Amemos a Deus a exemplo de São Crispim, no compromisso com os irmãos mais pobres, mais sofridos e abandonados. O amor a Deus nos compromete a amar a todos. São Crispim, rogai por nós.
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3: 3 horas, horário de Brasília.
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3: Obrigado a você, meu irmão, minha irmã, você que nos acolhe pelas rádios parceiras, rádios que integram a Rede Aparecida de Rádio. Você, meu irmão, que está rezando conosco pelo aplicativo Aparecida e pelo a12.com/Rádio Aparecida. Você que está aí na sua casa, no seu cantinho de oração, no trabalho, rezando com a gente. Vocês, meus irmãos e irmãs, pelas estradas do Brasil, motoristas, louvores.

0: louvando e agradecendo a Deus por mais um dia de trabalho, mais uma jornada, né, meus irmãos? Obrigado, viu, por esta carona de vocês, sempre muito ajeitada, carona gostosa. Obrigado pelo carinho de sempre a todos os nossos irmãos motoristas, especialmente os caminhoneiros, caminhoneiras, motoristas de ônibus, sempre em sintonia conosco, louvando e agradecendo. E você, meu irmão, reze com a gente também, viu? É, pelo 3104-1043, você envia as suas intenções para rezarmos juntos o Santo Terço Mariano, já já. Daqui a 59 minutos, o nosso Santo Terço, e você rezando por você, pela sua família, por aquela graça que você deseja alcançar, por aquele agradecimento que você deseja fazer. Tudo isso é motivo para que nós possamos rezar e agradecer a Deus por tudo que Ele nos dá e a nossa Mãe Santíssima, a Senhora Aparecida, pela sua intercessão, pelo seu cuidado, pelo seu amor para com cada um de nós.
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1: Olá, meu irmão, minha irmã. Graça e paz para você e toda a sua família. Hoje, quinta-feira, celebramos com toda a igreja a solenidade de Corpus Christi. Este é o único dia do ano que o Santíssimo Sacramento sai em procissão pelas ruas de nossas cidades. A Eucaristia é a resposta de Deus à fome mais profunda do coração humano. Jesus está realmente presente entre nós para nos alimentar, consolar e sustentar ao longo do caminho. Invoquemos a luz do Espírito Santo para que abra as nossas mentes e corações ao acolhimento da palavra do Senhor.

Espírito Santo, tu que habitas, tu que falas, rezas e ages em mim, abra-me a palavra, que a minha mente e o meu coração sejam o terreno bom onde a semente da palavra possa germinar, crescer e frutificar, para que a minha vida seja transformada. Amém. Hoje, dia 4 de junho, a liturgia nos oferece o Evangelho de João, capítulo 6, versículos 51 a 58. Sou eu o pão vivo que desceu do céu. Quem comer deste pão viverá para sempre. E o pão que eu darei para a vida do mundo é minha carne. Quem come minha carne e bebe meu sangue tem a vida eterna, e eu o ressuscitarei no último dia, pois minha carne é verdadeiro alimento e meu sangue é verdadeira bebida. Quem come minha carne e meu sangue permanece em mim e eu nele. A igreja celebra duas solenidades ligadas à Eucaristia. A quinta-feira santa é profundamente vinculada ao mistério pascal. Corpus Christi é sobretudo um convite à adoração, à expressão pública de nossa fé na presença real de Jesus Cristo nas espécies consagradas. E o vinho consagrados são real e sacramentalmente o corpo e o sangue de Jesus Cristo. Depois do milagre do pão, Jesus reflete sobre a diferença entre o maná como alimento transitório e ele mesmo como pão vivo desse

0: caído do céu.
1: Chega a um nível mais concreto, a ponto de afirmar que o pão do céu é a sua carne dada pela vida do mundo. É um banquete pascal, existencial. Somente quem se alimenta desse pão dos caminheiros pode participar plenamente do projeto de Cristo, caminhar com ele e ter a vida eterna orientada pelo Evangelho. Não somente, quem se alimenta de Cristo compromete-se com a construção de um mundo justo e solidário e participa da vida plena e definitiva na ressurreição dos mortos. Que a Eucaristia nos faça pessoas verdadeiramente eucarísticas. Sou eu o pão vivo que desceu do céu. Quem comer deste pão viverá para sempre. E o pão que eu darei para a vida do mundo é minha carne. O Senhor nos convida a sermos praticantes da palavra. Neste momento, vamos dispor o nosso coração para a vivência de Sua palavra.

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1: Hoje, dia 4 de junho, nós vamos conhecer a história de Manoé e esposa, os pais de Sansão. Manoé e sua esposa eram pessoas muito simples. Retrato perfeito de tantos casais hoje, cuja fé simples, forte, parece até um tronco de uma árvore. Ninguém derruba. A esposa de Manoé teve uma visão de um anjo que lhe dizia: a senhora é estéril, mas vai ter um filho que será consagrado a Deus desde o seio materno. A mulher contou a aparição para o marido e Manoé pediu a Deus que o anjo viesse de novo para saber dele o que que eles deviam fazer com o menino que ia nascer. E o anjo apareceu e a mulher o chamou o marido. Então Manoé chegou, perguntou: foi você que falou com a minha mulher? E o anjo respondeu: sim, fui eu. E Manoé perguntou: quando nascer esse menino, como é que deve ser a vida dele e que trabalho deve fazer? O anjo explicou tudo então. Manoé não sabia que se tratava de um anjo de Deus, então disse que: permita que a gente prepare um cabrito para o Senhor. E o anjo respondeu que ele podia preparar o cabrito, mas que ele mesmo não iria comer. Ofereça-o em holocausto para Deus. Enquanto Manoé preparava o cabrito, de repente ele viu o anjo subir na fumaça de fogo em direção aos céus e eles não ouviram mais. Aí Manoé se deu conta de que aquele senhor era um anjo de Deus e disse: mulher, nós vamos morrer porque nós vimos Deus. E a mulher respondeu: se Javé nos quisesse matar, não teria aceito o holocausto e a oferta, nem nos teria mostrado tudo o que vimos, nem nos teria comunicado essas coisas. E aí, tempos depois, a mulher ficou grávida, deu à luz a um filho, a qual deu-se o nome Sansão. O menino cresceu e Javé o abençoou.
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1: Olá! Quando tudo parecer perdido, a esperança pode nascer. Hoje, na Escola de Maria, vamos conhecer uma devoção que surgiu em um dos momentos mais difíceis da história de um povo. Nossa Senhora de Pontmã, conhecida como Mãe da Esperança. É Maria que aparece não para explicar tudo, mas para sustentar a fé quando tudo parece acabar. As aparições de Nossa Senhora de Pontmã aconteceram em 1871, na pequena aldeia de Pontmã, durante a guerra entre a França e a Prússia. Enquanto o medo tomava conta da população, duas crianças afirmaram ver Nossa Senhora no céu. Ela não falou diretamente, mas uma mensagem começou a aparecer aos poucos. Mas rezem, meus filhos, Deus os atenderá em breve. Meu filho se deixa tocar. Enquanto isso acontecia, a comunidade se reuniu em oração. De forma surpreendente, poucos dias depois, a guerra naquela região chegou ao fim e a cidade foi poupada. O local se tornou um importante ponto de peregrinação, com o santuário de Nossa Senhora de Pontmã recebendo fiéis do mundo inteiro. Essa devoção ficou conhecida como um sinal de esperança em meio ao caos. E aí nós entendemos, meus queridos, a esperança não decepciona. Nossa Senhora de Pontmã foi muito invocada durante a Segunda Guerra Mundial, buscando paz na França. Nossa Senhora de Pontmã nos ensina a rezar, mesmo sem entender. Ela nos lembra que a esperança não depende das circunstâncias, mas da fé. O maior testemunho dessa devoção foi vivido pela própria comunidade. Enquanto o medo dominava, eles escolheram rezar. E aquilo parecia inevitável, mudou. Até hoje, muitos devotos recorrem a Nossa Senhora de Pontmã em situações difíceis. Problemas familiares, crises, momentos de desespero e encontram força para continuar. Porque a esperança não é a ausência de dor, mas é a certeza que Deus ainda está agindo e Deus continua agindo em nossas vidas. Vamos rezar pedindo a intercessão de Nossa Senhora de Pontmã. Ó Nossa Senhora de Pontmã, Mãe da Esperança, ensinai-nos a confiar, mesmo nos momentos mais difíceis da nossa vida. Fortalece nossa fé, nosso coração e sustenta nossa esperança, que nunca deixemos de rezar e que nunca percamos a confiança em Deus. Nossa Senhora de Pontmã, rogai por nós. Muito obrigado por estar conosco hoje. 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

0: E amanhã vamos conhecer mais um título de Nossa Senhora.
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12: 3:39.
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12: Com a Mãe Aparecida, Rede Aparecida de Rádio, daqui a 20 minutinhos, o nosso Santo Terço e você rezando conosco por você, pela sua família, por todas as pessoas que pedem suas orações. Obrigado a você, meu irmão, minha irmã, a você que reza conosco aí na sua casa, no seu trabalho, louvando e agradecendo ao nosso bom Pai. Já, já, o Santo Terço, continue ligando, continue enviando a sua mensagem de fé, de amor e esperança e as suas intenções pelo 3104-1043.
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0: Com a Mãe Aparecida, Rede Aparecida de Rádio, juntinho de você, onde quer que você esteja. Já já o Santo Terço, obrigado a você, meu irmão, que reza conosco, louvando e agradecendo.
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2: A Eucaristia é a memória da cruz, mas uma memória efetiva do recordado. É a presença sempre atual da cruz, mediante o corpo e o sangue de Jesus, presentes em nossos altares.
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1: Bom dia, meu amigo, minha amiga. Uma mulher estava morrendo. De repente, teve a sensação de ser levada até o céu e ser colocada diante de Deus. Quem é você? Disse-lhe uma voz. Sou a mulher do prefeito, respondeu ela. Não lhe perguntei com quem era casada, e sim quem você é. Sou mãe de 4 filhos. Não lhe perguntei de quem você é mãe, e sim quem você é. Sou professora. Não lhe perguntei qual é a sua profissão, e sim quem você é. E assim por diante. Não importa o que respondesse, parecia não dar uma resposta satisfatória à pergunta. Quem é você? Sou cristã. Não perguntei qual é a sua religião, e sim quem você é. Sou aquela que ia à igreja todos os dias e sempre ajudava os pobres e necessitados. Não lhe perguntei o que fazia, e sim quem você é. Evidentemente, foi reprovada no exame, pois foi mandada de volta à terra. Quando sarou, resolveu descobrir quem era, e isso mudou tudo. E você, meu amigo, minha amiga, é capaz de dizer quem é você sem se valer de todos os títulos e rótulos que vem ganhando ao longo dessa vida? A base de toda maturidade está em conhecer a si mesmo. Quanto maior for nosso autoconhecimento, mais verdadeiras serão as nossas relações com os outros e, especialmente, a nossa relação com Deus. Quando sabemos o que vai por dentro do nosso coração, não corremos o risco de viver para corresponder às expectativas dos outros, nem de fazer com que a vida dos outros seja corresponder às nossas expectativas. Também não corremos o risco de nos relacionar com um Deus que é feito à imagem e semelhança dos nossos desejos e medos. Buscar o autoconhecimento é um processo longo que dura a vida inteira, mas é o único caminho que nos leva à verdadeira liberdade. Um grande abraço e até o nosso próximo encontro.
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4: 4 horas, bom dia.
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4: Com a Mãe Aparecida, Rede Aparecida de Rádio, juntinho de você, na sua casa, no seu trabalho, onde quer que você esteja, meu irmão. Nesse momento, para rezarmos juntos o Santo Terço. Você que reza pela sua família, pelos seus filhos, pelos parentes. Você que reza, meu irmão, por você. Por você que está aí num leito de hospital. Por você que está preocupado, angustiado, para você que está precisando desse momento de oração na sua vida, na vida da sua família. Nós louvamos e agradecemos ao nosso bom Deus por mais este dia que ele nos concede e pedimos a graça que seja um dia de bênçãos, de vitórias a nós e aos nossos também. Agradecendo sempre a intercessão e as bênçãos de nossa mãe, a Senhora Aparecida, a mãe da misericórdia, a mãe da esperança, a mãe da divina graça, a mãe do belo amor. Iniciemos o nosso Santo Terço nesta quinta-feira, adorando a Jesus no Santíssimo Sacramento do altar.

0: Divino Jesus, nós vos oferecemos este terço que vamos rezar, meditando nos mistérios de vossa redenção. Concedei-nos, por intercessão da Virgem Maria, Mãe de Deus e Nossa Mãe, as virtudes que nos são necessárias para bem rezá-lo e a graça de ganharmos as indulgências desta santa devoção. Oferecemos particularmente em desagravo dos pecados cometidos contra o Santíssimo Coração de Jesus e o Imaculado Coração de Maria. Pela paz do mundo, pela conversão dos pecadores e pelas almas do purgatório. Pelas intenções do Santo Padre, o Papa Leão, pelo aumento e santificação do clero, pela santificação das famílias, pelas missões, pelas vocações, pelos doentes e por todo o povo brasileiro. Professemos a nossa fé. Creio em Deus Pai Todo-Poderoso, Criador do céu e da terra, e em Jesus Cristo, seu único Filho, nosso Senhor, que foi concebido pelo poder do Espírito Santo, nasceu da Virgem Maria, padeceu sob Pôncio Pilatos, foi crucificado, morto e sepultado, desceu à mansão dos mortos, ressuscitou ao terceiro dia, subiu aos céus, está sentado à direita de Deus Pai Todo-Poderoso, donde há de vir a julgar os vivos e mortos. Creio no Espírito Santo, na Santa Igreja Católica, na comunhão dos santos, na remissão dos pecados, na ressurreição da carne, na vida eterna. Amém. Rezemos, irmãos, com amor e confiança, a oração que o próprio Jesus nos ensinou. Pai nosso que estais nos céus, santificado seja o vosso nome, venha a nós o vosso reino, seja feita a vossa vontade, assim na terra como no céu.
1: O pão nosso de cada dia nos dai hoje, perdoai as nossas ofensas, assim como nós perdoamos a quem nos tem ofendido, e não nos deixeis cair em tentação, mas livrai-nos do mal. Amém.
0: Ave Maria, cheia de graça, o Senhor é convosco. Bendita sois vós entre as mulheres, e bendito é o fruto do vosso ventre, Jesus.
1: Santa Maria, Mãe de Deus, rogai por nós, pecadores, agora e na hora de nossa morte. Amém.
0: Ave Maria, cheia de graça, o Senhor é convosco. Bendita sois vós entre as mulheres, e bendito é o fruto do vosso ventre, Jesus.
1: Santa Maria, Mãe de Deus, rogai por nós, pecadores, agora e na hora de nossa morte. Amém.
0: Ave Maria, cheia de graça, o Senhor é convosco. Bendita sois vós entre as mulheres, e bendito é o fruto do vosso ventre, Jesus.
1: Santa Maria, Mãe de Deus, rogai por nós, pecadores, agora e na hora de nossa morte. Amém.
0: Glória ao Pai, ao Filho e ao Espírito Santo, como era no princípio, agora e sempre. Amém. Ó meu bom e amado Jesus, perdoai-nos, livrai-nos do fogo do inferno, levai as almas todas para o céu e socorrei principalmente aquelas que mais precisarem da vossa infinita misericórdia. E nós acolhemos a você, meus irmãos e irmãs em Cristo, que rezam conosco. O Paulo Araújo em Sabinópolis, rezando por ele e pela família. O Jorge do Carmo, seu Jorge, lá em Votorantim, seu Teruel, rezando por ele e pela família. A Simone e o Júlio, nossos irmãos queridos em Juiz de Fora, rezando por eles, pela família, louvando e agradecendo ao bom Deus por tudo, por mais um dia, e sempre agradecendo a presença da Mãe Aparecida na vitória, na vida deles. A vitória, ela, a Simone nos avisa, já chegou para passar o feriado conosco. Tá mandando um abraço, Vitorinha, a você, a toda a família, viu, minha querida? Louvando e agradecendo a Deus, a Nilva Militão em Juiz de Fora, rezando por ela e pela família. A dona Geni Silva lá em Bauru, São Paulo, rezando conosco também. O Carlão rezando com a gente em Campinas, Carlão do Paraná de Campinas, rezando por ele e pela esposa dona Roseni, os filhos a Daniela, a Rafaela, o Leonardo e o Lucas, pelo paizão dele também, o seu Raimundo.

0: A irmã dele, a Célia, Wilson e José Rodolfo, toda a família rezando com a gente. Quem reza conosco também é a Aline, pedindo as bênçãos da Mãe Aparecida por ela e pela família. O Paulo Corretor, em Lagoa Santa, Minas Gerais. O Leleu e Pedregulho. O nosso Jorge Pimenta rezando conosco também. O Márcio de Lavras, pedindo as bênçãos da Mãe Aparecida por ele, pela família, pela esposa Consuelo, pelas filhas Jéssica, Franciene, os genros o Cleiton, o Gustavo e os netos o Luiz, o Antônio e o Francisco, que está no ventre materno. Francisco está para chegar com a graça de Deus. E quem reza conosco o nosso primeiro mistério, hoje contemplando os mistério da luz, são os nossos irmãos queridos, o Adailton e a Adileuza, lá em Dourados, no Mato Grosso do Sul. Bom dia, família.
1: Bom dia.
0: Tudo certinho, graças a Deus?
1: Tudo certinho, graças a Deus.
0: Que maravilha. E hoje nós rezamos por quem, meus irmãos?
2: Primeiramente, agradecer a Deus pelo dom de nossas vidas, né? Rezar por todas as almas do purgatório, pela alma do meu pai, seu José Gonçalves, pela saúde da minha mãe, Dona Maria, pela esposa de Leusa, pelos filhos da Alberto, Douglas e Lucas, as donas Daiane e Mariângela, os netos da Emília, Maria Luísa, o Thomas, o Enzo, o Gabriel e a Livinha. Agradecer a Deus e rezar por todos os irmãos do terço, né?
0: Sim.
2: E ontem foi uma maravilha, né? Só os veteranos que rezou, entrou ontem, em campo ontem pra rezar.
0: Ontem foi.
2: Muito lindo ontem. Principalmente a dona Marita, né? Que rezou. Rezar por ela. Seu Paulo Brito. Rezar por todos eles, né? E agradecer a Deus por mais um dia. E pedir a Deus que abençoe nós hoje nesse Corpus Christi, né? Que corra tudo bem.
0: Amém. Vamos rezar e agradecer contemplando o nosso primeiro mistério.

0: Pai nosso que estais nos céus, santificado seja o vosso nome. Venha a nós o vosso reino, seja feita a vossa vontade, assim na terra como no céu.
1: O pão nosso de cada dia nos dai hoje, perdoai as nossas ofensas, assim como nós perdoamos a quem nos tenha ofendido, e não nos deixei cair em tentação, mas livrar-nos do mal.
2: Amém.
0: Ave Maria, cheia de graça, o Senhor é convosco. Bendita sois vós entre as mulheres, e bendito é o fruto do vosso ventre, Jesus.
1: Santa Maria, Mãe de Deus, rogai por nós, pecadores, agora e na hora de nossa morte. Amém.
0: Ave Maria, cheia de graça, o Senhor é convosco. Bendita sois vós entre as mulheres, e bendito é o fruto do vosso ventre, Jesus.
1: Santa Maria, Mãe de Deus, rogai por nós, pecadores, agora e na hora de nossa morte. Amém.
0: Ave Maria, cheia de graça, o Senhor é convosco. Bendita sois vós entre as mulheres, e bendito é o fruto do vosso ventre, Jesus.
1: Santa Maria, Mãe de Deus, rogai por nós, pecadores, agora e na hora de nossa morte. Amém.
0: Ave Maria, cheia de graça, o Senhor é convosco. Bendita sois vós entre as mulheres, e bendito é o fruto do vosso ventre, Jesus.
1: Santa Maria, Mãe de Deus, rogai por nós, pecadores, agora e na hora de nossa morte. Amém.
0: Ave Maria, cheia de graça, o Senhor é convosco.

0: Bendita sois vós entre as mulheres, e bendito é o fruto do vosso ventre, Jesus.
1: Santa Maria, Mãe de Deus, rogai por nós, pecadores, agora e na hora de nossa morte. Amém.
0: Ave Maria, cheia de graça, o Senhor é convosco. Bendita sois vós entre as mulheres, e bendito é o fruto do vosso ventre, Jesus.
1: Santa Maria, Mãe de Deus, rogai por nós, pecadores, agora e na hora de nossa morte. Amém.
0: Ave Maria, cheia de graça, o Senhor é convosco. Bendita sois vós entre as mulheres, e bendito é o fruto do vosso ventre, Jesus.
1: Santa Maria, Mãe de Deus, rogai por nós, pecadores, agora e na hora de nossa morte. Amém.
0: Ave Maria, cheia de graça, o Senhor é convosco. Bendita sois vós entre as mulheres, e bendito é o fruto do vosso ventre, Jesus.
1: Santa Maria, Mãe de Deus, rogai por nós, pecadores, agora e na hora de nossa morte. Amém.
0: Ave Maria, cheia de graça, o Senhor é convosco. Bendita sois vós entre as mulheres, e bendito é o fruto do vosso ventre, Jesus.
1: Santa Maria, Mãe de Deus, rogai por nós, pecadores, agora e na hora de nossa morte. Amém.
0: Ave Maria, cheia de graça, o Senhor é convosco. Bendita sois vós entre as mulheres, e bendito é o fruto do vosso ventre, Jesus.
1: Santa Maria, Mãe de Deus, rogai por nós, pecadores, agora e na hora de nossa morte. Amém.
0: Glória ao Pai, ao Filho e ao Espírito Santo.
1: Como era no princípio, agora e sempre. Amém.
0: Ó meu bom e amado Jesus,
1: perdoai-nos, livrai do fogo do inferno, levai as almas todas para o céu e socorrei principalmente que mais precisai da vossa infinita misericórdia.
0: Nossa Senhora do Perpétuo Socorro,
1: rogai por nós.
0: Sagrado Coração de Jesus,
1: nós temos confiança em vós.
0: Divino Espírito Santo,
1: iluminai-nos.
0: Senhora Aparecida, Mãe, Rainha e Padroeira do Brasil,
1: rogai por nós que recorremos a vós.
0: Meus irmãos queridos, obrigado por ter rezado conosco, por terem rezado por vocês, pelos meninos, por toda a família. Que o dia hoje seja de muitas bênçãos e graças na vida de vocês. Fiquem com Deus, meus irmãos.
1: Amém. Amém.
2: Fiquem com Deus. Um abençoado final de semana para todos.
0: Para todos nós.
2: E salve Maria.
0: Salve Maria.
3: Salve Maria. Deus abençoe, Eduardo.
0: Amém, Dileus. Amém.

E nós acolhemos a você, nossos irmãos e irmãs em Cristo, que rezam conosco, louvando e agradecendo ao nosso bom Deus. Os nossos irmãos queridos que rezam com a gente, pedindo as bênçãos da Mãe Aparecida, o dito Delário, em Poços de Caldas, rezando por ele e pela família. Reza conosco também a Lucimar em Pindamonhangaba, rezando por ela, pelo Mateus, pela Jaqueline, pela netinha Maia, por ela, pela vida e saúde de todos eles, em especial, orações pela Jaqueline, a nora da nossa Lucimar, rezando conosco, louvando e agradecendo pela vida dela. A Maria do Carmo, em Carmo de Minas, rezando por ela e por toda a família. O seu João Reis, em Brasília, também rezando por ele e por toda a família.

0: Antônio em São Paulo, se preparando para sair para o trabalho. O Cláudio em Tremembé reza conosco também por ele, pela Gorete, por todos os amigos. O Paulo Sapateiro em Nova Russas, no Ceará. Seu Joaquim Pereira em Franca, rezando por ele e por toda a família. O Marcílio Ferreira, lá na paróquia Sagrada Família, rezando conosco lá em Araxá, pedindo por ele e por toda a família. O Jauri em Matinhos rezando conosco também, louvando e agradecendo a Deus por tudo. A Rosa em Imutaba, rezando por ela, pela família. A Gorete em Baipendi, rezando pelo Cláudio e por toda a família dela, louvando e agradecendo a Deus também. A Marta de Valinhos, rezando por ela, pela família. A Mariluce, rezando conosco em Araucária, no Paraná. A nossa irmã Josinete de Itabaiana, rezando por ela e pela família. O Rafael Cunha, em Itabaiana, no Sergipe também. O nosso irmão Luiz, lá em Portugal, rezando por ele e pela família, pela mãezinha dele, a Dona Ivete, pela esposa, a Dona Selma, por todos os nossos irmãos. E quem reza conosco o nosso segundo mistério é a Lucimara, é a Lu e o Valdir. Bom dia, meus amigos.
1: Bom dia.
0: Tudo bem, graças a Deus?
2: Graças a Deus.
0: Que maravilha. E hoje nós rezamos por quem, meus irmãos?
2: Pela Dona Raimunda, Dona Marita, Dona Amélia, Maria do Carmo, Maria Márcia, Amarildo, Seu Dirceu, Antônio Marcos, José Garcia, Paulo Brito, Giovanni, o Seu Sebastião, Estéfano Júnior, Maria e seu esposo Luiz, pelas almas do sogro Juscelino, seu Germano, seu Domingos e nossa filhada Olga, pela nossa família, pela sua família.
0: Amém. Vamos rezar e agradecer a Deus por mais este dia que o Senhor nos concede. Vocês que daqui a pouquinho já vão estar aí se preparando para sair para a luta, para o trabalho, cumprir a missão, né? Com a graça de Deus. Vamos louvar e agradecer por isso. Pai nosso que estais nos céus, santificado seja o vosso nome. Venha a nós o vosso reino. Seja feita a vossa vontade, assim na terra como no céu.
2: O pão nosso de cada dia nos dai hoje. Perdoai as nossas ofensas, assim como nós perdoamos a quem nos tem ofendido. E não nos deixeis cair em tentação, mas livrai-nos do mal.
0: Ave Maria, cheia de graça, o Senhor é convosco. Bendita sois vós entre as mulheres e bendito é o fruto do vosso ventre, Jesus.
2: Santa Maria, Mãe de Deus, rogai por nós, pecadores, agora e na hora de nossa morte. Amém.
0: Ave Maria, cheia de graça, o Senhor é convosco. Bendita sois vós entre as mulheres e bendito é o fruto do vosso ventre, Jesus.
2: Santa Maria, Mãe de Deus, rogai por nós, pecadores, agora e na hora de nossa morte. Amém.
0: Ave Maria, cheia de graça, o Senhor é convosco. Bendita sois vós entre as mulheres, e bendito é o fruto do vosso ventre, Jesus.
2: Santa Maria, Mãe de Deus, rogai por nós, pecadores, agora e na hora de nossa morte. Amém.
0: Ave Maria, cheia de graça, o Senhor é convosco. Bendita sois vós entre as mulheres e bendito é o fruto do vosso ventre, Jesus.
2: Santa Maria, Mãe de Deus, rogai por nós, pecadores, agora e na hora de nossa morte. Amém.
0: Ave Maria, cheia de graça, o Senhor é convosco. Bendita sois vós entre as mulheres, e bendito é o fruto do vosso ventre, Jesus.
2: Santa Maria, Mãe de Deus, rogai por nós, pecadores, agora e na hora de nossa morte. Amém.
0: Ave Maria, cheia de graça, o Senhor é convosco. Bendita sois vós entre as mulheres, e bendito é o fruto do vosso ventre, Jesus.
2: Santa Maria, Mãe de Deus, rogai por nós, pecadores, agora e na hora de nossa morte. Amém.
0: Ave Maria, cheia de graça, o Senhor é convosco. Bendita sois vós entre as mulheres, e bendito é o fruto do vosso ventre, Jesus.
2: Santa Maria, Mãe de Deus, rogai por nós, pecadores, agora e na hora de nossa morte. Amém.
0: Ave Maria, cheia de graça, o Senhor é convosco. Bendita sois vós entre as mulheres, e bendito é o fruto do vosso ventre, Jesus.
2: Santa Maria, Mãe de Deus, rogai por nós, pecadores, agora e na hora de nossa morte. Amém.
0: Ave Maria, cheia de graça, o Senhor é convosco. Bendita sois vós entre as mulheres, e bendito é o fruto do vosso ventre, Jesus.
2: Santa Maria, Mãe de Deus, rogai por nós, pecadores, agora e na hora de nossa morte. Amém.
0: Ave Maria, cheia de graça, o Senhor é convosco. Bendita sois vós entre as mulheres, e bendito é o fruto do vosso ventre, Jesus.
2: Santa Maria, Mãe de Deus, rogai por nós, pecadores, agora e na hora de nossa morte. Amém.
0: Glória ao Pai, ao Filho e ao Espírito Santo.
2: Como era no princípio, agora e sempre. Amém.
0: Ó meu bom e amado Jesus,
2: perdoai-nos, livrai-nos do fogo do inferno, levai as almas todas para o céu e socorrei principalmente as que mais precisarem da vossa infinita misericórdia.
0: Nossa Senhora do Rosário,
2: rogai por nós.
0: Nossa Senhora das Graças,
2: rogai por nós.
0: Divino Espírito Santo,
2: iluminai-nos.
0: Sagrado Coração de Jesus,
2: nós temos confiança em vós.
0: Meus irmãos queridos, um dia abençoado a vocês, muita paz, muita saúde, fiquem com Deus.
3: Obrigado, muita paz, muita saúde pro senhor também.
0: Amém, Valdir. Salve Maria.
2: Salve Maria.

Mãe Aparecida, Rede Aparecida de Rádio, quinta-feira. Quinta-feira eucarística, hoje celebrando o corpo e sangue de Jesus. Corpus Christi, e você rezando conosco, louvando e agradecendo ao nosso bom Deus, adorando a Jesus no Santíssimo Sacramento do altar. Quem reza conosco, Haroldo Cruz, em Virgínia, Minas Gerais, rezando por ele, pela mamãe dele, que continua acamada, pela vida e saúde dele e de todos. O Zico, lá em Jales, rezando conosco pela Rádio Assunção FM, louvando e agradecendo a Deus pela vida e saúde dele. O Rui Tomé, em Quirinópolis, rezando por ele e por toda a família. O Edmar dos Santos, lá em Maracaju, no Mato Grosso do Sul, também rezando por todos os nossos irmãos da fé. Paulo Brito, abraços. O Edmar tá mandando para você. Louvando e agradecendo a Deus, a Gisélia, em Capela, no Sergipe, rezando por ela, pela família. A Maria Márcia, rezando conosco também em Manhuaçu, e dizendo que tá muito frio lá em Manhuaçu, né, Maria Márcia? Se agasalha aí, viu? Todos. E muito líquido, e vamos tomar bastante água, viu, meu povo? Quem reza com a gente também, louvando e agradecendo, a Keila Santos, pedindo por ela, pela família e pelas intenções que ela traz no coração. Rezando, louvando e agradecendo o nosso irmão lá de Matozinhos, Minas Gerais, o Ronaldo de Castro, pedindo por ele e pela família, louvando e agradecendo a Deus. O Anderson em Franca, rezando com a gente também, pedindo as bênçãos da Mãe Aparecida por ele e pela família. O nosso

0: querido Anderson Pietrobon, lá em Jales, interior de São Paulo, rezando por ele, pela dona Érica, pelos policiais penais, por todos os irmãos do Santo Terço. E louvando e agradecendo a Deus também o nosso, a nossa irmã Eliete Santos, lá em Curvelo, que o Santíssimo Corpo e Sangue de Cristo nos fortifique e nos santifique. Amém, Eliete. A todos nós, um abraço aos nossos irmãos que estão rezando conosco em Curvelo, pela Rádio Centro Minas FM. O Sebastião Silva, lá, rezando com a gente no bairro dos Campos, em Carmo de Minas, rezando por ele e por toda a família. E o nosso irmão Jauri, lá em Matinhos. Jauri, bom dia, meu irmão.
1: Bom dia, Eduardo. Seja bem-vindo à minha casa.
0: Amém, meu irmão. Igualmente aqui na casa da mãe. E hoje nós rezamos por quem, Jauri?
1: Eu, como sempre, rezo agradecendo a Deus pela minha família, pelo dono da minha vida, das nossas vidas, de todos os irmãos que estão rezando nesse momento. Rezo agradecendo a Deus e a Nossa Senhora a intercessão pela cirurgia da minha nora, que foi ontem à noite, praticamente. Transcorra tudo na Santa Paz, Deus é onde vai ter alta. Rezo pela família dos meus filhos, pela saúde da minha esposa Leila, pela sua irmã, que é minha cunhada, que mora com a gente, Ana Cláudia, por todos os netos, familiares espalhados por esse mundo, meu Deus. Rezo pelo Adailton e Edileus, que rezaram agora, seu Valdir e a Lourdes. Incluo a dona Rainha do Santo Terço, dona Marita, o seu Paulo Brito, que rezou por mim, seu Amarildo aqui em Ponta Grossa, por você, Eduardo, que é o nosso anjo da guarda da madrugada, que nos ajuda a refletir bem o tema do dia, e que Deus abençoe você, a sua garganta, o seu trabalho.
0: Amém.
1: E vamos rezar.
0: Vamos rezar e agradecer, louvando e agradecendo sempre por tudo que temos, por tudo que somos. Pai nosso que estais nos céus, santificado seja o vosso nome. Venha a nós o vosso reino, seja feita a vossa vontade, assim na terra como no céu.
1: O pão nosso de cada dia nos dai hoje, perdoai as nossas ofensas, assim como nós perdoamos a quem nos tem ofendido, e não nos deixeis cair em tentação, mas livrai-nos do mal. Amém.
0: Ave Maria, cheia de graça, o Senhor é convosco. Bendita sois vós entre as mulheres, e bendito é o fruto do vosso ventre, Jesus.
1: Santa Maria, Mãe de Deus, rogai por nós, pecadores, agora e na hora de nossa morte. Amém.
0: Ave Maria, cheia de graça, o Senhor é convosco. Bendita sois vós entre as mulheres, e bendito é o fruto do vosso ventre, Jesus.
1: Santa Maria, Mãe de Deus, rogai por nós, pecadores, agora e na hora de nossa morte. Amém.
0: Ave Maria, cheia de graça, o Senhor é convosco. Bendita sois vós entre as mulheres, e bendito é o fruto do vosso ventre, Jesus.
1: Santa Maria, Mãe de Deus, rogai por nós, pecadores, agora e na hora de nossa morte. Amém.
0: Ave Maria, cheia de graça, o Senhor é convosco. Bendita sois vós entre as mulheres, e bendito é o fruto do vosso ventre, Jesus.
1: Santa Maria, Mãe de Deus, rogai por nós, pecadores, agora e na hora de nossa morte. Amém.
0: Ave Maria, cheia de graça, o Senhor é convosco. Bendita sois vós entre as mulheres, e bendito é o fruto do vosso ventre, Jesus.
1: Santa Maria, Mãe de Deus, rogai por nós, pecadores, agora e na hora de nossa morte. Amém.
0: Ave Maria, cheia de graça, o Senhor é convosco. Bendita sois vós entre as mulheres, e bendito é o fruto do vosso ventre, Jesus.
1: Santa Maria, Mãe de Deus, rogai por nós, pecadores, agora e na hora de nossa morte. Amém.
0: Ave Maria, cheia de graça, o Senhor é convosco. Bendita sois vós entre as mulheres, e bendito é o fruto do vosso ventre, Jesus.
1: Santa Maria, Mãe de Deus, rogai por nós, pecadores, agora e na hora de nossa morte. Amém.
0: Ave Maria, cheia de graça, o Senhor é convosco. Bendita sois vós entre as mulheres, e bendito é o fruto do vosso ventre, Jesus.
1: Santa Maria, Mãe de Deus, rogai por nós, pecadores, agora e na hora de nossa morte. Amém.

0: Ave Maria, cheia de graça, o Senhor é convosco. Bendita sois vós entre as mulheres, e bendito é o fruto do vosso ventre, Jesus.
1: Santa Maria, Mãe de Deus, rogai por nós, pecadores, agora e na hora de nossa morte. Amém.
0: Ave Maria, cheia de graça, o Senhor é convosco. Bendita sois vós entre as mulheres, e bendito é o fruto do vosso ventre, Jesus.
1: Santa Maria, Mãe de Deus, rogai por nós, pecadores, agora e na hora de nossa morte. Amém.
0: Glória ao Pai, ao Filho e ao Espírito Santo.
1: Assim como era no princípio, agora e sempre. Amém. Ó meu bom Jesus, perdoai-nos e livrai-nos do fogo do inferno, levai as almas todas para o céu e socorrei principalmente as que mais precisarem da vossa infinita misericórdia.
0: Nossa Senhora.
1: Ó Maria, concebida sem pecado,
0: rogai por nós que recorremos a vós. Nossa Senhora do Rocio, padroeira do Paraná,
1: rogai por nós.
0: Nossa Senhora das Graças,
1: rogai por nós.
0: Santa Luzia,
1: rogai por nós.
0: Meus irmãos, queridos aí em Matinhos, rezando com a gente, o nosso querido Jauri, ele, a esposa, toda a família, fiquem com Deus, viu, meu irmão?
1: Amém, Eduardo, e obrigado pelo presente, bom feriado, um bom retorno para sua casa.
0: Amém.
1: Salve Maria.
0: Salve Maria.

acolhendo a Márcia, o Sérgio, o Lucas, seu Paulo, rezando conosco também, louvando e agradecendo ao bom Deus por tudo em nossa vida, na vida da família de todos os nossos irmãos, seu Paulo e dona Lúcia, rezando com a gente também, lá em Daial, Santa Catarina, louvando e agradecendo a Deus por tudo na vida, no trabalho, a Maria Elza, lá em Ananindeua, no Pará, ela e o Manuel, sempre em oração, rezando pelos filhos, netos, genros, por todos da família e por nós também. Louvando e agradecendo a Deus, em Vespasiano, Minas Gerais, o Adalton Vaz, rezando por ele, pela vida e saúde dele e de toda a família. O Raulino Augusto Holden, em Santa Catarina, Joinville, rezando por ele e por toda a família. A Fátima em Cruzeiro, também rezando pela alma do esposo Edson, pela família dela, pela saúde das filhas, netos e netas, também rezando pelo genro, por todos os doentes, irmãos e irmãs do Santo Terço. O Antônio Carlos, nosso irmão querido, família Rigotti, ele é de Alfredo Chaves, no Espírito Santo, rezando por ele e por toda a família, louvando e agradecendo a Deus. A Thelma em Itabuna, na Bahia, rezando por ela, pela família, pela mãezinha dela, dona Maria de Lourdes, e pela aposentadoria dela também. O Paulo Brito em São Sebastião do Passé, rezando conosco. O Almir, em Jundiaí, rezando com a gente, louvando e agradecendo a Deus. O Claudinei, ele mora em Auriflama, interior de São Paulo, rezando por ele e pela família, louvando e agradecendo a Deus por isso. O Wilson Leite, ele fala de Santa Isabel, do Rio Preto, distrito de Valença, Rio de Janeiro, rezando conosco, louvando e agradecendo, pedindo as bênçãos da Mãe Aparecida, pedindo por ele, pela família, por todos os

0: Fica tranquilo, tô te ouvindo.
1: Tá me ouvindo, então tá certinho. Primeiramente, agradecer o bom Deus por mais um dia, por mais um mês, né? Que começou esse mês agora. De muita vida, muita saúde pra mim, pro Paulo Sérgio, pra minhas duas meninas, a Cristina e a Tamires. Meu Deus, o Slider e o Leonardo, meu Deus. Deus abençoe cada um deles, a família de cada um. Pela dona Raimunda, pelo Paulo Bento, pelo Amarildo, lá no Paraná, dona Amélia, que sempre rezando, por todos os irmãos, por você, pela sua família, pela minha mãe, o meu pai, meus dois irmãos, você e irmão, Alessandro, Fabiano, o Adilson, o seu Joaquim, quem foi aqui, a família dele. Todos os irmãos mesmo que rezam, a gente quer ouvir tá, todos os dias. Para você, para sua família, e agradecer você que você fala quase todos os dias, nosso nome, Eduardo, todos os dias, que oração do terço, e por todos, vamos rezar, né, Eduardo?
0: Vamos rezar e agradecer.
1: O Eduardo, um amigo nosso, que fala que está passando um momento difícil, que Deus tenha misericórdia dele.
0: Amém.
1: E da esposa dele, da Jéssica, que está lá do ladinho dele também. Que Deus abençoe ele, que ele consiga recuperar esse momento difícil que está passando. Tem fé em Deus, que ele é uma pessoa de fé da igreja.
0: Amém.
1: Que vai melhorar.
0: Vamos rezar por ele, por todos os nossos irmãos e irmãs que neste momento estão enfrentando alguma dificuldade, e rezando também por todos os nossos irmãos deficientes visuais, por todos,
1: isso
0: todos,
1: mesmo,
0: todos,
1: Eduardo.
0: todos.
1: Isso, que são muitos, Eduardo, muito mesmo.
0: Com certeza, vamos louvar e agradecer pela vida e saúde deles. Pai nosso, isso, que estais nos céus, santificado seja o vosso nome, venha a nós o vosso reino, seja feita a vossa vontade, assim na terra como no céu.
1: O pão nosso de cada dia nos dai hoje, perdoai as nossas ofensas, assim como nós perdoamos a quem nos tem ofendido. E não nos deixeis cair em tentação, mas livrai-nos do mal. Amém.
0: Ave Maria, cheia de graça, o Senhor é convosco. Bendita sois vós entre as mulheres, e bendito é o fruto do vosso ventre, Jesus.
1: Santa Maria, Mãe de Deus, rogai por nós, pecadores, agora e na hora de nossa morte. Amém.
0: Ave Maria, cheia de graça, o Senhor é convosco. Bendita sois vós entre as mulheres, e bendito é o fruto do vosso ventre, Jesus.
1: Santa Maria, Mãe de Deus, rogai por nós, pecadores, agora e na hora de nossa morte. Amém.
0: Ave Maria, cheia de graça, o Senhor é convosco. Bendita sois vós entre as mulheres, e bendito é o fruto do vosso ventre, Jesus.
1: Santa Maria, Mãe de Deus, rogai por nós, pecadores, agora e na hora de nossa morte. Amém.
0: Ave Maria, cheia de graça, o Senhor é convosco. Bendita sois vós entre as mulheres, e bendito é o fruto do vosso ventre, Jesus.
1: Santa Maria, Mãe de Deus, rogai por nós, pecadores, agora e na hora de nossa morte. Amém.
0: Ave Maria, cheia de graça, o Senhor é convosco. Bendita sois vós entre as mulheres, e bendito é o fruto do vosso ventre, Jesus.
1: Santa Maria, Mãe de Deus, rogai por nós, pecadores, agora e na hora de nossa morte. Amém.
0: Ave Maria, cheia de graça, o Senhor é convosco. Bendita sois vós entre as mulheres, e bendito é o fruto do vosso ventre, Jesus.
1: Santa Maria, Mãe de Deus, rogai por nós, pecadores, agora e na hora de nossa morte. Amém.
0: Ave Maria, cheia de graça, o Senhor é convosco. Bendita sois vós entre as mulheres, e bendito é o fruto do vosso ventre, Jesus.
1: Santa Maria, Mãe de Deus, rogai por nós, pecadores, agora e na hora de nossa morte. Amém.
0: Ave Maria, cheia de graça, o Senhor é convosco. Bendita sois vós entre as mulheres, e bendito é o fruto do vosso ventre, Jesus.
1: Santa Maria, Mãe de Deus, rogai por nós, pecadores, agora e na hora de nossa morte. Amém.
0: Ave Maria, cheia de graça, o Senhor é convosco. Bendita sois vós entre as mulheres, e bendito é o fruto do vosso ventre, Jesus.
1: Santa Maria, Mãe de Deus, rogai por nós, pecadores, agora e na hora de nossa morte. Amém.
0: Ave Maria.

0: Maria, cheia de graça, o Senhor é convosco. Bendita sois vós entre as mulheres, e bendito é o fruto do vosso ventre, Jesus.
1: Santa Maria, Mãe de Deus, rogai por nós, pecadores, agora e na hora de nossa morte. Amém.
0: Glória ao Pai, ao Filho e ao Espírito Santo.
1: Como era no princípio, a vida e sempre. Amém.
0: Ó meu bom e amado Jesus.
1: Livrar-me do fogo do inferno, levar as almas todas para o céu e socorrer principalmente as que mais precisarem da vossa infinita misericórdia.
0: Santa Luzia,
1: rogar e interceder por nós.
0: Nossa Senhora de Fátima,
1: rogai por nós.
0: Divino Espírito Santo,
1: iluminai-nos.
0: Sagrado Coração de Jesus,
1: fazer o nosso coração semelhante ao vosso.
0: Senhora Aparecida, Mãe, Rainha e Padroeira do Brasil,
1: rogai por nós que recorremos a vós.
0: Meus irmãos queridos, Paulo Sérgio e Márcia, aí em Franca, São Paulo, rezando conosco, que o dia de vocês seja de muitas bênçãos e graças. Bom trabalho ao Paulo Sérgio, que já está saindo já para pegar o...
1: Hoje não vai.
0: Ah, é verdade. Hoje está em casa. O Paulo Sérgio é desses felizardos. Desses felizardos que pegam um feriadinho prolongado, né, Márcia? A gente esquece. Ei, coisa boa. Bom descanso, viu, meu irmão? Que Deus lhe abençoe. Fiquem com Deus.
1: Deus te abençoe também, Eduardo.
2: Deus.
1: Deus te ilumina.
2: Bom dia pra você, bom descanso.
0: Amém.
1: Pra sua família, Eduardo.
0: Salve.
1: Muito obrigado, tá?
0: Amém. Salve Maria.
1: Salve Maria, Eduardo.

Rezando conosco, Rubens Aparecido, Rubão, lá em Itapurã, no Mato Grosso do Sul, rezando por ele e pela família. Rezando conosco também, louvando e agradecendo a Maria de Fátima, rezando por ela e pela família. A Luzia Cândido, em Brumadinho, Minas Gerais, o nosso irmão querido, rezando com a gente, o Sérgio Garcia, pedindo por ele e pela família. Lembrando também do seu José Garcia, que reza conosco. O Júlio, aqui no bairro Itaguaçu, encontrou comigo hoje. Eduardo, rezo todos os dias o Santo Terço com você. Amém, meu irmão querido. Júlio, em oração conosco também, aqui no bairro do Itaguaçu, pedindo as bênçãos da Mãe Aparecida por ele e por toda a família. O Ângelo Antônio, lá no bairro Perpétuo Socorro, no Tigrão, aqui em Aparecida, rezando conosco também. O Márcio, aqui na Padre Gebardo, na rua Padre Gebardo, rezando conosco, louvando e agradecendo a Deus por todos os nossos irmãos. Seu João Lopes, rezando por ele e pela família. A Marlene, no bairro Santa Luzia, aqui em Aparecida, também rezando conosco. O Sebastião Reis Marques, lá de Materlândia, Minas Gerais, pedindo por ele e por toda a família. O Wallace, de Cachoeiro do Itapemirim, rezando por ele e pela família. O nosso irmão Ribeiro, em São Paulo, capital, rezando por ele e pela família. O Jorge Paliano, em Joinville, Santa Catarina, rezando por ele e pela família. O nosso irmão, os irmãos, o Rodrigo e a Cátia, de Leopoldina, Minas Gerais, rezando, louvando e agradecendo, eles que estão lá na chácara Capim Santo, louvando, rezando e agradecendo. Reza conosco também, pedindo as bênçãos da Mãe Aparecida.

0: O Guga, ele quer segurança, tá trabalhando e rezando com a gente, louvando e agradecendo ao bom Deus. O Márcio Lima, de São Cristóvão, no Sergipe, rezando por ele e por toda a família. O Luiz Fernando, em Taubaté, reza conosco também. A dona Cleusa, em Curvelo, rezando por ela e pela família. Todos os nossos irmãos e irmãs. O Manuel Batista, em Blumenau. O nosso irmão querido também, a Rejânia, lá em Nossa Senhora da Glória, rezando por ela e pela família. E a Laura, em Aracaju, no Sergipe. Bom dia, Laura.
1: Bom dia, Eduardo. Tudo bom, meu filho?
0: Graças a Deus. Hoje nós rezamos por quem, Laura?
1: Hoje eu vou agradecer a Deus por todos nós, pela minha família, pela sua família, pela família Rádio Aparecida, pela família Rádio Cultura, porque se eu for citar, né? A gente tem que economizar o tempo, tô certa? E vou pedir também pelos nossos irmãos que se encontram nos hospitais, certo? Aguardando a cirurgia, que se encontram em casa, enfermos, certo? Eu peço, certo? Que Deus olhe por nós todos. Eu sei que onde ele está, ele olha por nós todos. Então, vamos rezar?
0: Vamos rezar e agradecer a Deus por tudo que temos, por tudo que somos, por todas as bênçãos derramadas sobre nós, sobre a nossa família, os nossos amigos. O Ângelo, lá em São João Nepomuceno, a Nilvânia, o Salvador, em Além Paraíba, Minas Gerais, também rezando conosco. Pai nosso que estás nos céus, pois não?
1: Eduardo, Dona Maria Passos de Itabaiana, ontem ela rezou, não foi isso?
0: Sim.
1: Foi.
0: Dona Maria
1: aí,
0: de Jesus.
1: Sim, Dona Maria de Jesus, ontem ela rezou, graças a Deus, tava pedindo não sabia, como eu disse a você, né? Mas eu boto todos os nossos irmãos na minha oração, só Amém. No coração eu já tô dizendo, vamos lá rezar.
0: Pai nosso que estás nos céus, santificado seja o vosso nome, venha a nós o vosso reino, seja feita a vossa vontade, assim na terra como no céu.
1: O pão nosso de cada dia nos dai hoje, perdoai as nossas ofensas, assim como nós perdoamos a quem nos tem ofendido, e não nos deixeis cair em tentação, mas livrai-me do mal. Amém.
0: Ave Maria, cheia de graça, o Senhor é convosco, bendita sois vós entre as mulheres, e bendito é o fruto do vosso ventre, Jesus.
1: Santa Maria, Mãe de Deus, rogai por nós, pecadores, agora na hora de nossa morte. Amém.
0: Ave Maria, cheia de graça, o Senhor é convosco. Bendita sois vós entre as mulheres, e bendito é o fruto do vosso ventre, Jesus.
1: Santa Maria, Mãe de Deus, rogai por nós, pecadores, agora na hora de nossa morte. Amém.
0: Ave Maria, cheia de graça, o Senhor é convosco. Bendita sois vós entre as mulheres, e bendito é o fruto do vosso ventre, Jesus.
1: Santa Maria, Mãe de Deus, rogai por nós, pecadores, agora na hora de nossa morte. Amém.
0: Ave Maria, cheia de graça, o Senhor é convosco. Bendita sois vós entre as mulheres, e bendito é o fruto do vosso ventre, Jesus.
1: Santa Maria, Mãe de Deus, rogai por nós, pecadores, agora na hora de nossa morte. Amém.
0: Ave Maria, cheia de graça, o Senhor é convosco. Bendita sois vós entre as mulheres, e bendito é o fruto do vosso ventre, Jesus.
1: Santa Maria, Mãe de Deus, rogai por nós, pecadores, agora na hora de nossa morte. Amém.
0: Ave Maria, cheia de graça, o Senhor é convosco. Bendita sois vós entre as mulheres, e bendito é o fruto do vosso ventre, Jesus.
1: Santa Maria, Mãe de Deus, rogai por nós, pecadores, agora na hora de nossa morte. Amém.
0: Ave Maria, cheia de graça, o Senhor é convosco. Bendita sois vós entre as mulheres, e bendito é o fruto do vosso ventre, Jesus.
1: Santa Maria, Mãe de Deus, rogai por nós, pecadores, agora na hora de nossa morte. Amém.
0: Ave Maria, cheia de graça, o Senhor é convosco. Bendita sois vós entre as mulheres, e bendito é o fruto do vosso ventre, Jesus.
1: Santa Maria, Mãe de Deus, rogai por nós, pecadores, agora na hora de nossa morte. Amém.
0: Ave Maria, cheia de graça, o Senhor é convosco. Bendita sois vós entre as mulheres, e bendito é o fruto do vosso ventre, Jesus.
1: Santa Maria, Mãe de Deus, rogai por nós, pecadores, agora na hora de nossa morte. Amém.
0: Ave Maria, cheia de graça, o Senhor é convosco. Bendita sois vós entre as mulheres, e bendito é o fruto do vosso ventre, Jesus.
1: Santa Maria, Mãe de Deus, rogai por nós, pecadores, agora na hora de nossa morte. Amém.
0: Glória ao Pai.
1: Glória ao Pai, ao Filho, ao Espírito Santo, assim como era no princípio, agora e sempre. Amém. Meu bom Jesus, perdoai-me, livrai-me do fogo do inferno, levai as almas todas para o céu, socorrei principalmente as que mais precisarem. Abençoai, Santo Padre, aumentai a nossa fé, convertei os pecadores e dai-nos a paz e os dons do Espírito Santo. Ó Maria concebida sem pecado, rogai por nós que recorremos a vós, por aqueles que não recorrem a vós. Nossa Senhora da Saúde,
0: rogai
1: Eduardo,
0: por nós.
1: Aqui, eu morei no Santo Antônio, hoje eu moro aqui no Leite Neto, certo? Mas eu nasci no Santo Antônio. E dia primeiro iniciou as trezenas de Santo Antônio, certo? Santo Antônio, rogai por nós.
0: Rogai por nós. Minha São querida
1: José,
0: Laura.
1: Valei-me, São José. Nossa Senhora Aparecida.
0: Rogai por nós que recorremos a vós.
1: A vós. Valei-me, Nossa Senhora. Salve. Nossa Senhora.
0: Amém.
1: Diga, Eduardo.
0: Laura, muito obrigado por ter rezado conosco, viu?
1: Amém, amém. Hoje, a procissão, a principal procissão que você deve ir, né? Isso que é o corpo de Cristo, isso, tô certo, Eduardo?
0: Exatamente.
1: Pronto, daqui a pouco.
0: Salve Maria.
1: Aqui eu vou. Salve Maria. Eduardo, um cheiro no coração, viu? Uma
0: amém.
1: Semana abençoada para você e toda a sua família. E quando precisar não, estou aqui escutando o texto, você bem
0: amém.
1: Sabe, né? Isso.
0: Fique conosco, amém. Sempre,
1: amém,
0: sempre.
1: Amém, amém, amém.
0: E nós chegamos ao final do nosso Santo Terço, louvando e agradecendo ao nosso bom Deus por tudo em nossa vida, pedindo sempre a proteção e as bênçãos da Mãe Aparecida, nossa soberana rainha. E nós queremos, Mãe, saudá-la com a Salve Rainha. Salve Rainha, Mãe de Misericórdia, vida, doçura e esperança, nossa salve. A vós bradamos os degredados filhos de Eva, a vós suspiramos gemendo e chorando neste vale de lágrimas. Eia, pois, advogada nossa, esses vossos olhos misericordiosos a nós volvei, e depois deste desterro mostrai-nos Jesus. Bendito fruto do vosso ventre, ó clemente, ó piedosa, ó doce e sempre Virgem Maria, rogai por nós, Santa Mãe de Deus, para que sejamos dignos das promessas de Cristo, assim seja. Amém. E nós nos consagramos no dia de hoje, mais uma vez, à nossa mãezinha querida, a Senhora Aparecida. Ó Maria Santíssima, pelos méritos de nosso Senhor Jesus Cristo, em vossa querida imagem de Aparecida, espalhais inúmeros benefícios sobre todo o Brasil. Eu, embora indigno de pertencer ao número de vossos filhos e filhas, mas cheio do desejo de participar dos benefícios de vossa misericórdia, prostrado a vossos pés, consagro-vos o meu entendimento para que sempre pense no amor que mereceis. Consagro-vos a minha língua para que sempre vos louve e propague a vossa devoção. Consagro-vos o meu coração para que depois de Deus vos ame sobre todas as coisas. Recebei-me, ó Rainha incomparável, vós que o Cristo crucificado deu-nos por mãe, no ditoso número de vossos filhos e filhas. Acolhei-me debaixo de vossa proteção, socorrei-me em todas as minhas necessidades espirituais e temporais, sobretudo na hora de minha morte. Abençoai-me, ó celestial cooperadora, e com vossa poderosa intercessão, fortalecei-me em minha fraqueza, a fim de que, servindo-vos fielmente nesta vida, possa louvar-vos, amar-vos e dar-vos graças no céu por toda a eternidade. Assim seja. Amém. Obrigado a você, meu irmão, que rezou conosco, você que esteve em sintonia com a gente. Nós estivemos e continuaremos unidos. Em nome do Pai, do Filho e do Espírito Santo. Amém. Fiquem todos com as bênçãos do Senhor Jesus, a proteção e a intercessão de nossa mãezinha querida, a Senhora Aparecida. Fiquem todos em paz, na paz e na companhia de Jesus sacramentado.

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4: 5 horas, horário de Brasília.
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chegando daquele jeitão de sempre que você já conhece, com muita música sertaneja, alegria e diversão pra gente começar bem este feriado. Hoje, quinta-feira, dia 4 de junho de 2026, feriado de Corpus Christi. Daqui a pouquinho a gente fala mais a respeito dessa data e desse feriado, que você vai acompanhar tudo o que acontece também no Santuário Nacional, aqui pelas ondas da Rádio Aparecida e da Rede Aparecida de Rádio, e nós por aqui neste feriadão para levar até você muito modão de qualidade do jeitinho que você tá acostumado a ouvir todas as manhãs aqui na emissora de Nossa Senhora Aparecida. E o programa Acorda Brasil tem a direção geral do missionário redentorista Padre Vanderlei Souza. Na coordenação nós temos a Paula Castro e nos trabalhos técnicos

Técnicos comandando a máquina de som da Rádio Aparecida, ele que tá voltando hoje, voltou bem no feriadão, o Leonardo Mota, o Leozinho e o Patrick Carvalho, o MC Trick. Vocês estão bom? Firmes e fortes, bom pra arrebentar mesmo, animados pra essa quinta-feira, pra esse feriadão. E o Leozinho aproveitou bastante as férias, Leozinho. O que você fez de bom nas férias? Você mexeu na sua casa, só trabalho nas férias? Bom demais. E a piscina, já tá pronta? Já vai ter uma piscininha lá ano que vem? Bom demais, se Deus quiser. Agora tá frio também, não ia dar pra usar, então deixa pro ano que vem. E viajou nas férias, Leozinho? Deu uma viajada só mais próximo. Bom demais. Como que é, MC Trick? Da cozinha pro quarto, do quarto pra cozinha e pro quintal pra fazer a obra. Bom demais, Leozinho. Seja bem-vindo de volta. E seja que ele voltou, né, MC Trick? Você vai dar as honras pra ele já começar firme e forte na máquina de som, né? Deixa ele trabalhar um pouquinho. Ele que tá voltando aí renovado, tá entrando no clima ainda, né, da volta ao trabalho. Então vai lá, Leozinho. Já vamos começar atendendo o pedido musical. Pode ser? Já tá preparado aí na máquina de som? Então já vai preparando pra gente aí a sementinha com as vozes de cristal da música sertaneja Lourenço e Lorival pra atender o pedido do nosso amigo Claudemir de Taubaté, que mandou recadão falando o seguinte, ó: bom dia, Bruno Anaia, gostaria de ouvir com Lourenço e Lorival a sementinha. Na música da semana eu fico com a de número 1 e que tenhamos um dia abençoado por Deus, que assim seja, meu amigo Claudemir. Já vai preparando pra ele essa moda boa demais. Enquanto você vai ajeitando ela daí, eu vou mandando daqui aquele abraço especial aos amigos e amigas que nos acompanham e nos sintonizam através das emissoras de rádios que fazem parte da rede Aparecida de Rádio. Entre elas, a Rádio Brasil em Campinas, São Paulo, a Rádio Regional Esperança FM em Lins, São Paulo, a Rádio Rural FM em Tefé, no Amazonas, e a Rádio Interativa FM em Espírito Santo do Pinhal, São Paulo. Essas que são algumas das emissoras que sempre fazem a programação da Rádio Aparecida chegar cada dia mais longe. Fica aqui o nosso abraço e o nosso agradecimento. Agora sim, meu amigo Leozinho, simbora abrir o programa desta quinta-feira com Lourenço e Lorival cantando a

0: 5:16, horário de Brasília.
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0: Vini cantando o dia de formatura pra atender o pedido do nosso amigo Carlos José de Guaratinguetá, que tava querendo ouvir a Jaine cantar bonito aqui no Acorda Brasil, e o Carlos José que vai soltar a voz aqui agora. Fala comigo, meu amigo.
1: Bom dia, Bruno, tudo jóia, meu amigo? Aqui é o Carlos José de Guaratinguetá. Gostaria de usar a música com Jaine, e meu voto para número 1.
0: Beleza, meu amigo Carlos José, um abração pra você, muito obrigado pelo carinho e pela companhia de todas as manhãs. Pediu e ouviu a rainha do rodeio, Jaine, fechando esse bloco com o clássico dia de formatura. Eu vou pro intervalo bem rapidão, primeiro intervalo desta quinta-feira. Na sequência eu volto para falar da votação da música da semana e tem também o quadro TBTnejo pra gente viajar no tempo. Eu volto já.
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0: 5:31, horário de Brasília. 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
0: Já estamos de volta para dar sequência ao Acorda Brasil desta quinta-feira, feriado de Corpus Christi, dia 4 de junho de 2026, mandando aquele abraço carinhoso e especial aos amigos e amigas que nos prestigiam pelas emissoras de rádios que integram a rede Aparecida de Rádio, entre elas a Rádio Cidade FM em Martins Soares, Minas Gerais, a Rádio Diocesana FM em Campanha, Minas Gerais, a Rádio Coração FM em Dourados, no Mato Grosso do Sul, e a Rádio Difusora em Casa Branca, São Paulo. Essas que são mais algumas das diversas emissoras que sempre esparramam a nossa programação pelos quatro cantos desse nosso Brasilzão. E agora eu quero lembrar da votação da música da semana pra você, meu amigo e minha amiga, que ainda não votou. Só tem o restinho do programa de hoje e o comecinho do programa de amanhã pra escolher a sua preferida entre essas duas aqui. A votação, mais uma semana acirradíssima. A de número 1 é o Tunico e Tinoco cantando.

cantando Feijão Queimado. E a de número 2, Leandro e Leonardo cantando Festa de Rodeio, uma música diferente da outra, porém as duas marcantes nas festas juninas desse nosso Brasilzão. E aí, qual que é a sua preferida? É a de número 1, Feijão Queimado, ou a de número 2, Festa de Rodeio? Tem um trechinho delas aí, meu amigo Leozinho. Então aumenta o volume e deixa cair um trechinho dela.

0: E depois de ouvir um trechinho de cada uma delas, eu quero saber o que é que os nossos amigos e amigas estão mandando aqui no nosso WhatsApp. Deixa eu abrir recadão. Bom dia, Bruno. Eu voto na música de número 1, tá? Anotado o seu voto, só esqueceu de escrever o nome aqui e a cidade de onde tá mandando esse recadão pra gente, mas de toda forma, tá anotado o seu voto pra música do Tunico e Tinoco. Deixa eu pegar mais uma mensagem aqui, essa é de áudio. Liga o microfone aí, meu amigo Leozinho, e deixa o nosso amigo Milton de Martelândia em Minas Gerais soltar a voz.
1: Bom dia, Bruno Anaia, aqui é o Milton de Martelândia. Chupó tá estralando e frio tá gelado. Eu gostaria de ouvir uma música aí com Teodoro Sampaio, A Sua Escolha. Outro dia eu não vi qual é a que foi a vencedora, porque no momento eu tava longe do rádio, eu não consegui escutar. Mas hoje eu vou ficar com a número 1 de novo. Bom dia, a paz do Senhor.
0: Valeu, meu amigo, diretamente de Martelândia, Minas Gerais, o nosso amigo Milton tá querendo ouvir o Teodoro Sampaio. Eu vou fechar o programa de hoje, Milton, uma do Teodoro Sampaio, porém daqui a pouquinho no quadro TBT Nejo, Teodoro Sampaio serão citados porque eles já gravaram essa música que a gente vai curtir daqui a pouquinho no quadro TBT Nejo. Eles foram, se eu não me engano, os primeiros a gravar a música que a gente vai ouvir daqui a pouquinho, porém na voz de um outro artista, e foi na voz dele que a música bombou em todo o Brasilzão. Daqui a pouquinho, mas ainda hoje, o Teodoro Sampaio vai cantar pra gente. Tá anotado seu voto na música de número 1. Deixa eu pegar mais uma mensagem. Bom dia, Bruno. Que Nossa Senhora Aparecida nos proteja. Meu voto é pra música de número 1. É o Ronaldo, da cidade de Santo Antônio de Jesus, na Bahia. Abração pra você, Ronaldo, e abração a todos os baianos de Santo Antônio de Jesus, onde a nossa audiência é boa demais. E agora, como prometido, tá chegando esse quadro que eu gosto demais, onde a gente viaja no tempo.
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0: E no quadro TBT Nejo de hoje, meu amigo e minha amiga, eu vou trazer o Sérgio Reis dando uma explicação a respeito da música Pinga em Mim. Porque pra quem não sabe, meu amigo e minha amiga, muita gente conhece, inclusive, a música somente na voz do Sérgio Reis, né? Porém, a Pinga em Mim foi gravada primeiramente por Teodoro e Sampaio, mas depois o Sérgio Reis deu uma mexida na música e fez com que ela se tornasse um sucesso nesse nosso Brasilzão e um verdadeiro clássico da música sertaneja. E nada melhor do que ele mesmo para explicar como é que surgiu a Pinga em Mim na sua vida. Fala, solta a voz aqui, fala com a gente, meu amigo Sérgio Reis.
3: Você vai saber agora como apareceu Pinga em Mim na minha vida. Eu tinha um programa na Band com o Luiz Vieira. Ele trazia o pessoal do Nordeste, eu trazia o pessoal aqui do Sul e fazia as repentes, aquelas coisas. Aí vem Teodoro Sampaio para divulgar. Eles que gravaram primeiro Pinga em Mim. Só que eles gravaram assim: e nessa casa tem goteira, pinga em mim. Sabe aquela missa sem padre que não acaba? Era assim, aí o diretor fala: pô, para com isso, depois você corta, depois você edita. E eu fiquei com isso na cabeça. Passou o tempo. Tony Campelo, que era meu diretor, meu produtor, falou: você vai gravar essa música? Eu falei: eu não vou gravar essa música chata. Você vai gravar, eu tive que aguentar o filho adotivo, você vai aguentar o Pinga em Mim. Olha só o que é a vida. Aí eu falei: faz o arranjo aí, dei o tom pra ele, ele fez só aquele. Virou um bailão e o sucesso do Pinga em Mim.

0: Gente, para atender o pedido do nosso amigo Jarlan de Itapecerica da Serra, que mandou recadão falando o seguinte: bom dia, Bruno. Toca a música Tocando em Frente. Eu vou escolher a música de número 2 na votação da música da semana. Que Nossa Senhora Aparecida os proteja a todos aí da rádio. Fiquem com Deus e salve Maria. Amém. Meu amigo Jarlan pediu e ouviu Tocando em Frente. Um abração para você e a todos de Itapecerica da Serra. Lá faz frio demais, ainda mais nesse clima gelado que tá fazendo em boa parte desse nosso Brasilzão. Em Itapecerica da Serra não é diferente não, né, Jarlan? Abração para você e mais uma vez muito obrigado pela participação. E agora é hora do amigo do campo ficar bem informado com as principais notícias e informações do mundo agropecuário.
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3: O setor de biodiesel segue em expansão no Brasil e continua gerando impacto direto no agronegócio. Produzido principalmente a partir da soja, o combustível renovável tem ganhado importância na matriz energética brasileira. Com o aumento da mistura obrigatória ao diesel comum, a demanda por matéria-prima também cresce, o que beneficia produtores rurais. Além do impacto econômico, o biodiesel é visto como uma alternativa mais sustentável e menos poluente.
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Festa de Corpus Christi, corpo de Cristo, corpo de Deus. É um dia soleníssimo para nós. Celebramos sempre numa quinta-feira, para recordar a Quinta-feira Santa. Depois que passa o tempo pascal, entramos no tempo comum da liturgia, e essa quinta-feira, então, é dedicada a recordarmos mais intensamente aquele momento eucarístico da véspera da morte do Senhor. E lembrar que o pão eucarístico, o vinho eucarísticos, são o corpo e o sangue do Senhor. Portanto, lembrar a presença real de Jesus na hóstia e no vinho. Vamos escutar aqui o Evangelho de São Lucas para ver como aconteceu a instituição da Eucaristia. Diz assim, é no capítulo 22, versículos de 14 em diante. Quando chegou a hora, Jesus pôs-se à mesa com os apóstolos e disse: ardentemente desejei comer convosco esta ceia pascal antes de padecer, pois eu vos digo que não mais a comerei até que ela se realize no reino de Deus. Então pegou o cálice, deu graças e disse: recebei este cálice e fazei passar entre vós, pois eu vos digo que de agora em diante não mais beberei do fruto da videira até que venha o reino de Deus. A seguir tomou o pão, deu graças, partiu e deu aos seus discípulos dizendo: isto é o meu corpo que é dado por vós, fazei isto em memória de mim. Depois da ceia fez o mesmo com o cálice dizendo: este cálice é a nova aliança do meu sangue que é derramado por vós. Por esse trecho do Evangelho de Lucas e também pela narrativa de Mateus, de Marcos e também a narrativa de São Paulo quando escreve aos Coríntios, nós ficamos sabendo que Jesus fez um ato completamente diferente na Páscoa daquele ano. Ele tomou o pão e disse: isto é o meu corpo. Tomou o cálice com o vinho e disse: este é o sangue, é o cálice do meu sangue. Jesus não disse: este é um símbolo do meu corpo, nem um símbolo do meu sangue. Ele diz: isto é o meu corpo, isto é o meu sangue. Jesus fez aquilo por quê? Para nos dar um alimento forte durante a vida. Ele disse a Mateus, na hora de partir dessa terra: eis que estarei convosco todos os dias até o fim dos tempos. A Eucaristia é a presença mais forte, mais evidente, mais santa de Jesus no nosso meio. O pão que recebemos, eucaristicamente falando, o pão eucarístico que recebemos é o corpo do Senhor. Jesus está vivo, presente, inteiramente vivo, presente na Eucaristia. Assim como está no pão, está também no vinho. Está presente, misticamente, é claro. Nós comemos o corpo de Cristo, nós tomamos o vinho, o sangue de Cristo, mas não como canibais. Nós comungamos misticamente o corpo e o sangue de Cristo. Ele vem ao nosso coração misticamente, ou seja, misteriosamente, com uma ação que não é natural, é sobrenatural. É uma ação de Deus. Por isso, no dia de hoje, Corpus Christi, nós somos convidados a agradecer a Deus esse grande milagre que Ele faz todos os dias para o nosso benefício. É o nosso alimento na caminhada, e assim vamos sendo fortificados para chegar um dia ao banquete eterno do céu, onde viveremos na alegria final, onde não haverá problemas, nem tristezas, nem doenças, e vamos viver num grande banquete, num banquete da eternidade. Graças e louvores sejam dadas a todo momento ao Santíssimo e Diviníssimo Sacramento. Que Deus abençoe muito o seu dia de hoje, a festa de Corpus Christi.

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5: E aí, moçada bonita, bom dia, bom dia. Excelente manhã de quinta-feira para você, hoje 4 de junho de 2026. Está começando o nosso programa Manhã de Bênçãos, que tem o oferecimento do Sacolão da Economia, que há mais de 30 anos atende com tradição e qualidade. 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A partir de agora tem música, informação e também sua participação. Fique à vontade para interagir conosco. Para você que não me conhece, muito prazer. Sou Priscila Bahia, sua companhia, mas pode me chamar de Pri Bahia. Vamos ficar juntos nessa manhã de quinta-feira. Mas agora, aumente o seu volume e vem comigo.
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5: Hoje, solenidade de Corpus Christi. Somos convidados a lembrar que Jesus continua caminhando conosco, mesmo quando não o vemos. Na Eucaristia, ele se faz presença, alimento e força para a nossa jornada. Que nesta quinta-feira o nosso coração encontre paz, a nossa fé seja renovada e a nossa vida reflita o amor que recebemos de Cristo. Que nunca nos falte a certeza de que Deus permanece conosco em cada passo do caminho. Pense nisso, reflita e faça desse dia o melhor da sua vida.
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5: Se prepare para ouvir e acompanhar o melhor da música cristã até às 7 da manhã, 6:30, tem Vinde Vede, a leitura orante da palavra de Deus com Padre Dondzi. A gente começa bem ao som de Teresa Calonge, Sacramento e Comunhão, 6:12, ótimo dia.

Comunidade Recado, Coração Sagrado, 6h22, excelente dia para você, muito obrigada por sua companhia, assim a gente segue juntinhos, mais uma vez, mais uma oportunidade, aqui pelas ondas 102.3. Esse é o nosso Manhã de Bênçãos, que já começa aí trazendo as mais belas canções cristãs. Elas tocam os nossos corações e nos aproximam ainda mais de Deus. Daqui a pouco, 6h30, Vinde Verde, a leitura orante da Palavra de Deus com Padre Dontzi. Continue acompanhando toda a nossa programação, porque, como eu disse, o nosso

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Em nome do Pai, do Filho e do Espírito Santo. Amém. Espírito Santo de luz, dai-nos o dom da sabedoria para distinguir o bem do mal e a verdade da mentira. Guiai-nos a cada passo, em cada dia, para que sigamos o caminho do Evangelho com a ajuda de Maria, por Cristo nosso Senhor. Amém. Nossa leitora orante da Santa Palavra, nosso encontro com Deus de cada dia. Agradecemos a Deus que nos trouxe aqui hoje, que nos dá este dom precioso que é a Rádio Catedral, essa sintonia que nos aproxima da Palavra Divina. Então, nosso coração está agradecido por esses dons de Deus que nos fala por esses meios, também agradecidos pelo Espírito Santo que nos dá fome e sede desta palavra de vida eterna. Estamos nos últimos versículos do Evangelho de Mateus. Aquela ordem, aquele mandato, se chama assim, né? Mandato. Mandato que Jesus dá aos seus discípulos, aos seus apóstolos. Nós lemos apenas o livro da Paixão e agora vamos retomar lá no início do Evangelho. A partir do Sermão da Montanha, que é o primeiro ensinamento, né? O primeiro ensinamento de Jesus é sobre a lei, depois tem o ensinamento sobre a missão, depois tem o ensinamento sobre o reino de Deus, depois tem o ensinamento sobre a vida de comunidade. O ensinamento das coisas dos últimos dias, da escatologia, nós já vimos no livro da Paixão. Então, no início do Evangelho, nós vamos encontrar esses ensinamentos em meio à vida de Jesus que transcorre ali na Galileia. Vamos deixar para o final, né? Mas no final do ano, já perto do Natal, perto do Advento, o Evangelho da Infância. Assim estamos lendo o Evangelho de Mateus de trás para frente. Hoje, então, os últimos versículos. Aliás, hoje o penúltimo versículo é Mateus, capítulo 28, o versículo é o 19. Mateus 28, versículo 19. A nossa tradução hoje não é da CNBB, hoje estamos lendo aqui na tradução da Bíblia Pastoral. Portanto, vão e façam com que todos os povos se tornem meus discípulos, batizando-os em nome do Pai e do Filho e do Espírito Santo. A tradução da Bíblia da CNBB é: ide e fazei discípulos todos os povos, batizando-os em nome do Pai, do Filho e do Espírito Santo. Irmãos e irmãs, nesse mandato de

Jesus, aparecem alguns verbos, né? Então, o primeiro verbo é o verbo ir, né? É no imperativo, id, né? Depois, o segundo verbo é façam discípulos, fazei discípulos, né? Fazer discípulos em grego é um verbo só, o verbo mateteuo, né? Parece até com o nome de Mateus, é uma mera coincidência, mas parece com o nome de Mateus, Mateus e mateteuo. Então, tem o verbo fazer discípulos, depois o verbo batizar e finalmente o verbo ensinar. Então, temos quatro verbos nesse mandato: ir, fazer discípulo, batizar e ensinar. Então, esse seria o resumo do que Jesus pede dos discípulos, pede de nós: ir, fazer discípulos, batizar em nome do Pai, do Filho e do Espírito Santo e ensinar aquele que ele ordenou. Então, hoje comento principalmente os dois primeiros verbos, o verbo ir e o verbo fazer discípulos. Em grego, irmãos e irmãs, esses quatro verbos estão em modos diferentes, né? Três desses verbos estão no modo grego do particípio, para nós seria o gerúndio, e um verbo apenas está no imperativo. Pode ser que todos esses verbos tenham força de imperativo, pode ser. Ide, fazei discípulos, batizai e ensinai. É uma forma da gente ver o mandato de Jesus. Jesus nos mandou o imperativo, vocês sabem bem, é o modo verbal da ordem, né? Do comando. Então Jesus nos mandou, agora que ele ressuscitado está e está em Deus e vive na vida da comunidade, ele nos mandou quatro coisas: ide, fazei discípulos dele, né? Batizai e ensinai aquilo que ele ordenou. Só, irmãos, que em grego esses verbos estão em modos diferentes. Só um desses verbos está no imperativo. Só o verbo, que eu até tinha falado em grego, o verbo mateteuo, mateteusate, né? Fazei discípulos meus, né? Então, indo, a gente poderia traduzir assim também, indo, o cristão está sempre indo, Jesus quer que a gente esteja sempre indo em missão, estamos aqui em missão, somos peregrinos, né? O Papa Francisco traduziu isso, cunhando aquela expressão igreja em saída. De fato, a igreja de Jesus é uma igreja sempre em saída, não se acomoda, está indo mais adiante, mais profundamente, né? A essas duas direções de caminhar, né? Mais adiante, mais profundamente, né? Então, não somos ainda totalmente do Senhor e queremos ser, por isso estamos em saída. Há muitos que não conhecem ainda a maravilha da salvação, a alegria da salvação, e precisamos ser os mensageiros desta alegria. Então, não há como ser cristão sem ser indo, sem ser em saída. Nesta viagem, nesta peregrinação, neste constante movimento de saída, de sair de si mesmo e do seu lugar, né? Há também duas formas de sair, né? Eu saio do lugar e saio de mim, vou em direção do outro e movendo do meu lugar, né? Calçando a sandália do outro, evidentemente, né? Então, nesse movimento de saída, o que se deve ser feito é fazer discípulos do Senhor. E aí vem a pergunta: como são mesmo os discípulos do Senhor? Jesus já falou essa mesma expressão, nós não vimos aqui nessa leitura de Mateus, que não fizemos o capítulo 11. Lá no capítulo 11, no ensinamento de missão, Jesus havia usado esse mesmo verbo, mateteuo, para dizer: fazei discípulos como eu sou, manso e humilde. Fazei discípulos como Jesus é, na mansidão e na humildade. Então, as duas marcas do discípulo é a mansidão e a humildade. Então, o que nós vamos levar é o convite a sermos discípulos do Senhor em mansidão e humildade, porque os mansos herdarão e porque a humildade é o caminho para encontrar o amor de Deus. Então, nosso Deus é um Deus que se humilhou até a morte de cruz e se fez nossa comida, nossa bebida. Estamos essa semana
celebrando a festa.

memória dele, este dom da Eucaristia até ele voltar. Então, fazer discípulos manso e humilde. A mansidão e a humildade estão, define o ser de Jesus. O discípulo dele será discípulo em mansidão e humildade. Essa é a nossa missão. Toda vez que, de alguma forma, por loucura humana, por prepotência ou vaidade, ou por mero poderio humano, forçamos discípulos não na mansidão, não na humildade, não fizemos o que Jesus pediu e não deu certo. Atrasamos o processo do reino quando arvoramos, quando loucamente adiantamos as coisas por mera vaidade e prepotência humana, por mero poder humano, daquele mais forte querendo impor ao mais fraco alguma coisa, sem fazer o trâmite, sem fazer o caminho de meandros do Espírito Santo. O caminho do Espírito Santo tem voltas, as voltas que nos acolhem a todos. Nós não podemos atalhar, é preciso fazer essas voltas para atender a ação do Espírito Santo, que em nós nos orienta, nos conduz a fazer discípulos todos os povos da terra de Jesus, manso e humilde, não meu, não seu, de Jesus. Estamos aqui para fazer discípulos de Jesus, na mansidão e na humildade, todos os povos da terra. Estamos presentes em todos os povos da terra, mas ainda não convidamos, não chamamos de forma verdadeira, de forma mais profunda, a todos os povos. Há ainda um caminho longo a ser feito, né? O caminho da missão. A igreja cada vez mais busca o discernimento do Espírito Santo para fazer esta missão, para cumprir essa tarefa da forma como Jesus pediu, em mansidão e humildade. Concluindo, irmãos, precisamos estar sempre a caminho, mais adiante, mais profundamente. Mesmo nós que um dia aceitamos o Senhor, ainda ele precisa ir lá mais fundo no nosso coração, precisamos permitir, ele quer ir, mas às vezes nós não permitimos. Então a missão também é para dentro de nós, né? A constante conversão dos convertidos, daqueles que um dia abraçaram Jesus, precisa abraçá-lo mais e mais. E à medida que fazemos isso, temos mais condição de levá-lo aos outros a anunciar a grande alegria. O anúncio do ressuscitado é o anúncio da alegria, da alegria que somos irmãos, que podemos semear em Jesus um fruto duradouro que dura para a vida eterna. Por essa missão de sempre ir e fazer discípulos do Senhor em mansidão e humildade, missão tão bonita, missão principal, vamos, batizamos e ensinamos para fazer discípulos do Senhor em mansidão e humildade. Essa é a missão principal. As outras são o invólucro, né, dessa missão, as outras são ao redor desta missão de fazer discípulos. Vamos sempre, batizamos em nome do Pai, do Filho e do Espírito, ensinamos para fazer discípulos do Senhor em mansidão e humildade. E é por isso que damos glória ao Pai, ao Filho e ao Espírito Santo, como era no princípio, agora e sempre. Amém. Acolhemos a bênção. Pai de bondade, consagrai-nos de novo nessa missão de ir, de fazer discípulos, de batizar e de ensinar. Fazei, Pai de bondade, que sejamos nós discípulos mansos e humildes para podermos atrair muitos a vós. Nossa missão é atrair irmãos e irmãs a vossa presença, a vossa santidade, a vossa bondade infinita, a vossa alegria, a vossa misericórdia. Que sejamos bons missionários do vosso amor, Pai querido, como Maria é, que ela nos inspire e nos conduza ao vosso Filho Jesus, cada vez mais, sendo nós mesmos cada vez mais discípulos dele em mansidão e humildade, em nome do Pai e do Filho e do Espírito Santo. Amém.

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0: Padre Antônio Maria, oração de cura para encerrar o Fé e Melodia desta quinta-feira. Amanhã a gente encerra a semana com muito mais e bem cedinho.
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2: Quinta-feira, 4 de junho de 2026, dia de Corpus Christi. Um bom dia para você. Começa agora a edição de número 2352 do Notícias em 30, uma produção da Rede Aparecida de Rádio em parceria com a Signis Brasil. Eu sou Mário de Paula, comigo Robson Marcelli nos trabalhos técnicos hoje e a equipe Master Web na transmissão multimídia. Bom dia a todos que nos acompanham pelas emissoras de Inspiração Católica de todo o país, em especial a Rádio Nazaré, em Belém do Pará, e a Rádio América, em Uberlândia, Minas Gerais. Você confere imagens ao vivo dos nossos estúdios, basta acessar youtube.com/radioaparecida, facebook.com/radioaparecida, além do aplicativo Aparecida e o portal a12.com/rádio. Seja bem-vindo. Vamos aos destaques da edição de hoje.
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2: Hoje você confere que Papa Leão XIV nomeia a primeira leiga como prefeita do Dicastério para a Comunicação. Fiéis celebram Corpus Christi no Santuário Nacional de Aparecida. E ainda, a lei da ficha limpa completa 16 anos hoje. Especialista explica impactos nas eleições 2026.
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2: Papa Leão XIV nomeou a primeira leiga como prefeita do Dicastério para a Comunicação. Quem traz as informações é Rafaela Oliveira.
4: O Papa Leão XIV nomeou nesta semana a primeira mulher leiga latino-americana como prefeita do Dicastério para a Comunicação. A mexicana Maria Monserrat Alvorado assume o cargo em novembro deste ano. Formada em renomadas universidades estadunidenses, Maria atuou na luta por liberdade religiosa e proteção da dignidade humana e chefiava uma das maiores redes de mídia católica do mundo. O Dicastério para a Comunicação foi instituído pelo Papa Francisco em 2015 e é responsável por supervisionar os sistemas de comunicação da Santa Sé. A nomeação de Maria Alvorado traz aspectos da continuidade do processo de reforma e renovação da Cúria Romana iniciado por Francisco, que tem confiado a mulheres e homens leigos responsabilidades e lideranças da Igreja Universal, além de trazer mais uma vez o olhar de Leão para a comunicação, como destaca a coordenadora nacional da Pascom Brasil, Janaína Gonçalves.
5: Para nós da comunicação hoje na Igreja do Brasil, só legitima ainda mais aquilo que o próprio Papa Francisco, ainda antes de Leão XIV, já falava, né, sobre uma igreja que é feminina, uma igreja que tem esse espaço, que tem que cada vez mais legitimar esse espaço, porque afinal de contas a igreja é majoritariamente feminina. E para mim foi uma surpresa muito boa, porque também fala sobre a nossa liderança, fala sobre o nosso lugar, fala sobre o nosso protagonismo, e é independente de questões ideológicas, porque nós estamos falando de representatividade. Então, isso diz sobre a igreja que Francisco já havia iniciado, né, a sua reforma, e Papa Leão XIV vem dando essa continuidade. Francisco já vinha seguindo com essa proposta, essa abertura na igreja para vários outros aspectos, não apenas sobre a liderança feminina na igreja, sobre a liderança leiga, inclusive, mas Leão XIV vem demonstrando a sua preocupação também e a sua necessidade e desejo de reforma, seguindo aquilo que o Papa Francisco já vinha fazendo desde 2015 para cá, com vários aspectos, em vários momentos, em vários grupos, em várias situações da Santa Sé, em vários locais ali estratégicos. Essa reforma ela foi bem aplicada e Leão XIV vem fazendo isso também com maestria. Acredito que muito mais nós iremos ver acontecer nesse papado do Leão XIV.
4: Ouvimos a coordenadora nacional da Pascom Brasil, Janaína Gonçalves, Rafael Oliveira para a Rede Aparecida de Rádio e Signis Brasil.
2: Padre Vanderlei Souza, missionário redentorista, diretor da Rádio Aparecida e Rede Aparecida de Rádio, comenta sobre essa nomeação. Padre, bom dia.
6: Bom dia, Mário de Paula. Bom dia, queridos irmãos e irmãs, ouvintes da Rádio Aparecida, da Rede Aparecida de Rádio e da Signis Brasil. A Cúria Romana é um complexo de dicastérios e organismos que, no seu trabalho diário, auxilia o Santo Padre, o Papa, com a questão da da função pastoral na igreja, de cuidar da pastoral, cuidar dos corações dos filhos e filhas de Deus. E com certeza, ao longo dos tempos, essas nomeações para os cargos sempre obedeceram o bem-estar da comunidade como um todo. Embora o Papa tenha essa prerrogativa de ser o responsável pelas escolhas, não é uma escolha arbitrária. O Santo Padre sempre está sendo assessorado por outros. E aí que está, quando a gente percebe, como nos diz a Janaína Gonçalves, a coordenadora da Pascom Brasil, que esta eleição da Maria Montserrat obedece a um novo cenário da igreja, né? A linguagem oficial da igreja, que é a da representatividade. Isso é muito importante, porque nós, de fato, vamos ver a igreja ocupando o seu lugar na sociedade como formadora e inspiradora de novos comportamentos, de novos cenários mais humanizados, e não simplesmente mantenedora de estruturas que continuem mantendo um ser humano subjugado a outro. Esse pensar no coletivo a partir das funções oficiais, esse pensar nos valores atuais é muito importante, e é a forma como o Espírito continua soprando os bons ventos de renovação, e não permitindo que a igreja comece ou fique aliada a estruturas opressoras, estruturas que mantêm os lugares, os status, e não se pergunta o porquê desses lugares estarem sendo ocupados por outras figuras, por outros cenários de pessoas, por outras características. Por que não? Uma igreja que tem seus ministérios, isso não é desfazer dos ministérios, pelo contrário, acho que quanto mais a gente tem que entender que quanto mais a diversidade dos serviços e ministérios é respeitados, mais eles são valorizados na sua essência. O que não pode acontecer é de um querer se sobrepor ao outro. São serviços diferentes. Deus é mais.
2: Obrigado, padre. Até a próxima semana. E o Santuário Nacional de Aparecida celebra hoje a solenidade de Corpus Christi com a missa às 9h no altar central, seguida de procissão com o Santíssimo Sacramento. Pela primeira vez à frente da data, Dom Mário Antônio preside a celebração com o arcebispo de Aparecida. Ao longo do dia, outras missas também serão celebradas em diferentes horários. Padre Ferdinando Mancilio, missionário redentorista e

0: Prefeito de Igreja da Basílica nos traz os detalhes das celebrações de hoje.
1: Nós recordamos então a presença misteriosa de Cristo na Sagrada Eucaristia, este mistério instituído, né, pelo próprio Cristo, pede para que seja celebrado em sua memória. Às 9 horas, a missa solene de Corpus Christi, e terminada a missa temos uma procissão em torno do santuário com encerramento na tribuna Bento XVI e a bênção do Santíssimo ali. Depois o Santíssimo fica exposto na capela do Santíssimo até por volta de 3 horas da tarde, aí termina com a bênção e a reposição do Santíssimo no sacrário.
0: E amanhã, dia 5, nosso arcebispo emérito, Dom Orlando Brandes, completa 32 anos de episcopado. Padre Ferdinando destaca a celebração especial deste dia e as romarias que devem se fazer presentes ao longo do fim de semana.
1: Depois, na sexta-feira, né, nós temos também às 9 horas um momento importante quando vamos agradecer a Deus os 32 anos de episcopado de Dom Orlando Brandes, né? Bispo emérito de Aparecida. Então, nesta missa, às 9 horas, vamos dar graças a Deus por esta data importante, né? E no domingo também temos aí muitas romarias. Nós temos o grupo da família do Sagrado Coração, que estará aqui em Aparecida, né? As irmãs, os leigos. E depois temos também a Romaria da Legião de Maria, que terá sua celebração às 10 horas da manhã. Às 18 horas também temos um outro momento importante, que será a investidura e renovação dos membros do Ministério da Acolhida, a investidura para novos agentes desse Ministério da Acolhida e a renovação daqueles que já atuam nesse ministério no santuário. Em síntese é isto, né? Muita coisa, venha rezar conosco também.
0: Fica o convite então do Padre Ferdinando. E como já é tradição, as paróquias aqui da cidade de Aparecida também se preparam para a celebração de Corpus Christi. Às 5 da tarde, haverá a missa solene, também presidida por Dom Mário Antônio e concelebrada pelos párocos das paróquias Nossa Senhora Aparecida e São Benedito, Santo Afonso e São Roque. Após a missa, acontece a procissão pelos 500 metros de tapetes confeccionados pelas comunidades, pastorais, escolas e entidades da cidade até a Basílica Histórica de Nossa Senhora Aparecida. Padre André Gustavo de Souza comenta os destaques desta celebração.
2: E é isso mesmo, na solenidade do corpo e sangue do Senhor, as nossas paróquias, conforme já essa tradição de muitos anos, se encontra na Praça de São Benedito, né, atrás da nossa igreja matriz, para a gente poder celebrar a Santa Eucaristia às 17 horas e seguindo a procissão de Corpus Christi, encerrando lá na frente da Basílica Histórica com a bênção do Santíssimo Sacramento e com a presença do nosso pastor, né, Dom Mário, que vem para presidir a Santa Missa para nós.
0: Você acompanhou o Padre André Gustavo de Souza, da Paróquia Nossa Senhora Aparecida e São Benedito. Você que nos acompanha pelas nossas plataformas digitais, o Facebook, YouTube e o aplicativo Aparecida, pode ver aí imagens ao vivo dos tapetes confeccionados, né? Parte destes tapetes, ao todo são 24 tapetes, 500 metros, desde a Igreja Matriz de São Benedito até a Basílica Histórica de Nossa Senhora Aparecida, na Praça Nossa Senhora Aparecida, no centro aqui da cidade, a capital mariana da festa. Celebração então às 5 da tarde, reunindo as paróquias aqui da cidade e também todos os turistas, romeiros, devotos de Nossa Senhora presentes aqui em Aparecida.
3: Política.
0: A lei da ficha limpa está completando hoje 16 anos e especialista explica impactos nas eleições de 2026. O destaque é de Victor Franqueira.
4: Hoje, a lei da ficha limpa no Brasil completa 16 anos. A ação é considerada um dos marcos da participação cidadã na história recente do país. A legislação em vigor começou com um projeto de lei que reuniu mais de 1.600.000 assinaturas e a participação de organizadores da sociedade civil. Para isso, vamos conversar com o advogado, analista do portal Inteligência Política, Dr. Melilo Diniz. Além disso, ele é diretor do MCCE, o Movimento de Combate à Corrupção Eleitoral, organização que apoiou a criação da lei. Doutor, quais os principais impactos que a lei da ficha limpa trouxe para o Brasil até hoje?
5: Mais ética na política. Depois, proibiu que diversos personagens da política tradicional, condenados por improbidade administrativa, por crimes eleitorais, por violência

0: violação da lei penal, esses personagens fossem afastados temporariamente da política.
1: Como o MCCE tem agido para tentar garantir que a legislação seja bem executada?
0: De três formas. Nós oferecemos sempre uma formação explicando a importância da lei da ficha limpa. Depois, nós fazemos um processo permanente de monitoramento da sua aplicação, especialmente na época eleitoral. E a terceira fórmula é sempre evitar que os ataques à lei da ficha limpa, como acontecem com frequência, sejam vitoriosos. Neste momento, por exemplo, nós estamos discutindo no Supremo Tribunal Federal, por meio de uma ação direta de inconstitucionalidade, a tentativa de reduzir o prazo pelo qual os condenados e objeto da lei da ficha limpa ficam distantes da política. E a gente tem feito um trabalho de manter a redação original, inclusive, já se iniciou a votação no Supremo Tribunal Federal. Tem dois votos favoráveis à tese do MCCE, também da CNBB e de outras organizações que estão ali combatendo, e tem gente que aposta que isso vai se resolver antes do período eleitoral.
1: Especificamente nas eleições deste ano, e dado o atual cenário eleitoral, quais os fatores determinantes que o senhor acredita que a lei da ficha limpa terá que entrar em ação?
0: Tem, por exemplo, políticos renomados, como no Rio de Janeiro, o ex-governador Antônio Garotinho, também do Rio, o ex-deputado Eduardo Cunha, e em Brasília, o ex-governador José Roberto Arruda, que estão doidos para que se modifique a legislação para poder disputar as eleições já agora em outubro. E é esse tipo de enfrentamento que o MCCE tem feito, com apoio de várias organizações, para que não se mude o eixo central.
1: Ouvimos o Dr. Melilo Diniz, diretor do MCCE, além de advogado e analista do portal Inteligência Política. Victor Franqueira para a Rede Aparecida de Rádio e Sigmes Brasil.
2: Nós vamos agora conhecer um pouco mais sobre os apoiadores do jornalismo. Na sequência, você confere que a Polícia Rodoviária Federal reforça a fiscalização nas rodovias federais durante este feriado. A gente volta já.
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2: A Polícia Rodoviária Federal iniciou reforço na fiscalização para mais um feriado nacional prolongado, o que deve representar aumento no fluxo de veículos e pessoas nas BRs. Até o próximo domingo, dia 7, as equipes de todo o país vão se mobilizar para garantir a segurança durante a Operação Corpus Christi. Haverá fiscalização rigorosa contra ultrapassagens indevidas em pista simples, principal causa de colisões frontais nos feriados anteriores. Além disso, a condução sob efeito de álcool e o excesso de velocidade também continuam sendo alvos centrais com radares portáteis. No trabalho dos policiais estão a prevenção de acidentes e fiscalização do trânsito, com a verificação do estado de conservação dos veículos, uso de equipamentos obrigatórios, além do respeito às normas de trânsito e combate ao crime. O policial rodoviário federal, André Alves, nos conta como vão ser os trabalhos desta operação.
11: A Polícia Rodoviária Federal começou a Operação Corpus Christi 2026. E essa operação, ela se prosseguirá até ao final do domingo, às 23 horas e 59 minutos. Diante disso, a PRF reforçou o efetivo nesses dias para fiscalização, para patrulhamento das rodovias. Nosso foco principal é a prevenção de acidentes de trânsito, principalmente os acidentes mais graves, que possam gerar vítimas graves. E com isso, a gente também vai efetuar fiscalização rigorosa aos condutores, aos veículos que transitam pela rodovia. Então, serão feitos vários, diversos comandos com abordagens, verificando a situação, além da documentação, a situação dos veículos e também verificando a como que os condutores conduzem o veículo pela rodovia. Então, serão coibidas práticas como ultrapassagens indevidas, como tomar a direção de veículo com influência de álcool, como utilizar o celular na direção de veículo, dentre várias outras infrações que os motoristas cometem, e essas principalmente geram aí acidentes graves.
2: Ele também reforça para a gente algumas orientações.
11: A orientação aos motoristas que vão pegar a rodovia nesse feriadão, que vão viajar, curtir o feriado aí, é que primeiramente planejem a viagem. Não saiam em cima da hora, não tenham pressa, porque vai estar bem movimentado, um trânsito mais lento. Então planeje a viagem, dirija com bastante atenção e prudência, não utilize celular quando estiver dirigindo. Se for necessário, pare em um local seguro para utilizar. Nunca pare sobre a pista e evite até parar sobre o acostamento, a não ser em caso de urgência. Procure sempre um local, um ponto de apoio, uma base da concessionária, um restaurante à beira da rodovia para o motorista parar e estar em local mais seguro. Se for necessário parar no acostamento, em caso de emergência, sinalize com pisca-alerta, coloque o triângulo e não fique às margens da rodovia.
2: Você acompanhou, portanto, as orientações do Policial Rodoviário Federal, André Alves. Além disso, A PRF também vai fiscalizar os veículos de transporte de passageiros, que incluem ônibus, micro-ônibus e vans. A preocupação com o transporte de pessoas é reflexo das estatísticas da PRF, que indicam um aumento de mais de 8% dos acidentes de trânsito que envolvem esses veículos. De janeiro a abril deste ano, as rodovias federais tiveram 690 ocorrências com ônibus, micro-ônibus e vans. A estatística de mortes também teve alta. No total, 74 pessoas faleceram e mais de 1.120 ficaram feridas. E o segundo tribunal do júri do Tribunal de Justiça do Rio de Janeiro condenou ontem Jairo Souza Santos Júnior, o doutor Jairinho, pelos crimes de homicídio duplamente qualificado.

0: pecado, tortura e coação no curso do processo, no caso Henri Borel. Já Monique Medeiros teve a acusação de homicídio doloso desclassificada pelos jurados, que entenderam haver negligência em sua conduta e a condenaram por omissão em relação à tortura sofrida pelo filho. A decisão foi tomada ontem após 10 dias de julgamento, considerado o mais longo da história recente do Tribunal do Júri Fluminense. O padrasto de Henri pegou 43 anos, 9 meses e 20 dias de reclusão. A mãe do garoto recebeu perdão judicial pelo crime de homicídio. O Ministério Público e a defesa de Jairinho informaram que vão recorrer dessa decisão. Ao concluir a dosimetria da pena de Monique Medeiros, a juíza Elizabeth Machado Louro fixou em 1 ano e 4 meses de detenção a condenação da ré pelo crime de omissão em relação à tortura sofrida por Henri Borel. A magistrada determinou o cumprimento da pena em regime aberto. A juíza também fixou indenização de R$400 mil por danos morais ao pai de Henri, Leniel Borel. O valor deverá ser pago exclusivamente por Jairinho.
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0: O Tribunal Superior Eleitoral divulgou como será feita a distribuição dos quase 5 bilhões de reais reservados no orçamento 2026 para o Fundo Especial de Financiamento de Campanha, conhecido popularmente como Fundo Eleitoral. O fundo foi criado no ano de 2017 como alternativa ao fim do financiamento de campanhas por empresas privadas. Os recursos são distribuídos com base no número de deputados federais e senadores eleitos pelas siglas na última eleição. Para receber os recursos, cada partido deve definir critérios de distribuição às candidatas e aos candidatos de acordo com a lei, respeitando, por exemplo, a cota por gênero e raça. O plano deve ser homologado ainda pelo TSE. O Partido Liberal, PL, foi a sigla com maior valor destinado, cerca de R$881 milhões. Em seguida aparece o Partido dos Trabalhadores, o PT, com aproximadamente R$615 milhões. E União Brasil, com cerca de R$526 milhões. Juntas, os três partidos concentram cerca de 40% do fundo eleitoral.
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0: O Supremo Tribunal Federal derrubou a idade mínima fixada pela reforma da Previdência de 2019 para a aposentadoria especial de trabalhadores expostos a atividades nocivas à saúde. Para os ministros, a regra contraria a própria premissa de proteção a esses empregados. A decisão teve os votos de André Mendonça, que abriu a corrente vencedora, além de Cássio Nunes Marques, Dias Toffoli, Carmen Lúcia, o presidente Luiz Edson Fachin e a ministra aposentada Rosa Weber. Ainda cabem embargos de declaração usados pelas partes para esclarecer pontos do julgamento. O Supremo também manteve o cálculo da aposentadoria especial, que reduz o valor das aposentadorias em relação às regras anteriores. Além disso, os ministros entenderam ser válida a restrição imposta pela reforma, que acabou com a conversão de tempo especial em comum para atividades exercidas após a reforma de 2019.
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0: A Câmara dos Representantes dos Estados Unidos aprovou uma resolução que limita os poderes do presidente Donald Trump e busca encerrar a guerra contra o Irã. O texto foi aprovado por 215 votos a 208. Quatro republicanos se juntaram aos democratas e votaram a favor dessa medida. A resolução ainda precisa ser aprovada pelo Senado e não depende da sanção de Trump. Na prática, o Congresso quer impedir que Trump volte a atacar o Irã sem a autorização dos parlamentares. O resultado da votação reflete a crescente preocupação no Capitólio e de republicanos com o conflito. No mês passado, o Senado aprovou uma medida semelhante para obrigar Trump a encerrar operações militares no Oriente Médio. A votação também contou com o apoio de um pequeno grupo de republicanos. O texto, no entanto, não foi submetido a uma votação final e está parado no Congresso. Nós ficamos por aqui. O Notícias em 30, primeira edição, volta amanhã às 7 da manhã. Você pode rever as notícias da edição de hoje pelo youtube.com/radioaparecida. Outras informações nos boletins de rede durante a programação. Os trabalhos técnicos de Robson Marcelo e a equipe Masterweb nas transmissões das redes sociais. Você segue bem informado acessando o portal A12.com, pelo nosso aplicativo Aparecida e acompanhando a programação das emissoras de inspiração católica em todo o país. Ótimo dia para você. Bom feriado.
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4: 7h31, excelente dia para você, amigo, para você, amiga. Muito obrigada por sua companhia. Nós seguimos juntinhos com o nosso Manhã de Bênçãos, que é recheado de atrações. Você ficou bem informado e acompanhou, portanto, o Jornal Notícias em 30. Fique atento, já já tem aquele momento especial de oração, a oração da manhã com o Padre Reginaldo Manzotti. Às 8 horas tem momento de fé com o Padre Marcelo Rossi. Assim segue toda a nossa programação especial de feriado, preparado com carinho para você, amigo, amiga.

Mais uma vez, eu sou com 14 bis, 7 horas e 47 minutos. Ótimo dia para você, amigo e amiga, que sintoniza, que acompanha, que me faz companhia. Um excelente dia para todos nós, viu? Agradeço a você pela escuta e te lembro que daqui a pouco tem aquele momento especial, a oração da manhã com o Padre Reginaldo Manzotti. Nós vamos continuar aqui acompanhando a 102.13 e agora vamos preparar os nossos corações. Afinal de contas, na sequência, portanto, já tem a oração da manhã com o Padre Reginaldo Manzotti e 8 horas tem um momento de fé com o Padre Marcelo Rossi. Um excelente dia para você, aquele abraço forte, iluminada quinta-feira para todos nós.

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1: Bom dia, queridos filhos e filhas, neste feriado de Corpus Christi, festa do corpo de Deus. Hoje é feriado católico, nas igrejas, nas dioceses, as ruas se enfeitam para receber Jesus, presença real na Eucaristia. Então, mais do que nunca, rezemos. Se você quiser, acesse o site www.padrereginaldomanzotti.com.br e neste feriado, mande as suas intenções para Corpus Christi. Pai, Filho e Espírito Santo. Amém. Jesus amado, que tendo voltado para o Pai, quis sempre estar conosco. E nós cremos, Senhor, nesta manhã, que nossos olhos se abriram sob o teu olhar vigilante. Nossos primeiros passos foram dados sob o vosso olhar vigilante. Tudo o que fizermos hoje, Senhor, estará sob o vosso olhar vigilante. Cremos, Senhor, que estás no meio de nós. Cremos e professamos que nos acompanha a cada instante.

0: cada momento. Mas temos a certeza plena da vossa presença real na Eucaristia. E é por isso, Senhor, que nesta manhã vos adoramos e proclamamos. Graças e louvores se deem a todo momento ao Santíssimo e Diviníssimo Sacramento. Jesus Eucarístico, nesta semana eucarística, venho colocar confiante no início desta manhã minha prece, meu clamor, meu pedido. Aceita, Senhor, o que o meu coração eleva em oração. Jesus Eucarístico, que dissestes, o que peçais ao Pai em meu nome, Ele vos dará. É por isso, Senhor, que nesta semana eucarística, eu clamo, ó Santíssimo Sacramento, em vosso nome, me conceda esta graça. Jesus, eu clamo no início deste dia, coração eucarístico de Jesus, em vós confiamos. Libertador de nossos males, em vós confiamos. Remédio eterno, em vós confiamos. Socorro dos enfermos, em vós confiamos. Jesus Eucarístico, nunca seremos dignos daquilo que esperamos alcançar. Mas pedimos incessantemente, atenda-nos na vossa misericórdia. Amém. Graças e louvores se deem a todo momento ao Santíssimo e Diviníssimo Sacramento. Um ótimo dia, sob o olhar vigilante de Jesus Eucarístico. Amém.
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1: Feriado de Corpus Christi, 8 horas 30 segundos, estou ao vivo. E aqui eu quero fazer um convite. Não é uma convocação, mas é um convite. Porque vai ser tão abençoado. Você conhece alguém que está dormindo agora? Feriado. Nossa, o que Deus fez às 7 horas da manhã, né, no YouTube, foi impressionante. E ele vai fazer muito mais agora. Mas eu conto com a sua ajuda. Como assim? Você conhece alguém que está precisando? É, o que cresce no meu coração é vazio no peito. Padre, ela se abriu com você, que ela tem um vazio, bate um vazio no peito dela. E muitas vezes pensamentos acelerados. E que aquilo vai se transformando em show de horror. Se você conhece alguém que está assim, por favor, diga para ela, pode acompanhar deitada, não tem problema, hoje é feriado. O importante é ela acompanhar. E hoje... preste atenção nessa letra. É a festa de hoje. Solenidade do corpo e sangue de Jesus Eucarístico. Sacramento que cura. Aprenda comigo.

0: ele toda a honra e toda a glória e todo o poder. E pílulas de fé e sabedoria, com Pandinha, já que tínhamos combinado fora do ar, e o Mário, a inteligência, o 2, que é a inteligência emocional tão necessária. Nossa, preste atenção no que Deus está costurando. Vamos lá, Mário, aliás, Pandinha. Ah, não, nossa, vamos começar pelo 2. Obedeça a Deus. É, tem alguém que está precisando de inteligência emocional, começa com o Mário. O certo seria o começar pelo 1. Aqui não tem ordem, tá? Aqui é a unção do Senhor. Pílulas 2, começar com o Mário, vamos lá.
1: Vamos lá. Bom dia, boa tarde, boa noite, Padre Pandinha, a todos que estão conosco. É pílula 126. Meu filho, minha filha, muitas vezes somos obrigados a conviver com vários tipos de pessoas quando trabalhamos fora para o nosso sustento, mas saber escolher com quem andar nos outros horários é sabedoria. Leia 1 Coríntios 15:33. Não vos deixe enganar, mas companhias corrompem bons costumes. Seja sábio ou sábia com quem você anda, com quem você se relaciona. Se quer perseverar no caminho da fé, nas suas horas de lazer, é preciso se relacionar com quem tem o mesmo pensamento que você.
0: Nossa, é incrível. Eu estava vendo na rede social um médico falando sobre isso, tá? Então, o médico lida com... Mas falando dele, dando o testemunho dele. Ele lida com pessoas... agora, qual é a área de formação dele? Tá? Não é psiquiatra, não é médico mesmo. Não sei se é oncologia, alguma coisa na área. E ele percebeu, dizendo assim, que na vida dele, dando testemunho dele, a importância de estar com pessoas que fazem o bem para ele. Que ele deseja o melhor para pessoas, mas tem certas pessoas que machucaram, que ele quer o bem dessa pessoa, mas ele quer bem longe. Porque são pessoas que, ao estar ao lado dele, fazem mal. Tá? Então, aí eu fico só escutando, porque eu estava escutando o testemunho, eu estava entendendo o que ele estava querendo falar, mas depois ele falou uma coisa que é aquilo que eu falo com vocês: perdoar sempre, conviver nem sempre. Há certas pessoas que te levam para o pecado. Se você sabe que esse tipo de amizade te faz mal, não para de se maltratar. É a mesma coisa que você está dando um murro numa faca. Então, se está te fazendo mal, gente, muda. Quanta gente está se torturando. Se você sabe, tem um X programa, tá? Você vai ver, aquilo lá não vai te fazer bem. Então para de ver. Tenha esse discernimento. O problema é que as pessoas ficam viciadas, né? E acabam, né, se sentindo sozinhas. Então, hoje, nossa, que coisa. Obrigado, senhor. Já estou entendendo o que o senhor está costurando, por que que eu fui ver aquilo. Pandinha.
2: 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Sinto que estou carregando um grande fardo. O que...

0: fazer. Leia São Mateus 11, 28, 30. Vinde a mim, vós todos que estáis aflitos sob o fardo, e eu vos aliviarei. Tomai meu jugo sobre vós e recebei minha doutrina, porque eu sou manso e humilde de coração, e achareis o repouso para as vossas almas, porque meu jugo é suave e meu peso é leve. Entrega o seu fardo a Jesus e verás a paz e a leveza que terás.
1: Olha, por que que o senhor fez inverter hoje, hein? Nossa senhora, vai costurar. Mas vou lançar aqui uma pergunta. Você tem alguém? Porque pelos dois foi bem claro. Muitas vezes você é obrigado a conviver com pessoas que são muito terríveis. Mário, aconteceu já isso na tua vida?
2: Já, muito.
1: Tá, Pandinha, eu já até sei quem é a pessoa, tá? Tá, então, o Mário também sabe, o Pandinha também sabe, tá? Menos é mais. Nós queremos o melhor dessa pessoa, mas misericórdia, tá? Deus sabe como, eu sei quem é também essa pessoa, nós três convivemos com essa pessoa.
2: Sim.
1: E dificuldade que era essa pessoa, que Deus, misericórdia, eu peço que abençoe. Mas eu confesso, perdoamos, mas não queremos conviver, não. Tá? Fica lá, né? Que Deus tenha misericórdia dela. Porque para o nosso próprio bem, para nossa saúde mental. Porque tem gente que não entende isso. Tá? Então, saiba com quem você caminha. Pandinha, você vai caminhar com alguém que se faz mal? Vai te fazer bem?
0: Não. Não dá, né, padre?
1: Pensa, não vai. Tá? Você vai. Você está se destruindo a sua saúde mental. Mário, então eu lanço a pergunta, porque tem várias pessoas que estão, veja, uma coisa, você é obrigado no trabalho, você é obrigado a conviver com a pessoa, tá? Você vai ter que conviver, mas com prudência, mas não vai dar, você já sabe que a pessoa não gosta de você, ela é invejosa, ela é maldosa, você vai orar por ela, vocês não têm noção do poder que tem a oração, e eu faço uma oração, gente, funciona, tá? Nesses meus 59 anos de idade, que oração é essa, padre? Mário e Pandinha, e o Chicão é testemunho. Jesus, afasta de mim todos aqueles que querem me afastar de ti. Vou repetir. Jesus, afasta de mim todos aqueles que querem me afastar de ti. Comece a fazer essa oração. Nossa, estou tudo arrepiado. Jesus, afasta de mim todos aqueles que querem me afastar de ti. Queridos, Deus afasta. Deus para longe. Porque nós temos uma missão aqui. E muitas vezes o inimigo vem querer sabotar usando de pessoas. Então, começa a fazer isso. Jesus, afasta de mim todos aqueles que me afastam de ti. Olha que poderosa essa oração. Para pensar. Jesus, afasta de mim todos aqueles que querem me afastar de ti. E lembrando hoje, Mário, a importância, estou falando com o mundo, de estar, hoje é um dia solene. Solenidade está realmente celebrando a Eucaristia. Você que crê na Eucaristia, nós cremos na Eucaristia, na presença real de Jesus na Eucaristia. Então a importância na sua paróquia, na sua diocese. O santuário teremos hoje, eu ia deixar para depois, vamos falar agora. Então, nós teremos às 17 horas a Santa Missa, né? E a procissão do solene. E, Mário, acabando o programa, eles vão mandar, eu já vi as fotos. Aí eu pedi, eu tenho um amigo meu que tem um drone, tá? O Lucas. Então ele vai fazer um giro em todo o caminhar que a gente vai caminhar com Jesus.
2: Ah, muito legal.
1: E aí eu vou postar para hoje na rede social. Acabou o programa, o Dani, por favor, manda já para mim. Eu já vou postar tantas fotos. Gente, a coisa mais. Estão desde ontem à noite fazendo. Terminaram, tudo ficou coisa mais linda. Tá? Olha que deve estar mais de um quilômetro, tá? Se você for ver o tamanho do santuário, a distância toda do tapete, tá? Então, vale a pena. Vá na sua paróquia. Hoje é um dia solene. Você crê na Eucaristia? Testemunhe. Testemunhe. Não deixe de participar. No santuário será às 17 horas. Mas estou falando com o mundo. Veja na sua paróquia. Veja na sua diocese, muitas vezes um evento é diocesano, na diocese de Santo Amaro é cada um na sua paróquia. Então, veja, se informe, porque nossa fé, Jesus, eu te amo. E eu vou com essa frase para o intervalo. Jesus, e na oração também, afasta de mim todos aqueles que querem me afastar de ti.

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0: Mário, enquanto vocês estavam conversando, nossa, me veio, e é um são, porque eu tava pensando nisso. Mário, olha, sábado agora eu tenho providência divina. É o primeiro sábado do mês, certo?
1: Sim.
0: Então nós temos o momento de fé e o Rosário da Vitória, tá? E fazer, vou começar então a partir de sábado, e aí nós vamos continuar toda a semana. É, eu nunca fiz isso, né? Compartilhar com vocês essa experiência. É, uma semana assim, Jesus, afasta de mim todos aqueles que querem me afastar de ti.
1: Amém.
0: Imaginou?
1: Amém.
0: Nós não estamos falando dos vizinhos?
1: Sim.
0: Tem vizinhos muitas vezes que não são terríveis, né?
1: Nossa.
0: Então, olha, bate, eu falei, meu Deus, olha que vai abrir um leque enorme. Jesus, vai ser a semana dedicada assim, Jesus, afasta de mim todos aqueles que querem me afastar de ti. Então, tudo, seja o que for, tá? Então nós vamos estar colocando em oração. Então, vamos lá, começaremos sábado o momento de fé. Então, lembrando que acaba a missa da Rede Vida, hoje não será o Dom José, que está aí viajando, vai ser o Dom Marcelo. Termina, o Dom Marcelo sai com o Jesus Eucarístico, a gente começa um pouquinho o momento de fé, aí depois vamos ter o Rosário da Vitória, tá? Então vai ser com certeza a missa, vai estar o Padre Anso Guerra, provavelmente o Padre Zandoná também, tá? Zandoná. Então, vá preparado, então às 17 horas, vai ser, olha, imagina um Rosário da Vitória, Jesus, afasta de mim, todos aqueles que querem me afastar de ti. Aí na missa de domingo, já vou colocar a intenção. Ok, Mário?
1: Okay.
0: Aí nós continuamos aqui, tá? Seja agora, né, às 7 da manhã, quem não sabe, desde o meu aniversário, eu dei um presente a vocês. Estou compartilhando ao vivo, às 7 da manhã, pelo YouTube, a Coroa de São Miguel Arcanjo. É impressionante. Experimenta. Dá meia hora. Hoje eu cheguei um pouquinho tarde, mas cheguei 7:02, tá? mas foi mais até quase 7:41, tá? Mas valeu a pena, foi demais, tá? Então, feriado, vamos convocando as pessoas. Parabéns, você que convocou alguém. Tem problema, Mari Pandinha, da pessoa acompanhar deitado?
1: Não, porque não importa a posição, e sim a disposição, padre.
0: Bem-vindos. Então, acompanhe. E tenha certeza, o senhor hoje duas coisas tocando, vazio e pensamento acelerado. Olha, é fortíssimo, ele mostrando que ele vai preencher esse vazio e ele vai libertar esse pensamento, porque começa com um mau pensamento, tá? E você vai dando asilo, entre aspas, a esse mau pensamento, olha a palavra que eu estou usando, asilo, você vai deixando ele entrar. E quando você vai ver, ele vira um show de horror. Tá, um show de horror, literalmente. Ah, começa aí um pensamento que você vai ficar doente, começa um pensamento de enfermidade, e aí quando você vai ver, aquilo se torna um show de horrores. Quando você vai ver, você está em pânico. Não caia nessa armadilha. E que também, Jesus, afasta de mim tudo isso que quer me afastar de ti. Veja, vamos poder abrir um leque enorme. Antes de escutar o testemunho, derrama, Senhor, derrama.
2: Derrama, Senhor. Derrama, Senhor.
0: Vem, Espírito Santo.
2: Derrama, Senhor.
0: Costurando aqui. Mário, pelo que eu percebi, eu vi aqui a sinopse que o Mário manda, né? Não é spoiler, sinopse. É coisas de linhas do que o testemunho 1 e 3 é fundamental.
1: Isso, é isso que eu ia falar. O 1
0: e
1: 3
0: não dá
1: para
0: deixar de ficar.
1: Exatamente,
0: vamos
1: é
0: para
1: o dia de hoje mesmo.
3: Bom dia, boa tarde, boa noite, Padre Marcelo. Eu me chamo Patrícia, sou uma ouvinte de muitos anos, né? Eu aprendi a ouvir com a minha avó, com a minha mãe, que sempre escutou o programa do Senhor. Sou uma pessoa que sempre teve aqueles probleminhas básicos da vida, né? Todo mundo tem, mas uma hora eu sabia que a coisa ia apertar e acreditar somente em Deus, né? Ter força em Deus. Em 2025, né, o meu filho mais velho, sou mãe de 3 filhos, meu filho mais velho, Lucas, ele foi diagnosticado com linfoma de Hodgkin, né, que já estava avançado, porque demorou para descobrir, já estava estágio 4, já estava tampando todo o tórax dele, ele ficou sem respirar, teve que correr nas pressas, né, para a UTI. Aí começou um tratamento, né, de quimioterapia. É um adolescente, né, que na época com 16, 17 anos, estava começando a vida, teve que parar os

0: estudos, né? Sentia muitas dores por causa das químios, forte. Teve duas pneumonias, uma seguida atrás da outra. Em dezembro de 2025, os efeitos da quimioterapia já não estavam adiantando muito, o linfoma espalhou, né? Espalhou pela perna, pelo braço, pela coluna, pelo pulmão dele. Aí começou uma quimioterapia mais forte, né? Para tentar combater isso. E daí, até que a doutora sugeriu um transplante de medula, né? Até que a gente conseguiu uma vaga no hospital, né? Por Deus, ainda foi no hospital que é dirigido por irmãs, né? De uma congregação de irmãs. Com a graça de Deus, em abril de 2026 agora, ele conseguiu o transplante, que foi um momento muito difícil pós-transplante. Passava muito mal, ficou 25 dias internado, mas com a graça de Deus, a semana mais crítica para ele foi a Semana Santa. A medula dele pegou na segunda-feira da Páscoa. E mesmo lá, sem conseguir nem engolir água por 6 dias, mais 6 dias, sem comer nada, tudo, a internação, a única coisa que ele conseguia receber era Jesus, né? Ele nunca abriu mão de receber Jesus, mesmo sem conseguir falar, sem conseguir engolir nada, só Jesus. Que a gente recebia todo dia, né? Que as irmãs levavam. Com a graça de Deus, eu sempre escutei o programa do Senhor, sempre me emocionava nas horas das músicas, principalmente as músicas que parecia acontecer naquele momento que eu estava precisando. E graças a Deus, depois de mais de 25 dias internados, ele teve alta, ele fez o PET scan, vai fazer 15 dias, e com a graça de Deus, não está com nenhuma célula cancerígena. Na quinta-feira passada, dia 28, ele tocou o sino no hospital para fazer tratamento, o sino da vitória. E agora, se Deus quiser, só seguir com a vida. Mas graças à palavra de vocês, que dá conforto, que dá força, aos testemunhos, só a gratidão mesmo. Quero mandar um abraço enorme para vocês, para o Mário, para o Bandinha. Vocês ajudam na palavra de conforto, que a gente nunca pode esquecer que Deus, todos os momentos, está ao nosso lado, né? E sentir a presença dele verdadeiramente foi uma bênção na minha vida. Um abraço, fique com Deus.
1: O nome dela?
2: Patrícia da Silva Crispim, padre de Caçapava, interior de São Paulo. E o filho, o vitorioso, é o Lucas da Silva Nogueira de Araújo. Achei incrível, padre, ele não engolia nem água, nem alimento, mas o corpo de Cristo, ele tomava todos os dias. E aí saiu vitorioso, padre.
3: Presença real, e quem converteu o Santo Agostinho foi Santo Ambrósio. E eu li, tá? Isso aí eu tô falando para vocês, que eu pude ler as obras de Santo Ambrósio. Santo Agostinho não precisa nem falar, mas Santo Ambrósio, eu li tudo que ele escreveu, tá? Fez questão que ele converteu o Santo Agostinho, eu quero saber. E o que ele fala sobre a Eucaristia? É medicina da eternidade. Então, não só cura o corpo, mas a alma. Se as pessoas soubessem o que nós recebemos. Infelizmente, tem pessoas que recebem a Eucaristia e não sabem o que eu estou recebendo. E acabam, depois lê a primeira carta de Coríntios, capítulo 11, tá? Por que muitos estão doentes? Porque não entendem a presença real do Senhor. Se soubesse o que estão recebendo, quem está entrando e o que ele pode fazer, que é a presença dele, ele prometeu e ele é fiel, meu corpo, e dá vida eterna. Nossa, quantas coisas serão transformadas. Senhor, abra a nossa mente. Eu sou vitorioso pelo sangue de Jesus.
4: Eu sou vitorioso pelo sangue de Jesus.
3: O 3.
5: Meu querido padre Marcelo Rosa, hoje, depois da oração que o padre fez, né, para levantar as mãos e sorrir para Jesus, que ele também estaria ali contigo, né, olhando para você e sorrindo, eu saí de casa. Quando eu retornei, uma moça que eu já conheço, mas não tenho intimidade com ela, ela virou e falou assim: nossa, seu cabelo é tão bonito, você tem uma luz, olha o seu sorriso. Aí eu até falei: não, você também é muito simpática, tudo. Ela falou: nossa, eu precisava falar isso pra você. E eu fui embora pra casa, eu não tinha me dado conta do que tinha acontecido. Fui embora pra casa e conversando com a minha cunhada, que ela falou: ah, eu tava escutando o padre Marcelo, me emocionei e tal. Eu falei: gente do céu, aconteceu com o padre Marcelo, falou. Ele depois falou: vai ter pessoas que vai olhar pra você e vai falar: nossa, como você está iluminada, olha o seu sorriso. E foi isso que eu escutei. Eu falei: meu Deus do céu, olha o que aconteceu comigo. Aí mandei um áudio pra minha cunhada falando: o que aconteceu comigo foi que o padre Marcelo falou. Depois de muito tempo que eu fui cair em mim, falei assim:

0: aconteceu comigo essa bênção de falar que eu sou iluminada, que o meu sorriso tá iluminado. E é só agradecer a Deus, eu precisava dar esse meu testemunho. Espero a Deus que chegue até o padre Marcelo Rossi.
1: E você tá com a Bíblia fácil aí?
2: Não tô, mas eu abro aqui, vamos lá.
1: Então vamos dois aqui, vamos abrir aqui. Que o senhor manda, eu vou na Ave Maria e você vai na Nova Tradução, ok?
2: Ok.
1: Vamos abrir juntos, segunda carta de Coríntios, ok?
2: Ok.
1: Capítulo 3.
2: Ah, 3, só um minutinho.
1: É, segunda de Coríntios, capítulo 3. Versículo último, na verdade é 18.
2: Vamos lá, 18, abri aqui, padre.
1: Vai, eu começo, eu leio e depois você lê. E São Paulo, ele vai fazer uma comparação com Moisés. Toda vez que ele subia no Monte Horebe, o rosto dele brilhava, se transfigurava, de tal modo que os judeus não conseguiam olhar para ele, tá? Só para você, estou resumindo aqui os 17 versículos. Então ele era obrigado a colocar um véu. Nós cristãos, o Senhor retirou o véu. E olha a promessa que ele diz, olha que frase. Mas todos nós temos o rosto descoberto. Refletimos como no espelho a glória do Senhor e nos vemos transformados nessa mesma imagem, sempre mais resplandecente pela ação do Espírito Santo.
3: Portanto, todos nós com o rosto descoberto refletimos a glória que vem do Senhor. Essa glória vai ficando cada vez mais brilhante e vai nos tornando cada vez mais parecidos com o Senhor, que é o Espírito.
1: É que eu não estou agora com a tradução que é fiel ao grego. Essa aqui é realmente fiel ao original, tá? Aqui São Paulo cria um verbo em grego em que junta contemplar e refletir. Tá? Então, e tem uma tradução, eu não sei, estou com várias bíblias aqui, não lembro qual foi, que fala as duas coisas. Nós primeiro contemplamos, porque o verbo leva a isso. Contempla e reflete. É igual o sol, Mário. Tá? Quando você se expõe ao sol, você está contemplando o sol, certo?
2: Sim.
1: O que você vai, ao mesmo tempo que você contempla, o que acontece com você? Você reflete. Tá? No nosso caso, a gente não reflete, a gente fica vermelho. Outros ficam, né? No meu caso, eu fico camarão.
2: Tá? Eu também.
1: Mas, veja, algo acontece. O sol, então você é o que é a transfiguração. A mesma experiência que o senhor teve no Monte Tabor. Eu tive a experiência de estar no Monte Tabor. É fantástica. Nós devemos também, assim como o Senhor transfigurou através da oração, nós também somos transfigurados. E é isso que não vai acontecer hoje. Prepare-se. Nossa, que olha como Deus foi conduzindo, está costurando. A unção de Deus é o agir de Deus. Prepare-se, porque vamos direto para o intervalo. Nós vamos experimentar esse contemplar pelo batismo, esse rosto descoberto que já está. Muitas vezes o inimigo quer sujar, que Gabriel até chama encardido, mas nós vamos limpá-lo no sangue de Jesus. Já voltamos.
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Quem passou por depressão sabe o que eu falo. De uma terra seca, num deserto, Deus transforma no oásis. E de uma água que jorra, que transborda, rios de água viva. Atenção. Com coração.

Eu não estou com a Bíblia de Jerusalém, que ela coloca as duas numa só versão, tá? Mas eu peguei duas Bíblias para mostrar para vocês o que eu estou falando, você pode depois conferir. Eu estou com a nova versão internacional, aberta, e a Bíblia da CNBB. Vocês verem que é contemplar e refletir, tá? O verbo, e tem uma tradução, graças a Deus, que é colocada correta, que põe contemplar e refletir juntos. Então, olha só, a NVI, pois você pode conferir. Segunda carta de Coríntios, capítulo 3, último versículo 18. E todos nós, que com a face descoberta, contemplamos a glória do Senhor. Segundo a sua imagem, estamos sendo transformados com glória cada vez maior, a qual vem do Senhor, que é o Espírito. Essa aqui é a nova versão internacional. E agora abrindo a da CNBB, olha só. E nós, que com a face descoberta, refletimos

a visualização é essa. Nossa, o senhor me faz. Vamos usar a nossa imaginação agora. E pelo poder do Espírito Santo. Atenção, criancinhas, Deus mostra muita criancinha me acompanhando agora. Monte Horebe era o lugar onde Deus se manifestou a Moisés com a sarça ardente. A sarça não pegava fogo, tá? Foi lá a Tábua das Alianças. Então, toda vez que Deus, nenhum homem podia sobreviver e ver Deus face a face. E o Moisés teve a graça, depois leia, de um modo diferente, de poder ver Deus passar e permanecer vivo. E olha só. E toda vez que ele descia daquele monte, o rosto dele brilhava, mas brilhava a ponto de, era tão forte a luz, que os israelitas não conseguiam suportar olhar para ele. Então ele tinha que colocar um véu. E São Paulo vai dizer que esse véu foi tirado. E que nós refletimos, ao contemplamos e refletimos essa mesma glória. Somos transfigurados. E cada vez que eu recebo a Eucaristia, isso acontece. Uau! Olha a coisa, o Senhor mostrando fortemente. Toda vez que você comunga, algo acontece dentro de você. O próprio Jesus, que ele prometeu, pois leia São João capítulo 6, o capítulo inteiro fala sobre a Eucaristia. Mas ele é muito claro. Verdadeiramente minha carne, verdadeiramente minha bebida, quem dele comer e beber terá vida eterna. Obrigado, Senhor, porque esse é o alimento da vida eterna e é o remédio da vida eterna. E obrigado, Jesus, porque nesse momento nós estamos pelo poder do Espírito Santo. Eu estou aqui na capela. Tua presença eucarística está aqui, bem pertinho de mim. Estou tocando nela. E eu quero compartilhar com vocês essa experiência. Primeiro, eu preciso disso. Estamos pela rádio, você não precisa ver. Ao contrário do que aconteceu quando eu estou no YouTube, as pessoas têm que ver. Elas têm que ver. Enxergar. Aqui não, aqui é rádio. Você não precisa ver. Mas como diz São Paulo em Efésios, eu preciso que você olhe com o coração. Por isso que eu amo a rádio. Olhar do coração. Feche seus olhos para o mundo. Hoje é feriado. Para muitos é mais fácil. Apesar que tem pessoas que estão trabalhando. Mas a grande maioria vai poder fazer isso. Fecha os olhos. Fecha os olhos. Ah, está na cama. Não tem problema. Não importa a posição, a disposição. Não importa a posição, mas a disposição. E o Senhor, nesse momento, olha que coisa linda. Nós somos introduzidos, isso mesmo, você, eu, com nossa idade atual, com nossas feridas, nós somos colocados dentro do coração de Jesus. Padre, por que você está insistindo tanto no coração de Jesus? Sexta-feira que vem, dia 12, é o Sagrado Coração.

coração de Jesus, tá? E agora, Jesus, já vou começar hoje, iniciar agora, afasta de mim todos aqueles que querem me afastar de ti. Primeiro eu começo com pessoas. Gente, isso aqui já é um... nós vamos banquete, imagina você estar num banquete. Quem já foi lá na Itália, lá tem vários pratos, tá? Banquete, primeiro prato, segundo prato. É um grande... num banquete, tá? Então tem o primeiro prato, segundo prato. E isso aqui é o aperitivo. Hoje é um aperitivo do que vai acontecer semana que vem. Aliás, é sábado começa. Momento de fé pela Rede Vida, com Rosário da Vitória. Senhor, nesse momento, eu quero te colocar e te agradecer. Afasta de mim, de você, todos aqueles que querem nos afastar de Jesus. Se há alguma pessoa, Senhor, que está nos afastando de ti, e aqui eu vou ser bem, em toda unção, tá? Obrigado, Senhor, o Senhor vai mostrando... relacionamentos. Tem uma mulher que está me acompanhando agora, que você está num relacionamento errado. Esse homem que você está se relacionando, ele é casado. E você, Jesus te ama tanto, tanto. E veja, no amor, eu não estou aqui te acusando. Eu estou aqui te libertando. Mulher, ele não é teu. E você sabe disso. E Jesus te ama tanto, tanto, que me faz com amor te corrigir. Não destrua esse casamento. Aí ele te ama, não te ama nada, ele está te usando. Esse homem simplesmente está te usando. Ele vai abandonar a esposa nada. Você está sendo amante dele. E você, estou carinhosamente falando, minha filha, por favor, acorda. Acorda. Jesus te ama tanto, tanto, tanto. Você é tão preciosa. O Senhor me faz corrigir no amor, tá? Porque Ele te ama. Ele tem planos maravilhosos para a sua vida. E, desculpa, Ele está te usando. Você está sendo simplesmente usada por Ele. Obrigado, Senhor Jesus, porque o Senhor vai tocando várias situações. Essa é uma. Senhor, eu te entrego pessoas que elas se aproximam de você. Você já percebeu? Toda vez, a palavra, eu vou usar um termo, parece que você é sugado, sugada. Pode, toda vez que você vai e se abre com essa pessoa, a sensação que você tem é que você foi sugado, sugada. E não é a primeira vez. Mas a partir de agora, Deus vai te dar discernimento. Por quê? Essa pessoa está te fazendo mal. Cuidado com ela. Senhor, afasta, Senhor. Você vai perceber. O seu corpo vai perceber. Essa pessoa não é para ficar perto de você. Aparentemente ela quer... parece que ela é sorrir. Mas perceba. Todas as coisas que você contou para ela não deram certo. Porque ela é invejosa. Ei, você vai amá-la. Mas afastada, não dá para ficar perto. Vocês estão entendendo? Tem uma pessoa que está me ouvindo agora que ela mendiga amor. Para de mendigar amor. Isso mesmo, você está me ouvindo agora, você está mendigando amor. E Jesus, que é um amor incondicional, ama tanto você. Para de fazer isso. Para de mendigar amor. Deus te ama tanto. Você ainda não teve a experiência do amor de Deus. E nesse momento Jesus te preenchendo. Lembra que eu falava de vazio? Vazio, vazio. Pode perceber, a pessoa sai de um relacionamento e já cai no outro relacionamento. E quando vai ver, porque está totalmente carente, e vai ser pior ainda. Sai de um relacionamento e vai para um outro pior ainda. Porque está carente. Enquanto você se não se encher do amor de Deus, é o amor de Deus que preenche. E obrigado, Senhor, porque enquanto eu falo em relacionamento, estou tocando em vários casamentos. Que lindo. A diferença.

diferença de casamento e matrimônio. Como assim, padre? Casamento é mundano, matrimônio é sagrado. E Deus tocando em matrimônios. Você casou, de fato. Mas o seu matrimônio está querendo falir. Jesus não vai deixar, porque ele está restaurando. Está me usando aqui para dizer: coragem, não desista do teu marido. Mas, padre, não desista. Essa é uma missão, porque esse homem ainda vai te dar tanta alegria. Tome posse, porque você estava decidida a se divorciar. E Jesus diz: coragem, coragem. Não desista, ore, continue, porque eu já vejo esse homem totalmente transformado, como Deus quer. Veja, não estou falando casamento, estou falando matrimônio. Não é a mesma coisa. Obrigado, Jesus, pelo teu poder. Casamento, você vai lá e rasga. Matrimônio, não. Que Deus uniu, homem nenhum separe. Essa é a diferença. Obrigado, Jesus, pelo teu poder, pela tua graça. E obrigado, Senhor, que o Senhor está salvando. Isso aqui, como eu disse, é um aperitivo, tá? Do que Deus vai me usar. E Mário, a partir da semana que vem, nós vamos dar um bom tempo para oração. Que Deus vai me usar. É tanta coisa que está mostrando e o tempo vai voando. Obrigado, Jesus. Aqui já seria 8h52. Vou avançar mais um minutinho. Estou tocando. Põe a mão aonde você sente esse vazio. E desde a hora. Isso. O Senhor quer que termine assim. Una suas mãos. Hoje nós vamos fazer uma experiência diferente. Em vez de erguer as mãos para o alto, não sei onde você está, muitos estão deitados, tá? Una suas mãos. Mesmo deitado, você pode olhar para cima, mas não precisa abrir os olhos. Sorria. Mãos unidas, sorria. Mas é um sorriso de Deus. É uma alegria. Gente, vocês não têm noção, a alegria de poder estar aqui evangelizando para vocês. Não tem preço. Acordar cedo de um frio para poder estar aqui 7 horas da manhã fazendo um programa. Cheguei um pouquinho atrasado, mas eu vim porque é a alegria do Senhor que me faz evangelizar. Essa alegria envolve você. Essa transfiguração é alegria. Preste bem atenção. Deus derramando o dom da alegria, o óleo da alegria, o azeite da alegria. Essa unção, essa presença dele. Essa presença, essa unção. Pandinha, aquela música que nós temos colocado um pouquinho dela. Essa unção, essa presença de Deus.

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pedindo abençoar e santificar e exorcizar, Senhor, essa água. E antes, só recados. Portões abrindo às 14 horas. Sugestão, né? Quem puder levar 1 quilo de alimento não perecível, para quem nada tem, é muito, tá? Se puder, tá? E não deixe de filmar. Daniel, não recebi ainda o drone lá que você prometeu, tá? Para poder colocar. E com certeza vai ser uma bênção. Às 5 horas da tarde. Imperdível. Ah, padre, eu não posso ir fisicamente. Então, acompanhe pelas redes sociais. Em nome do Pai, do Filho

amanhã tem programa, hein? E já vou começar. Jesus, afasta de mim todos aqueles que querem me afastar de ti. Aqui não é só pessoas, não. Coisas

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9: Bom dia, amigo. Bom dia, amiga. E aí, tá tudo bem? Espero que sim. É manhã de quinta-feira, hoje 4 de junho de 2026. Solenidade, portanto, de Corpus Christi. Hoje as ruas se enfeitam para Cristo, mas que o nosso coração também seja um lugar bonito para ele poder habitar, viu? Então, um dia muito abençoado para todos nós. Agradeço aí pela escuta, pela companhia. Lembra você que a nossa programação é especial de feriado. Então, continue.

Continue atento, curtindo e acompanhando atentamente. Lembra você que momentos de oração e reflexão acontecem ao longo dessa manhã. Nós tivemos agora um momento de fé com o Padre Marcelo Rossi. Daqui a pouco, 10 horas da manhã, tem Experiência de Deus com o Padre Reginaldo Manzotti. Para você, um ótimo dia. E claro, muito obrigada por sua escuta e companhia. Você que sintonizou desde cedinho, você que está chegando agora. Que coisa boa saber que você sintoniza a nossa programação, acompanha atentamente, assim me faz companhia, agradeço de coração. Para você que não me conhece, muito prazer, sou Priscila Bahia, sua companhia, mas pode me chamar de Pri Bahia. E nós vamos ficar juntos nessa manhã de quinta-feira. 9:06, bom dia!

0: Gilberto Gil, a novidade? 9h20. Seguinte, depois do intervalo tem beijos e abraços. Se você quiser receber aquele abraço apertado, carinhoso, gostoso, o abraço de urso, já deixa seu recado em nosso WhatsApp. Ah, não sabe? Já digo pra você. DDD 32 98897 6570. Vou repetir, já salva aí. DDD 32 98897 6570. Fique à vontade pra participar, pra mandar o seu abraço, desejar seu bom dia. Só não se esqueça de se identificar. Coloca seu nome, seu bairro ou a cidade de onde estiver falando pra que a gente possa mandar aquele abraço bem especial pra você nessa manhã de quinta-feira.
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4: Você está ouvindo e acompanhando o nosso programa Manhã de Bênçãos nesta quinta-feira, feriado de Corpus Christi. Um abraço bem forte para você aí do outro lado, viu? Estamos, portanto, com uma programação especial para esse feriado, então você vai perceber que nem todos os quadros que acontecem nos dias normais, hoje você não acompanha por aqui. Então fique atento, viu? Daqui a pouco tem Experiência de Deus com o Padre Reginaldo Manzotti. Agora vamos de beijos e abraços. Eu vou mandar um abraço bem apertado, carinhoso e especial para os nossos amigos colaboradores que hoje estão fazendo aniversário. De Niver, hoje nós temos a Isabel Paulina dos Santos, de Santa Cecília, e Romilde Carvalho Faria, do Manuel Honório. Parabéns para vocês, felicidades, que Deus as abençoe, conceda saúde, muita paz, muitas alegrias, realizações e tudo que há de bom. Parabéns, Isabel, parabéns, Romilde. Um abraço forte de toda a nossa equipe para vocês nesse dia, tá bom? Feliz aniversário. Nossa gratidão a todos aqueles que são também amigos colaboradores e abraçaram aqui esse projeto de evangelização. Que Deus os abençoe sempre. Agora vamos passar pelo nosso WhatsApp, porque já tem uma turminha bonita participando e interagindo por aqui, viu? Quero enviar um abraço forte para Aparecida de Vila Cachoeirinha. Ela hoje está deixando os parabéns para dona Izinha, se eu não me engano é isso. Dona Izinha, que está fazendo aniversário hoje, desejando muitos anos de vida, com saúde, paz e alegrias. Ela aproveita também para poder abraçar a Rosiane, que fez aniversário ontem. Então, parabéns, Rosiane, pela passagem do aniversário. Parabéns, dona Izinha. Deus abençoe vocês hoje e sempre. Conceda tudo que o coração almejar, tá bom? Muita saúde, paz e alegrias. Tudo de bom. Um abraço aí da Aparecida de Vila Cachoeirinha e de toda a família que abraça vocês aí nesse dia, tá? Um abraço também para ela que está lá em São José do Vale do Rio Preto. É a Vilma, mamãe do Ronan. Ela tá sempre acompanhando aqui a nossa programação, deixando um abraço aí para todos nós da rádio, para toda a sua família, o filho Ronan, Fabão, tá sempre abraçando essa turma. Um beijo para você, Vilma. Bom feriado e obrigada pela companhia, tá bom? Agora o carinho aqui é da Joana, do bairro Caiçaras, pedindo para mandar os parabéns para o Miguel, que está completando 14 anos hoje. Parabéns, Miguel, que Deus te cubra.

com ricas bênçãos. Feliz aniversário, tudo que há de bom nesse mundo para você. Receba aí o carinho da Joana e também de todos nós aqui da rádio. Abençoado feriado também para você, Weber. Tá deixando seu recadinho por aqui, desejando aí um abençoado feriado para todos os ouvintes, todos da rádio. Que assim seja, um feriado muito abençoado para todos nós. Um abraço, Weber, para você e todos aí de Santa Terezinha. Também acompanhando a nossa programação nessa manhã, a Márcia Toches, de Belmiro Braga. Um abraço bem forte para você, ela que também é uma amiga colaboradora. Aquele abraço, aquele carinho. Muito obrigada por sua companhia de sempre aqui com a gente. O Anderson do Francisco Bernardino tá pedindo para mandar abraço pro Cássio e seus pais, senhor Carlos e a senhora Leninha, pro senhor Francisco do Quintas da Avenida, também pro seu pai José Walter, que tá passeando em Paula Cândido, para sua companheira Sebastiana, para filha Alessandra, que também tá aí sempre acompanhando a programação, genro Wesley, Dilba, e deseja para todo mundo um ótimo feriado, abençoado Corpus Christi, que assim seja. Um dia muito abençoado para você também, o Anderson. Um abraço para você e para todos aí no Francisco Bernardino. Obrigada por sua participação com a gente. Nosso WhatsApp é o 988976570, DDD 32. Vou repetir para você. DDD 32988976570. É só você deixar seu nome, seu bairro, a cidade de onde estiver falando que a gente manda aquele abraço bem apertado, tá bom? Daqui a pouco tem mais beijos e abraços. Então fique ligado e acompanhe atentamente o nosso Manhã de Bênçãos.

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Evidências, Daniel, 9 horas e 39 minutos. Maria Isaura tá ligada com a gente no Retiro, deixando abraço para o Quirino, a Maria Aparecida em Torreões, Pirapetinga, também para Maria Aparecida de Matias Barbosa, e também em Matias Barbosa ela aproveita para poder abraçar o José Maria, que hoje completa mais um ano de vida. Parabéns, José Maria, Deus abençoe sua vida, te conceda muitas alegrias, saúde, vida longa, tudo que há de bom. Um abraço da Maria Isaura e também de todos nós aqui da rádio, tá bom? Um abraço pra vocês aí. Tem também a participação da Beth do Bairu, estamos juntas com certeza. Um beijo pra você, Beth, ótimo feriado, tá bom? A Marilda de Cachoeirinha tá pedindo pra mandar o abraço pras aniversariantes, a Donizinha que tá fazendo aniversário hoje e também a Rosiane que fez aniversário ontem, desejando a elas muitas alegrias, saúde, paz, muitas bênçãos de Deus. Felicidades mais uma vez, Donizinha e Rosiane. Um abraço a Marilda, pra você e todos de Cachoeirinha, vai um carinho especial. E se você do outro lado quiser participar também, quer receber um abraço bem apertado, quentinho? Então faz o seguinte, deixa seu recado em nosso WhatsApp, DDD 32 988976570. Saiba que é sempre uma alegria grande

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Ana Carolina, para terminar e para a gente encerrar essa parte aqui do programa, já que daqui a pouco tem Experiência de Deus com o padre Reginaldo Manzotti, eu lembro a você, amigo ouvinte, que com certeza logo depois você também fica bem informado, porque tem o jornal aí, portanto, Boa Nova, e você acompanha todas as informações, todos os detalhes. Fique atento, acompanhe aqui o nosso programa. Tem muita coisa, como eu dizia, para acontecer ao longo desta manhã de quinta-feira. Hoje, portanto, solenidade de Corpus Christi, nós somos convidados a lembrar que Jesus continua caminhando conosco, mesmo quando não o vemos, tá? Na Eucaristia, ele se faz presença, alimento e força para nossa jornada. E hoje as ruas se enfeitam para Cristo, mas aí, como eu dizia agora há pouco, que o nosso coração também seja um lugar bonito para ele poder habitar, viu? Então guarde isso. Deixa eu finalizar essa parte do programa mandando beijos e abraços. Abração aqui para Cláudia de Olaria, deixando aí o seu abraço, seu bom dia para toda a equipe Família Catedral, deixando um abraço para o Padre Expedito. Muito obrigada por sua escuta, viu, Cláudia? Aliás, hoje nós não teremos aqui o Encontro com Deus com o Padre Expedito, ele mesmo explicou por aqui. Hoje é a solenidade de Corpus Christi, então ele vai estar, portanto, celebrando missa nesse horário, então não teremos o programa, mas na semana que vem ele retorna por aqui com esse programa tão abençoado e especial. Beijo pra você.

Você, Cláudia, e para todos aí de Olaria. Tem aqui também a Dona Lourdes ligadinha com a gente. Um abraço forte, Dona Lourdes. Obrigada pela escuta e pela companhia. Tá lá no Jardim Natal. E tem a Miriam. A Miriam também tá com a gente. Lá do bairro Santa Rita. Tá dizendo que tá ouvindo aqui a nossa programação. Obrigada, viu, Miriam? Um abraço forte. Abençoado dia para você. E assim a gente chega ao final dessa parte do programa. Agora tem Eliana Ribeiro, Ninguém Explica Deus, preparando os nossos corações, porque já já tem Experiência de Deus com Padre Reginaldo Manzotti.

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Louvado seja nosso Senhor Jesus Cristo, para sempre seja louvado. Toca os carrilhões, sacristão. Toca os sinos, sacristão. Hoje, dia de Corpus Christi, corpo e sangue de nosso Senhor Jesus Cristo. Solenidade, feriado, as imagens que você está acompanhando, imagens da passagem de Jesus Eucarístico pelos hospitais da capital paranaense de Curitiba. Dos nós católicos professarmos nossa fé em Jesus Eucarístico. É verdade, nós estamos em plena novena, sétimo dia, Jesus das Santas Chagas pela libertação dos vícios. Saúdo nesta solenidade de Corpus Christi a todos que acompanham pela Rádio Evangelizar, de onde tudo começa. As rádios irmãs cujos nomes cito neste momento. Saúde a você pela TV Evangelizar, sinal digital em todo o país, em várias cidades, canal aberto, pelo YouTube Padre Manzotti Oficial, pelo aplicativo da Associação Evangelizar é Preciso e todas as plataformas digitais. Querido povo de Deus, minha saudação a todos que estão conosco. E vamos passar esta hora abençoada, clamar, suplicar que Jesus, presença real na Eucaristia, nos dê à humanidade a paz tão necessária, dê ao mundo essa harmonia necessária, dê ao mundo esta paz, este fervor que está faltando, estes valores cristãos que estão sendo esquecidos, imagens da passagem de Jesus Eucarístico chegando no Hospital Pequeno Príncipe, que é referência no Brasil para tratamento das crianças. Vamos juntos, em nome do Pai, do Filho e do Espírito Santo. Amém. Naquele tempo, disse Jesus aos judeus: eu sou o pão vivo descido do céu. Quem comer deste pão viverá eternamente. E o pão que eu dei é minha carne dada à vida ao mundo. Os judeus discutiam entre si, dizendo: como é que ele pode dar a sua carne a comer? Então Jesus disse: em verdade eu vos digo, se não comerdes a carne do Filho do Homem e não beberdes o seu sangue, não tereis a vida em vós. Quem come a minha carne e bebe meu sangue tem a vida eterna, e eu ressuscitarei no último dia, porque a minha carne é verdadeira comida, o meu sangue é verdadeira bebida. Quem come a minha carne e bebe meu sangue permanece em mim e eu nele. Repito: porque minha carne é verdadeira comida.

0: vida. Meu sangue é verdadeira bebida. Quem come a minha carne e bebe meu sangue, permanece em mim e eu nele. Como o Pai que vive me enviou, e eu vivo por causa do Pai, assim aquele que me recebe como alimento viverá por causa de mim. Este é o pão que desceu do céu, não como aquele que vossos pais comeram e morreram. Aquele que come do pão viverá para sempre. Graças e louvores se deem a todo momento ao Santíssimo e Diviníssimo Sacramento. Repita de novo. Graças e louvores se deem a todo momento ao Santíssimo e Diviníssimo Sacramento. Graças e louvores se deem a todo momento ao Santíssimo e Diviníssimo Sacramento. Senhor Jesus Eucarístico, nós elevamos uma prece em favor do mundo inteiro. Que reine a paz. Que venha a tua paz. Nós elevamos uma prece por toda a igreja. Senhor, pela igreja, para que continue ser esta presença viva. A igreja possa mais e mais testemunhar a tua presença real na Eucaristia. Pelo Santo Padre, o Papa, pelos nossos bispos, sacerdotes, diáconos, ministros extraordinários da Eucaristia, Jesus sacramentado, Jesus na hóstia santa, nós pedimos pelas famílias, que seja uma igreja doméstica, uma igreja dentro do lar. Jesus Eucarístico, pedimos hoje, nesse dia tão especial, pelos doentes, na enfermidade física. E se você tem alguém que está enfermo, peça. Curai, Senhor, pela vossa infinita bondade e misericórdia, este doente. Tenha coragem de apresentar diante de Jesus, como assim faziam, dizendo: Senhor, ele está doente. E o Senhor perguntava: o que queres que eu faça? Coloque diante do Senhor, verdadeiramente, presença real, a enfermidade física, a enfermidade emocional, o desejo da libertação de vícios, alcoolismo, drogas, jogos, pessoas que estão sofrendo com depressão, síndrome do pânico, ansiedade. Senhor Jesus, hoje nós, num ato de fé público, queremos dizer: nós cremos na tua presença real na Eucaristia. Graças e louvores se deem a todo momento ao Santíssimo e Diviníssimo Sacramento. Eu volto já. Volte comigo nesse dia especial de Corpus Christi. Voltamos já.
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0: irmãos e irmãs, você está no chat do YouTube Padre Manzotti. Eu convido você agora, num primeiro gesto, vamos soltar corações, vai, muitos corações a Jesus Eucarístico. E depois, comente você, para você, o que significa esse dia Corpus Christi? Qual é esta relação que você tem com Jesus Eucarístico? Hoje merece abrir comentários, hoje merece você colocar qual a relação que você tem com Jesus Eucarístico, com a experiência que você tenha feito, ou do dia a dia, a importância da Eucaristia. Tá, começou ali a aparecer muitos corações. Agora, interage conosco durante o programa, minha equipe vai selecionar e algumas partilhas eu lerei aqui. É o momento sagrado em que a igreja e o mundo celebra Jesus sacramentado nos altares. Partilhe conosco, escute esse testemunho, por favor.
1: Meu nome é Ronaldo, sou de Marília, São Paulo. Marília, terra da bolacha.
0: Opa!
1: Padre Ginaldo,
0: diga lá.
1: Aqui para te falar uma benção que eu tive o ano passado, nessa mesma novena que o senhor tá fazendo de libertação. O ano passado eu tava escutando o seu programa e eu escutei um rapaz falando assim, ó, o meu copo agora de cachaça virou água.
0: Opa!
1: E isso eu falo por mim mesmo também. Padre Ginaldo, eu era um alcoólatra, bebia todo fim de semana.
0: Puxa,
1: e não bebia
0: vida.
1: Pouco não, no meio da semana eu não bebia, mas final de semana, nossa, eu bebia pra semana inteira. Então eu tô aqui para te agradecer, a TV Evangelizar, a Deus e a todos, porque eu venci o álcool.
0: Amém.
1: Faz um ano que eu não ponho um álcool na boca. Eu agora estou fazendo academia, me cuidando da minha saúde e me cuidando da minha

0: família.
1: Que Deus te abençoe, viu, Padre Ginaldo? E continua nessa fé com a TV Evangelizar, que é uma obra incrível que Deus deu na sua mão. Deus te abençoe.
0: Louvado seja Deus, Ronaldo. E eu lembro perfeitamente daquele caso do homem que disse que a copo de pinga se tornou um copo de água. Está aí o Ronaldo, lá de Marília, ele está na terra da bolacha, contando que também na vida dele a vida foi transformada. Gente, toca o sino, sacristão, toca o chofar, sacristão. Esse é o objetivo da obra Evangelizar é Preciso, que é exatamente transformar vidas. E faça ecoar esse testemunho do Ronaldo na TV, na programação, na parte de outros programas, porque é isso que nós queremos. Parabéns, Ronaldo. Muito me alegra o coração de saber que, olha, você parou de beber, você está cuidando da saúde, está fazendo academia, está cuidando da família. Ronaldo de Marília, Rádio Onda Viva FM, Carlos Eduardo, Bispo Dom Antônio Luiz Cipolim, da Diocese de Marília. Tamires, que a paz de Jesus esteja com você, Tamires.
2: Sua bênção, Padre, bom dia.
0: Deus a abençoe. Você fala de onde?
2: Eu falo de Ji-Paraná.
0: Ji-Paraná, Rondônia. Como que você me acompanha?
2: Pelo YouTube ou pela TV.
0: Tá certo. Aí nós temos a TV Evangelizar, canal 15.1. E pelo YouTube. Diga, Tamires.
2: Eu queria um aconselhamento do senhor.
0: Por favor, que o Espírito Santo nos ilumine.
2: Amém. Eu tô passando por um momento um pouco difícil. Eu fui selecionada em dois processos seletivos e quando eu conversei com meu esposo pra eu tentar essas vagas, ele concordou. E aí agora saiu o chamamento e eu fui convocado nos dois e ele não tá aceitando ir embora.
0: Ele o quê?
2: Não quer ir embora.
0: Ele não quer mudar. Pelo jeito, isso implica em mudança, é isso?
2: Isso. Ele não tá aceitando ir embora agora. E a gente tem duas crianças. A gente é casado, mas ainda não é casado na igreja, né? Nós somos casados há 5 anos. E começamos a fazer o itinerário para poder casar na igreja, né? Porque há 2 anos a gente não comunga.
0: Certo.
2: E
0: Que bonito esta atitude. E é isso que se espera de um casal que case na igreja para poderem receber Jesus sacramentado. Mas, vamos lá.
2: Eu não sei o que eu faço.
0: Filha.
2: Foi uma coisa que eu pedi para Deus.
0: Entendo. Vamos lá. Você conversou com ele antes, pelo que você me falou, ele aceitou que você fizesse o processo, é isso?
2: Isso.
0: Ele já sabia que se passasse teria que mudar?
2: Sim.
0: Hoje, o que ele faz ali em Ji-Paraná que ele não quer deixar para ir para outra cidade?
2: Ele é vendedor.
0: Vendedor? Ele viaja?
2: Isso. Não.
0: Ele é vendedor na cidade?
2: Isso.
0: A família dele é de onde?
2: É de outro interior, mas aqui em Rondônia também.
0: Tá. Quando ele fala que não quer sair, o que ele argumenta?
2: Nada, ele não conversa comigo. É isso que tá me magoando. Ele não querer conversar. Ele só fala que não quer.
0: Entendi. E agora, o que o teu coração tá dizendo?
2: Eu não sei, eu quero ficar com meus filhos, eu quero a minha família. Mas eu também quero ir porque é o melhor pra nossa família.
0: Economicamente é melhor.
2: Sim.
0: Tá. Filha, infelizmente, talvez pode ser por várias razões, até por ciúme. Até por ciúme. Talvez ele permitiu

0: não acreditando, estou interpretando aqui. Vai lá, faça, mas ele não vai passar mesmo. E de repente o brio começou a aparecer, se sentindo menosprezado. Puxa, ela passou. Então, às vezes, pode ser por egoísmo. Às vezes, pode ser por ciúme. Mas o fato dele não querer falar no assunto, esse é o pior. Quanto tempo você tem para se apresentar?
1: Eu tinha que ter ido já e eu não fui.
0: Tá. É aí que você vai ter que pesar, né, filha? Você tem que escolher entre a família. É um peso, um discernimento que você vai ter que fazer e pedir para o Espírito Santo. Agora, a atitude dele é bastante imatura. É bastante imatura. Eu não digo de não querer ir. Imatura de não querer dialogar. Alô?
1: Oi, eu tô ouvindo.
0: Nós vamos colocar diante de Deus, pedindo para que você tenha o discernimento. Porque você tem duas crianças. Você o ama?
1: Sim.
0: Você sente que ele o ama?
1: Sim.
0: Que ele a ama, perdão.
1: Ele tem um jeito mais rude, porque ele foi abandonado pelo pai e pela mãe. Então, assim, eu sei que essa dor dele, às vezes, deixa ele mais afastado, mas eu sinto que ele me ama.
0: Tá. Então, filha, vai ter que pedir para Deus uma outra vaga. Se ele se mostrou desta forma, você vai perder a chance. Só que não deixe de querer trabalhar. Se ele te pedir isso, aí não aceite.
1: Certo.
0: Que Deus abençoe. Sinto por você criar uma expectativa, ter sido bem, se saído bem e agora viver essa frustração. Mas é sintomático esse isolar-se e não conversar. Que se abra o diálogo, rezaremos a Deus. Voltamos já.
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0: Filhos amados, povo querido de Deus, é dia de Corpus Christi. Eu falava com a Tamires de Jiparaná, Rondônia. Lá nós temos a TV Evangelizar, canal 15.1. Acompanha pelo YouTube. Também temos a Rádio Alternativa FM, diretor Pedro Bose, Rádio Plan FM, Licomédio, Dom Norbert Hans, Christopher Foester, da Diocese de Jiparaná. Lembro que depois do programa teremos a missa ao meio-dia dentro do Santuário de Nossa Senhora de Guadalupe, Jesus das Santas Chagas, onde faremos o tapete solidário. Traga alimento, traga roupas, cobertores, o frio intenso está chegando e já prometido para a semana que vem. Teremos o passeio de Jesus neste tapete solidário. Depois, a partir das 15 horas, teremos a Santa Missa presidida por Dom Peruso na Catedral Basílica, concelebrada pelos auxiliares e inúmeros sacerdotes, a procissão pela Cândido de Abreu, terminando com a bênção do Santíssimo em frente ao Palácio Iguaçu. Depois conduz o momento musical, inclusive gravarei um clipe de uma música e convido você a permanecer lá. Amado povo de Deus, lembro agora Brasília, atenção Brasília, Distrito Federal, sábado depois de amanhã, estarei conduzindo um retiro espiritual Sagrado Coração de Jesus. Onde vai ser, padre? Na paróquia Imaculado Conceição de Maria. Paróquia Imaculada Conceição de Maria. Mais informações, você tem padre Reginaldo Manzotti .com.br. Há vagas. Inclusive, você poderá lá no local adquirir. Há vagas. Repito, sábado. Neste sábado, Brasília, dia 6, vamos para o retiro do Sagrado Coração de Jesus, que vai acontecer na paróquia Imaculado Conceição de Maria. Mais informação, padre Reginaldo Manzotti .com.br. A abertura começa às 11 e segue toda uma programação. Eu prego às 17 horas. Às 18 horas, presido a missa e depois segue um show de evangelização através da música. Brasília, sábado agora, dia 6. Filhos amados, povo querido, vamos à leitura orante da palavra de Deus. Escute o que as pessoas têm dito, por favor.
1: Me chamo Sheila Raquel. Falo aqui de Brasília, Distrito Federal.
0: Opa, ali, ó.
1: Estou acompanhando a leitura de Jó e como o senhor disse que seria e está sendo lapada em cima de lapada.
0: É.
1: Para todos nós, né?
0: Para todos, para mim também.
1: Escutamos. Hoje, com essa leitura de Jó, capítulo 2, versículo 11 até o versículo 13, falando sobre os amigos de Jó, né? Que se compadeceram na dor, nas perdas dele, na doença, né? E que a gente

0: muitas vezes passa por problemas difíceis, né? Às vezes a gente vê a casa da gente cheia de pessoas que se dizem amigos, porque naquele momento a gente está passando alegria, está servindo, está rindo, está brincando. E quando a gente tem momentos de tristeza, muitas das vezes eles nos viram as costas, né? Não aparecem, não ligam. Para quem lê, para quem segue a sua leitura orante, que é um ensinamento maravilhoso, é verdadeiramente uma lapada. Um abraço, Padre Reginaldo. Fica com Deus.
1: Deus abençoe, Sheila Raquel de Brasília. Espero você lá sábado, hein? Espero você lá no retiro. Rádio Nova Aliança FM, Carlos Alberto, Cardeal Dom Paulo César Costa, da Arquidiocese de Brasília, Bíblia aberta, cartilha de oração. Aleluia, aleluia, aleluia. Vamos lá, Jó, capítulo 29, versículo 1. É a defesa final de Jó. Ah, se eu pudesse voltar meses atrás, para os dias em que Deus me protegia. Naquele tempo, Deus iluminava o meu caminho, e com a sua luz eu podia andar na escuridão. Ah, vou de novo. Versículo 2. Se eu pudesse voltar meses atrás, para os dias em que Deus me protegia, naquele tempo, Deus iluminava o meu caminho, e com a sua luz eu podia andar na escuridão. Versículo 4. Naqueles dias, eu estava bem de vida, e a amizade de Deus era a proteção do meu lar. Eu estava bem de vida, e a amizade de Deus era a proteção do meu lar. Versículo 5. O Todo-Poderoso está comigo, e os meus filhos ao meu redor. Em casa havia leite à vontade, azeite tirado das oliveiras. Pulemos agora para o capítulo 30. A resposta é longa e você pode ler hoje, nesse feriado, o capítulo 29 e o 30. 30. Versículo 26. Eu esperava a felicidade e veio a desgraça. Eu aguardava a luz e chegou a escuridão. Jó começa falando daqueles momentos bons, mas de repente tudo mudou na vida dele. Ele esperava a felicidade e veio a desgraça. Eu aguardava a luz e chegou a escuridão. Versículo 27. O meu coração está agitado, não descansa. Só tenho vivido dias de aflição. Levo uma vida triste, como um dia sem sol. E me levanto diante de todos e peço ajuda. A minha voz é um gemido triste. É como os uivos de lobo ou os gritos de avestruz. A minha pele está ficando preta. O meu corpo queima de febre. Eu costumava ouvir música alegre, de liras e flautas, mas agora só escuto gente chorando e soluçando.

Eu vou para o intervalo e volto. Mas, por mais que eu esteja pulando versículos, fica hoje, para uma leitura pessoal, o capítulo 29, capítulo 30 e o capítulo 31. É muito, padre, não é não? Mas eu volto ainda na leitura orante.

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retomando, nós estamos hoje em 3 capítulos. É a última fala de Jó. É a defesa final, na verdade. O versículo, o capítulo 29, 30 e 31. Ele começa dizendo que eu convido você a ler de novo, num momento oportuno. Ele começa dizendo: ah, que dias maravilhosos, quando a minha amizade com Deus era grande, Deus me iluminava, e com sua luz eu podia andar na escuridão, eu estava de bem com a vida, e a amizade de Deus era a proteção do meu lar. Mas de repente, capítulo 30, versículo 27, tudo mudou. Eu esperava a felicidade e veio a desgraça. Eu aguardava a luz e chegou a escuridão. O meu

0: Minha pele está ficando negra, preta. O meu corpo queima de febre. Antes eu escutava músicas alegres, agora escuto choro e gemidos e soluços. E agora, a última frase, as frases de Jó. Capítulo 31, 35. Como gostaria que alguém me ouvisse? Aqui eu termino a minha defesa. Que o Todo-Poderoso me responda. Que o meu adversário escreva a acusação. Darei conta a Deus de todos os meus atos. E na presença dele ficarei de cabeça erguida. Senhor, muitas vezes e muitas vezes não compreendemos o que passamos. Gemidos, choros, lamentações. Mas que, Senhor, seja em meio a soluços, seja em meio à dor, que nos coloquemos sempre na tua presença e diante de ti confiantes. Para quem quer fazer a leitura complementar, na página 86 do livro Inabalável, página 86. Jó não conhecia Deus plenamente. Não teve o privilégio de ouvir parábolas do reino e ver milagres. Jó não teve oportunidade de tocar as chagas gloriosas do ressuscitado. No entanto, a sua alma se inclina diante do Altíssimo com reverência e confiança, e com esperança que ardia no coração. Mas eu e você, filho, nós temos a graça, porque conhecemos o Redentor. A nossa fé tem que ser realmente muito maior, intensa, firme no Senhor, porque nós vimos o Senhor. Amém. E o pessoal está interagindo, estão lá no chat interagindo. Parabéns, Suzana Guerra, tá ali, ó, mais coraçõezinhos para Jesus, gente. Vamos lá, coraçãozinho para Jesus. Ah, Suzana Guerra, Jesus é tudo na minha vida, tô tão feliz. Lucas Manolo, sou de outra religião, mas acho a celebração linda. O respeito, a união de todos trabalhando para os tapetes. É de tirar o chapéu, olha aí, que coisa bonita. A Rita Maria Costa, Corpus Christi é tudo para mim. Marco Silva, é dia de testemunhar publicamente a nossa fé. Ver a comunidade reunida, é emocionante. Vamos lá, gente, interaja no chat, YouTube Padre Manzotti. Maria e Francisco Simão, dia de Corpus Christi, é um momento muito especial. De Jesus, Ana Clara, significa a presença real de Jesus. Não é símbolo, é realidade. Parabéns, Ana Clara. Rodrigo Batista da Silva, é dia de adoração e respeito. Pedro Santos, momento de silenciar o coração e agradecer o mistério do amor de Deus. Ivone Carvalho, de agradecermos os benefícios de Cristo. Louvado seja Deus. Muita participação, Fabiana, que a paz de Jesus esteja com você.
1: Amém, padre, peço sua bênção.
0: Deus abençoe. Você fala de onde, Fabiana?
1: Eu falo de Lagarto, Sergipe.
0: Lagarto, Sergipe, como você me acompanha?
1: Eu acompanho pelo YouTube, pela Rádio Aparecida FM e pelo aplicativo Evangelizar.
0: Tá certo, fala, minha filha.
1: Eu gostaria primeiramente de dar um testemunho, né?
0: Por favor.
1: Da bênção que eu recebi da venda do imóvel do meu marido.
0: Pois não?
1: A gente conseguiu vender, né? Depois de 2 anos, a casa estava fechada, mas confiando sempre e na mão de Deus, desde o primeiro momento, né? De Jesus da Santa Chaga, de São José, dos Arcanjos.

0: E deu certo, graças a Deus. Como o senhor diz sempre, não demora, né? Deus capricha.
1: É verdade.
0: Então, Deus caprichou, a gente conseguimos, né? Aí eu liguei para dar esse testemunho e também para pedir uma orientação ao senhor.
1: Tá bom, então primeiro, graça recebida.
0: Graça testemunhada, todo sino cristã.
1: Vamos lá, e agora o testemunho que o Divino Espírito Santo nos ilumine, por favor.
0: Eu queria saber, porque eu fiz uma promessa para mim aí, né? Para me dar esse testemunho, mas só o estrela está muito acima do que eu posso, né? Porque meu marido está sem trabalho, está com problema de saúde, eu também só fico fazendo bico quando acho. E aí eu queria saber se eu poderia doar para a Terra Prometida o valor.
1: Filha, você fez uma promessa e você sabe que tem que ser cumprida, mas em virtude disto, eu diria para você, você pode mudar um padre, não é a pessoa em si, pode mudar a promessa, mas não dê o valor da passagem, porque se você for dar o valor da passagem, você viria. Faça uma oferta que está no teu coração para então o livro ouro, a Terra Prometida, você entendeu?
0: Entendi, então, é isso que eu tava pensando, né?
1: Isso.
0: Porque o valor da passagem de Sergipe para aí é muito alto,
1: então,
0: né?
1: Então, não...
0: Aí, eu também não sei andar, né? Eu nunca saí daqui da minha cidade.
1: Tá, então...
0: Aí eu queria, assim, fazer essa doação para a Terra Prometida,
1: isso,
0: né?
1: Tá bom. Pode ser, filha, pode
0: Mas
1: ser.
0: Mas eu posso ficar com o coração tranquilo, eu posso fazer, né?
1: Pode ficar com o coração
0: Porque
1: tranquilo.
0: Eu sei que promessa é coisa séria, né? Promessa, minha avó sempre disse, a promessa essa a gente faz para Deus, a gente tem que cumprir, né?
1: Sim, só que quando acontece um caso como este, que está acima das suas possibilidades, sempre quem faz uma promessa deve procurar um padre, e o padre é que pode mudar a promessa. É sempre
0: Entendi.
1: Assim que funciona.
0: Mas aí eu falando o senhor, já posso mudar, né?
1: Pode mudar. Pode mudar.
0: Perfeito.
1: Que Deus abençoe você, filha. Que Deus a proteja. Meu abraço, Fabiana de Lagarto, Sergipe. Acompanha pelo YouTube, pela Rádio Aparecida FM. Diretora Jaqueline Oliveira, Dom José Genivaldo Garcia de Estância. Gente, continue lá participando. Vou lá, só a rosa, para mim, representa o sangue de nosso Senhor Jesus Cristo em nossas almas. Vai lá no chat, gente. Aproveita, se inscreva no YouTube Padre Manzotti. Se inscreva. Eu volto já com a novena.
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4: 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Amado povo de Deus, quero mais uma vez lembrar, na sua paróquia, você já se deu conta do horário da missa e da procissão? Você é convidado, Curitiba, região metropolitana, a acompanhar presencialmente, ao meio-dia, daqui a pouco, presido a missa na igreja Nossa Senhora de Guadalupe, Jesus das Santas Chagas, com a procissão que acontece dentro da igreja, com o tapete solidário. Mas toda a grande Curitiba participa a partir das 15 horas, missa, procissão e bênção com o Santíssimo Sacramento. Tudo isso você vai poder acompanhar pela TV Evangelizar. Nós vamos fazer este grande serviço de evangelização, transmitindo tudo pela TV Evangelizar, Rádio Evangelizar, YouTube Padre Manzotti. Vamos à novena? Jesus das Santas Chagas, libertação dos vícios. Senhor Pai misericordioso, pelas santas chagas do teu filho Jesus, concedei a vida a todos aqueles que se encontram encarcerados em um vício, escravos de alguma droga. Senhor, Pai cheio de misericórdia, pelas santas chagas dolorosas e gloriosas de Jesus, libertai do vício das drogas, bebidas, cigarro, compulsões, mentiras, jogos. Quebrai todos os grilhões na vida destas pessoas. Comece a rezar. Continue rezando. Senhor, Pai misericordioso, Deus da vida, pelas santas chagas de Jesus, libertai as carências, os traumas, os desgostos, toda a escravidão espiritual, afetiva, emocional, moral. Preenchei o vazio na vida dessas pessoas a ponto de conseguirem a libertação deste mal. Senhor, pelas cinco chagas de teu filho Jesus, tirai todos esses malefícios, dai serenidade no viver e no querer. Senhor Jesus, nas tuas santas chagas, colocamos os dependentes químicos e as causas que levaram ao vício das drogas. Livrai da carência, da rejeição, da falta de amor, da amargura, dos complexos de inferioridade, das más companhias. Senhor Jesus, colocamos também as famílias que estão lutando contra o vício. Dai ânimo, discernimento e que possam ter as suas feridas curadas. Jesus, pelas tuas santas chagas, libertai as famílias do vício. Jesus, pelas tuas santas chagas, libertai as famílias dos vícios. Jesus, pelas tuas santas chagas, libertai as famílias do vício. O Senhor esteja convosco. Ele está no meio de nós. Abençoai, Senhor, a água, a roupa dos enfermos, as fotos de família. Por intercessão de Nossa Senhora do Carmo, São Pio de Pietreutina, nos méritos das santas chagas, abençoai e santificai aqueles que mais precisam. E quero trazer presente todos aqueles que estão fazendo os tapetes, desde da madrugada, que estão fazendo para Jesus, para o nosso Rei Jesus Cristo. Quero lembrar todas as pastorais, movimentos, grupos que se sintam abençoados, fortalecidos, porque estão trabalhando para o Senhor Jesus. Em nome do Pai, do Filho e do Espírito Santo. Amém. E me despeço com o clipe Meu Deus, Eu Creio, um ato de fé a Jesus Eucarístico. Viva Jesus Eucarístico! Viva Corpus Christi!

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1: Bom dia, amigo ouvinte da Rádio Catedral. Quinta-feira, 4 de junho de 2026, dia da solenidade de Corpus Christi. Confira os destaques de hoje. Papa Leão XIV, participar das procissões de Corpus Christi é um testemunho corajoso de fé. A vida da igreja nasce na Eucaristia e para a Eucaristia converge, destaca Padre Elissandro Santos de Santana. Paróquias da Forania Santo Antônio participam da tradicional missa e da procissão luminosa de Corpus Christi. Informação com credibilidade a partir de agora na Catedral FM.
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1: Na audiência geral desta quarta-feira, o Papa Leão XIV destacou a importância da solenidade do Santíssimo Corpo e Sangue de Cristo, que a participação nas procissões eucarísticas, sobretudo por parte das famílias, das crianças e dos jovens, seja um testemunho corajoso de fé, disse o pontífice. As informações no boletim da Rádio Vaticano, Vatican News, direto de Roma.
2: Questa settimana si celebra la solennità del Santissimo Corpo e Sangue di Cristo.
3: Caminhar atrás do Santíssimo Sacramento para recordar que Deus está entre nós e ao nosso lado. É o que o Papa recorda nas saudações em várias línguas durante a audiência geral desta quarta-feira, referindo-se à solenidade do Corpo e Sangue de Cristo que se celebra nesta quinta-feira, 4 de junho. Dirigindo-se aos peregrinos italianos, o Papa recorda o sentido e a importância das procissões que se realizam neste dia.

0: Eucaristia contempliamo Gesù, pane spezzato e donato per ciascuno di noi.
1: Na Eucaristia contemplamos Jesus, pão partido e oferecido por cada de nós. Expressão da piedade eucarística popular são as procissões com o Santíssimo Sacramento que se realizam nas ruas de tantos países. A esse respeito, encorajo a manter viva essa bela manifestação de testemunho público da fé. Um pensamento reiterado também na saudação aos fiéis poloneses, na qual recorda que Jesus está vivo e caminha conosco.
0: La partecipazione alle processioni eucaristiche, soprattutto da parte delle famiglie, dei bambini e dei giovani.
1: A participação nas processões eucarísticas, sobretudo por parte das famílias, das crianças e dos jovens, seja um termo corajoso de fé e lembre a todos que Deus está presente no meio do seu povo e o acompanha na vida cotidiana. O Papa Leão, na saudação aos peregrinos de língua inglesa, detém-se então na força que a Eucaristia nos dá.
0: We prepare for the solemnity of the most holy body and blood of Christ.
1: Enquanto nos preparamos para a solenidade do Santíssimo Corpo e Sangue de Cristo, deixemo-nos fortalecer por este dom divino e nos tornemos testemunhas do seu amor para com todos aqueles que encontramos.
0: Saluto i fedeli di lingua araba, in particolare i sacerdoti religiosi provenienti dal Medio Oriente.
1: Ao se despedir, o Papa Leão XIV dirige um pensamento aos sacerdotes e religiosos do Oriente Médio, aos quais garante orações e bênção pelo ministério e pelas expectativas dos seus respectivos países.
0: Signore vi benedica tutti e vi protegga sempre da ogni male.
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3: Celebra a solenidade de Corpus Christi. A festa de Corpus Christi surgiu em Liège, na Bélgica, no século XII, um movimento eucarístico na abadia de Cornillon, fundada em 1124. Santa Juliana de Monte Cornillon, ou Juliana de Liège, como também é conhecida, era superiora da abadia. Sempre teve uma grande veneração ao Santíssimo Sacramento. Ela esperava que tivesse uma festa especial em honra dele e teve uma visão da igreja sobre a aparência de lua cheia com uma mancha escura, que significava a ausência dessa solenidade. Santa Juliana comunicou essas aparições ao bispo de Liège e também ao doutor Dominico Hilg, mais tarde cardeal legado dos Países Baixos, e Jacques Pantaleon, nessa época arquidiácono de Liège, mais tarde o Papa Urbano IV. Houve também o milagre de Bolsena, quando um sacerdote que celebrava a Santa Missa teve dúvidas de que a consagração fosse algo real. No momento de partir a sagrada forma, viu sair dela sangue, do qual se empapou o corporal. A venerada relíquia foi levada em procissão a Orvieto em 19 de junho de 1264. O Papa Urbano IV, movido pelo prodígio, instituiu a festa de Corpus Christi a toda a igreja, fixando-a para a quinta-feira depois da oitava de Pentecostes e outorgando muitas indulgências a todos que assistirem à Santa Missa e o ofício. O reitor do Santuário Eucarístico Arquidiocesano Cenáculo São João Evangelista, Padre José Elissandro Santos de Santana, falou sobre a importância da Eucaristia, a fonte e o centro da vida cristã.
4: O nosso santo fundador, São Pedro Julião Eymar, apóstolo eminente da Santíssima Eucaristia, certa vez disse: feliz aquele que encontrou Jesus na Eucaristia e na Eucaristia todas as coisas. Nesse sentido, nós podemos fortalecer a nossa vivência cristã por meio da expressão que define a Eucaristia como fonte e ápice de toda a vida. Do cristão, né? Esse ponto, ele provém do Concílio Vaticano II. Nós trazemos o documento, né? A Constituição Dogmática Lumen Gentium, número 11, e o texto conciliar, ele afirma que os fiéis, participando do sacrifício eucarístico, fonte e centro de toda a vida cristã, oferecem a Deus a vítima divina.

0: e a si mesmos juntamente com ela, com a vítima, digamos aí o Cristo. Isso significa que tudo na vida da igreja nasce da Eucaristia e para a Eucaristia converge para que essa verdade teológica se transforme em prática na vida diária.
1: Padre Lissandro orienta como cultivar a vivência eucarística no dia a dia, em meio a uma sociedade que distrai e divide as pessoas.
0: Cada um de nós podemos cultivar alguns hábitos muito importantes para a nossa vida cristã. Por exemplo, visitas ao Santíssimo Sacramento, que nos leva à oração e nos ensina a encarnar as atitudes de Jesus Cristo, como, por exemplo, a acolhida, a escuta, o perdão, a gratidão, a partilha e a convivência amorosa com as demais pessoas. Em tempos de extremismos, em tempos de guerra, em tempos de tantas virtualidades, o estar com o próximo, escutar, fazer com que a nossa presença seja mais viva na vida das demais pessoas. Então, também participação nas celebrações eucarísticas diariamente, que nos impele a ser pão partido e repartido, respondendo às fomes da atualidade e levando-nos, por meio do Evangelho da Eucaristia, à graça de sermos formados como discípulos que, uma vez enviados, se tornam apóstolos.
1: Segundo o padre Lissandro, a vivência da Eucaristia na prática leva a transformação interior e torna as pessoas evangelhos vivos.
0: Na Eucaristia e em todos os sacramentos, encontramos o Senhor e somos tocados pela sua graça. Também a prática da caridade, que essa prática seja uma prática que promova amizade, comunhão, unidade, reciprocidade, vida e vida em plenitude. Tornar-se Eucaristia para os outros, né? O fruto de uma comunhão autêntica é a transformação interior. Eu recebo Jesus por meio da sua palavra, por meio do pão eucarístico, para também ser pão e vida na vida das demais pessoas. Evangelho vivo. Fortalecemos também a vivência eucarística quando nos doamos pelo bem do nosso irmão e irmã, do nosso próximo, partilhando nosso tempo, nossa escuta, como já foi dito, ou o nosso pão com quem tem fome. É o dai-lhes vós mesmos de comer, praticado no cotidiano da vida.
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1: A seguir, a programação do Corpus Christi na Arquidiocese de Juiz de Fora.
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1: Está em andamento a programação da solenidade de Corpus Christi na Arquidiocese. No bairro Progresso, a missa na comunidade Santa Clara será às 18h. Às 19h30, missa na matriz da paróquia Divino Espírito Santo. No Linhares, às 19h, missa na comunidade São Luís Gonzaga. No Nossa Senhora Aparecida, às 15h, exposição do Santíssimo Sacramento. Às 18h, terço. E às 19h, missa após procissão e bênção do Santíssimo, na matriz da paróquia Nossa Senhora Aparecida. Em Paula Lima, às 16h, missa na comunidade São José. Em Benfica, na paróquia Nossa Senhora da Conceição, está em andamento a exposição do Santíssimo até às 15h, quando será rezado o terço da misericórdia.

Misericórdia. Às 16h, missa seguida de procissão luminosa pelas ruas do bairro. Em Igrejinha, na paróquia Nossa Senhora das Estradas, às 15h, missa logo após procissão. Às 17h, show com Jerônimo Santos. No Francisco Bernardino, a celebração na paróquia Nossa Senhora de Lourdes será com missa às 16h, no campo do bairro Milho Branco, logo após procissão com o Santíssimo Sacramento, em direção à comunidade Nossa Senhora da Paz. No Monte Castelo, às 17h, missa na matriz da paróquia Nossa Senhora do Perpétuo Socorro, após procissão pelas ruas do bairro. Em Rosário de Minas, às 16h, missa na matriz da paróquia Nossa Senhora do Rosário após procissão. No Bairu, às 19h, missa na paróquia Santuário Sagrado Coração de Jesus, logo após procissão pelas ruas com bênção do Santíssimo. Na Vila Ideal, às 15h, missa na matriz da paróquia Santana, logo após procissão. No Bonfim, também às 15h, missa no Rincão, logo após procissão com o Santíssimo Sacramento. No bairro Santo Antônio, às 17h, a procissão sai da matriz da paróquia Santo Antônio do Paraibuna após a missa. No bairro Teixeiras, às 16h, missa da matriz da paróquia São Geraldo, logo após procissão luminosa em direção à comunidade São Domingos. No Nova Era, às 19h, missa e trezena de Santo Antônio na comunidade Santo Antônio. Na Barreira do Triunfo, às 17h, missa na comunidade Nossa Senhora Aparecida, em Dias Tavares. Em Humaitá, na quase paróquia Santa Maria Eterna, às 16h, missa na matriz, logo após procissão com Santíssimo Sacramento. Em Chácara, às 15h, missa na matriz da paróquia São Sebastião, após procissão com Santíssimo Sacramento pelas ruas centrais. Depois da celebração, funcionamento de barraca de pastel. E também na mesma horário, às 15h, haverá missa na matriz da paróquia Santuário São Miguel em Almas, em Santos Dumont. Em Liberdade, na paróquia Santuário Basílica Senhor Bom Jesus do Livramento, às 16h, missa e procissão eucarística, logo após confraternização e show de prêmios. Em Pedro Teixeira, na matriz da paróquia Nossa Senhora de Lourdes, missa às 16h, seguida de procissão com o Santíssimo. Em Santa Rita de Bitipoca, adoração ao Santíssimo Sacramento até 17h e missa às 15h na comunidade São Sebastião e Paraíso Geral. Às 18h, missa na matriz logo após a procissão com o Santíssimo Sacramento. Na paróquia Sagrada Família, em São João Nepomuceno, às 17h, missa na comunidade Nossa Senhora Aparecida. Às 18h, missa na comunidade Santa Luzia. Em Coronel Pacheco, missa na matriz da paróquia São Vicente de Paulo, às 16h, após procissão. Em Bias Fortes, a programação da paróquia Nossa Senhora das Dores tem missa a partir das 17h, procissão pelas ruas do bairro e bênção do Santíssimo. Em Mar de Espanha, às 18h, missa na paróquia Santuário Nossa Senhora das Mercês, logo após procissão em direção à Capela do Rosário. Em Rochedo de Minas, às 17h, missa na matriz da paróquia Nossa Senhora da Piedade. Em Olaria, às 14h, missa na comunidade São Sebastião em Quintilianos e às 17h, missa na matriz. Em Santa Rita de Jacutinga, às 16h, missa na matriz da paróquia Santa Rita de Cássia, logo após procissão. Em Descoberto, às 17h, missa na matriz da paróquia Santíssima Trindade, após procissão. Em Santo Antônio do Rio Grande, missas às 16h na comunidade Bom Jesus dos Pobres e às 19h na comunidade São João Batista. Em Santos Dumont, missa às 19h na matriz da paróquia São Joaquim Santana. E também em Santos Dumont, a paróquia São Sebastião terá missa na matriz às 16h. Na paróquia Nossa Senhora da Conceição, em Conceição de Bitipoca, em Lima Duarte, a missa será às 19h. Às 15h, haverá procissão com Santíssimo Sacramento e missa na matriz da paróquia Nossa Senhora Aparecida, em Arantina. Em Lima Duarte, no mesmo horário, missa na quadra coberta do Barreira, após procissão com Santíssimo até a Igreja do Albergue. Em Santos Dumont, na paróquia Nossa Senhora da Glória, adoração ao Santíssimo Sacramento na comunidade São José Operário, às 16h. Procissão em direção à Igreja Matriz, em seguida missa. E também às 15h, missa na paróquia Nossa Senhora das Dores, em Dores do Paraibuna, que é distrito de Santos Dumont.
às 4 da tarde, missa na matriz.

0: missa também na paróquia Bom Jesus de Matozinhos em Bom Jardim de Minas, lá na Matriz às 16h. Em Matias Barbosa, missa na Câmara Municipal, logo após procissão com o Santíssimo Sacramento até a Matriz da paróquia Nossa Senhora da Conceição. Às 16h, missa da paróquia Santo Antônio em Passa 20, logo após procissão. Também missa na matriz da paróquia São Pedro Apóstolo em Pequeri e na matriz da paróquia Nossa Senhora da Conceição em Rio Novo após procissão. E encerrando aí os horários das missas às 16h, celebração na matriz da paróquia São João Nepomuceno em São João Nepomuceno. Às 17h haverá missa na matriz da paróquia São José em Bicas, logo após procissão, missa na matriz da paróquia Santo Antônio em Chiador e na paróquia Santa Bárbara após procissão com o Santíssimo Sacramento pelas ruas de Santa Bárbara do Monte Verde e missa na matriz da paróquia Santa Ana em Santana do Deserto e na matriz da paróquia São Sebastião em Senador Cortes após procissão. Em Belmiro Braga, a missa na matriz da paróquia Santa Ana será às 18h. Em Guarará, a missa na matriz da paróquia Divino Espírito Santo será às 19h. E em Eubanque da Câmara, a paróquia Santo Antônio terá missa às 19h30 e a trezena de Santo Antônio, logo após procissão com o Santíssimo Sacramento. Em Juiz de Fora haverá a celebração conjunta das paróquias da Forania Santo Antônio. Elas se reunirão na paróquia Bom Pastor, onde haverá missa no adro às 16h, presidida pelo arcebispo Dom Marco Aurélio Gubiotti. E ele convida você, amigo ouvinte, para participar deste momento de espiritualidade eucarística.
1: Meu irmão, minha irmã, estou aqui para lembrá-lo que dia 4 de junho é a solenidade de Corpus Christi, festa do Sagrado Corpo e Sangue de Nosso Senhor Jesus Cristo. E já é uma tradição em Juiz de Fora a missa, que acontece às 16h na paróquia Bom Pastor. Terminada a missa, sai a procissão eucarística até a Catedral Metropolitana. Venha participar conosco. Dia 4 de junho está marcado esse compromisso de encontro entre nós, de nós todos com Jesus na Eucaristia. Missa às 16h, Igreja Bom Pastor. Procissão eucarística até a Catedral, logo após a Santa Missa. Eu conto com a sua presença.
0: A ação é de que os devotos levem bandeirinha na cor branca como um gesto concreto pela paz do mundo. Em seguida, a procissão luminosa em direção à Catedral Metropolitana, onde será feita a bênção solene do Santíssimo Sacramento.
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0: A suprema manifestação do amor de Jesus. Depois dela, nada mais senão o céu. A frase de São Pedro Julião Weimar é o tema do editorial com o padre Domício.
3: A Eucaristia, a suprema manifestação do amor de Jesus. Depois dela, nada há mais senão o céu. Que bonita afirmação. A Eucaristia é o céu que toca. É um pedaço do céu que toca a nossa terra, a nossa existência. Na Eucaristia é a maneira que Jesus encontrou de ficar bem perto de nós, sobre a espécie do pão e do vinho. Por isso, na missa, nós aproximamos da mesa da palavra e da Eucaristia. É Jesus se oferecendo a nós. A Eucaristia, banquete de peregrinos, nos prepara para o banquete definitivo, a festa do céu. Então, que nós possamos amar a Eucaristia, que nós possamos participar da Eucaristia, de um modo muito especial, a Eucaristia dominical, que nós possamos tirar tempo para fazer a nossa adoração diante de Jesus Eucarístico, que alimentando do corpo e sangue do Senhor, que nós possamos sermos instrumentos de paz, de comunhão dentro de nossas comunidades, dentro da nossa família, que é a igreja doméstica. Vamos viver este amor para com a Eucaristia.
0: Termina aqui o Jornal Boa Nova. Um bom dia para você.

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13: 11:30, bom dia para você. Obrigada por sua companhia, por sua escuta. O nosso programa Manhã de Bênção segue por aqui. Hoje uma programação diferenciada. Por conta desse feriado, Solenidade de Corpus Christi, nós não teremos aqui o programa Encontro com Deus, com Padre Expedito, que está envolvido nas atividades da paróquia. Mas na próxima segunda-feira, você acompanha por aqui o programa e a participação do Padre Expedito com muito carinho, tá bom? Lembra você que no finalzinho, portanto, antes da despedida, tem aquela bênção especial da água e da refeição com o Padre Expedito, ali próximo do meio-dia. Então fique na escuta com a gente. Claro, o Padre Expedito não vai estar por aqui apresentando o encontro com Deus, mas tem uma celebração.

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0: Redenção, Frei Gilson. Essa música é maravilhosa. 11 horas e 52 minutos. Já estamos chegando ao finalzinho aqui do nosso programa desta quinta-feira. Agradecendo sempre a você, amigo ouvinte, que participa, que interage, que sintoniza, que me faz companhia. O meu muito obrigada. Claro, você segue acompanhando aqui a nossa programação. Hoje, especial de feriado, solenidade de Corpus Christi. Então, siga acompanhando a 102.3, porque tem muita canção bacana para tocar o seu coração, para poder aí embalar a sua quinta-feira. Agradeço a você que me fez companhia. Renovo o convite para a gente voltar a se falar amanhã, bem cedo, com mais uma edição do nosso programa Manhã de Bênçãos, que tem o oferecimento do Sacolão da Economia, que há mais de 30 anos atende com tradição e qualidade. 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Lembra você, amigo ouvinte, que nós vamos acompanhar agora mais uma canção, fechando aqui o nosso Manhã de Bênçãos de hoje. Logo depois tem a Bênção da Água e da Refeição com Padre Expedito. Um abraço apertado para você, uma iluminada quinta-feira e até amanhã. Bye!
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1: Chegamos no momento em que o Padre Expedito vou abençoar a água e o alimento. Oremos. Senhor Deus Todo-Poderoso, fonte e origem de toda a vida, abençoai nesta quinta-feira esta água que vamos usar, confiantes para implorar o perdão dos nossos pecados e alcançar a proteção da vossa graça contra toda doença e cilada do inimigo. Concedei, ó Deus, que por vossa misericórdia jorrem sempre para nós as águas da salvação, para que possamos nos aproximar de vós com o coração puro e evitar todo o perigo do corpo e da alma. Nesse momento, como motivação para a bênção do dia de hoje, nós teremos um versículo tirado do livro do Deuteronômio, capítulo 8, versículo 10. Depois de terem comido e estarem satisfeitos, louvem o Senhor, o seu Deus, pela boa terra que ele lhes deu. Hoje, um dia tão abençoado para todos nós, festa de Corpus Christi. Agradeçamos o alimento que está à mesa. Senhor, à medida que apreciamos esta refeição, que possamos refletir sobre a importância da alimentação saudável e a gratidão que devemos ter pelos alimentos que nos sustentam. Que cada alimento nos lembre das alegrias simples da vida e que possamos compartilhar nossos talentos, os nossos recursos com aqueles que nos rodeiam. Que este momento seja repleto de alegrias e histórias, fortalecendo os laços de amor entre nós. Que a bênção do Deus que nos dá o pão de cada dia, a graça de Cristo, o pão descido do céu, e a unção do Espírito Santo, fonte de água viva, esteja sobre vós e sobre esta refeição, agora e sempre. Amém. Por intercessão de Nossa Senhora, de São José e de São Peregrino, desça sobre você, sua família e o seu local de trabalho.

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Em nome do Pai, do Filho e do Espírito Santo. Amém. Espírito Santo de luz, dai-nos o dom da sabedoria para distinguir o bem do mal e a verdade da mentira. Guiai-nos a cada passo, em cada dia, para que sigamos o caminho do Evangelho com a ajuda de Maria, por Cristo nosso Senhor. Amém. Nossa leitora orante da Santa Palavra, nosso encontro com Deus de cada dia. Agradecemos a Deus que nos trouxe aqui hoje, que nos dá este dom precioso que é a Rádio Catedral, essa sintonia que nos aproxima da Palavra Divina. Então, nosso coração está agradecido por esses dons de Deus que nos fala por esses meios, e também agradecidos pelo Espírito Santo que nos dá fome e sede desta palavra de vida eterna. Estamos nos últimos versículos do Evangelho de Mateus. Aquela ordem, aquele mandato, se chama assim, né? Mandato. Mandato que Jesus dá aos seus discípulos, aos seus apóstolos. Nós lemos apenas o livro da Paixão e agora vamos retomar lá no início do Evangelho. A partir do Sermão da Montanha, que é o primeiro ensinamento, né? O primeiro ensinamento de Jesus é sobre a lei, depois tem o ensinamento sobre a missão, depois tem o ensinamento sobre o reino de Deus, depois tem o ensinamento sobre a vida de comunidade. O ensinamento das coisas dos últimos dias, da escatologia, nós já vimos no livro da Paixão. Então, no início do Evangelho, nós vamos encontrar esses ensinamentos em meio à vida de Jesus que transcorre ali na Galileia. Vamos deixar para o final, né? Mas no final do ano, já perto do Natal, perto do Advento, o Evangelho da Infância. Assim estamos lendo o Evangelho de Mateus de trás para frente. Hoje, então, os últimos versículos. Aliás, hoje o penúltimo versículo é Mateus, capítulo 28. O versículo é o 19, Mateus 28, versículo 19. A nossa tradução hoje não é da CNBB, hoje estamos lendo aqui na tradução da Bíblia Pastoral. Portanto, vão e façam com que todos os povos se tornem meus discípulos, batizando-os em nome

do Pai, do Filho e do Espírito Santo. A tradução da Bíblia da CNBB é: ide e fazei discípulos todos os povos, batizando-os em nome do Pai, do Filho e do Espírito Santo. Irmãos e irmãs, nesse mandato de Jesus aparecem alguns verbos, né? Então, o primeiro verbo é o verbo ir, né? No imperativo, ide, né? Depois, o segundo verbo é façam discípulos, fazei discípulos, né? Fazer discípulos em grego é um verbo só, o verbo mateteuo, né? Parece até com o nome de Mateus, é uma mera coincidência, mas parece com o nome de Mateus, Mateus e mateteuo. Então, tem o verbo fazer discípulos, depois o verbo batizar e finalmente o verbo ensinar. Então, temos quatro verbos nesse mandato: ir, fazer discípulo, batizar e ensinar. Então, esse seria o resumo do que Jesus pede dos discípulos, pede de nós: ir, fazer discípulos, batizar em nome do Pai, do Filho e do Espírito Santo e ensinar aquilo que ele ordenou. Então, hoje comento principalmente os dois primeiros verbos, o verbo ir e o verbo fazer discípulos. Em grego, irmãos e irmãs, esses quatro verbos estão em modos diferentes, né? Três desses verbos estão no modo grego do particípio, para nós seria o gerúndio, e um verbo apenas está no imperativo. Pode ser que todos esses verbos tenham força de imperativo, pode ser: ide, fazei discípulos, batizai e ensinai. É uma forma da gente ver o mandato de Jesus. Jesus nos mandou o imperativo, vocês sabem bem, é o modo verbal da ordem, né? Do comando. Então Jesus nos mandou, agora que ele ressuscitado está e está em Deus e vive na vida da comunidade, ele nos mandou quatro coisas: ide, fazei discípulos dele, né? Batizai e ensinai aquilo que ele ordenou. Só, irmãos, que em grego esses verbos estão em modos diferentes. Só um desses verbos está no imperativo. Só o verbo, que eu até tinha falado em grego, o verbo mateteuo, mateteusate, né? Fazei discípulos meus, né? Então, indo, a gente poderia traduzir assim também: indo, o cristão está sempre indo, Jesus quer que a gente esteja sempre indo em missão. Estamos aqui em missão, somos peregrinos, né? O Papa Francisco traduziu isso, cunhando aquela expressão igreja em saída. De fato, a igreja de Jesus é uma igreja sempre em saída, não se acomoda, está indo mais adiante, mais profundamente, né? A essas duas direções de caminhar, né? Mais adiante, mais profundamente, né? Então, não somos ainda totalmente do Senhor e queremos ser, por isso estamos em saída. Há muitos que não conhecem ainda a maravilha da salvação, a alegria da salvação, e precisamos ser os mensageiros desta alegria. Então, não há como ser cristão sem ser indo, sem ser em saída. Nesta viagem, nesta peregrinação, neste constante movimento de saída, de sair de si mesmo e do seu lugar, né? Há também duas formas de sair, né? Eu saio do lugar e saio de mim, vou em direção do outro e movendo do meu lugar, né? Calçando a sandália do outro, evidentemente, né? Então, nesse movimento de saída, o que se deve ser feito é fazer discípulos do Senhor. E aí vem a pergunta: como são mesmo os discípulos do Senhor? Jesus já falou essa mesma expressão, nós não vimos aqui nessa leitura de Mateus, que não fizemos o capítulo 11. Lá no capítulo 11, no ensinamento de missão, Jesus havia usado esse mesmo verbo, mateteuo, para dizer: fazei discípulos como eu sou, manso e humilde. Fazei discípulos como Jesus é, na mansidão e na humildade. Então, as duas marcas do discípulo é a mansidão e a humildade. Então, o que nós vamos levar
o convite a sermos

Discípulos do Senhor, em mansidão e humildade, porque os mansos herdarão, e porque a humildade é o caminho para encontrar o amor de Deus. Então, nosso Deus é um Deus que se humilhou até a morte de cruz e se fez nossa comida, nossa bebida. Estamos essa semana, né, celebrando a festa do corpo de Deus, agradecendo o maior presente que o Senhor nos deixou, que é Ele mesmo, o mesmo Senhor ressuscitado, o mesmo Senhor que deu a sua vida na cruz, o mesmo Senhor que andou pela Galileia, o mesmo Senhor que nasceu do seio de Maria, o mesmo Senhor e Deus está vivo, verdadeiro, totalmente na Santa Eucaristia. Ele nos deixou esse presente e pediu que a gente fizesse em memória dele este dom da Eucaristia até ele voltar. Então, fazer discípulos mansos e humildes. A mansidão e a humildade estão, define o ser de Jesus. O discípulo dele será discípulo em mansidão e humildade. Essa é a nossa missão. Toda vez que, de alguma forma, por loucura humana, por prepotência ou vaidade, ou por mero poderio humano, forçamos discípulos não na mansidão, não na humildade, não fizemos o que Jesus pediu e não deu certo. Deu certo. Atrasamos o processo do reino quando arvoramos, quando loucamente adiantamos as coisas por mera vaidade e prepotência humana, por mero poder humano, daquele mais forte querendo impor ao mais fraco alguma coisa, sem fazer o trâmite, sem fazer o caminho de meandros do Espírito Santo. O caminho do Espírito Santo tem voltas, as voltas que nos acolhem a todos. Nós não podemos atalhar, é preciso fazer essas voltas para atender a ação do Espírito Santo, que em nós nos orienta, nos conduz a fazer discípulos todos os povos da terra de Jesus, manso e humilde, não meu, não seu, de Jesus. Estamos aqui para fazer discípulos de Jesus, na mansidão e na humildade, todos os povos da terra. Estamos presentes em todos os povos da terra, mas ainda não convidamos, não chamamos de forma verdadeira, de forma mais profunda, a todos os povos. Há ainda um caminho longo a ser feito, né? O caminho da missão. A igreja cada vez mais busca o discernimento do Espírito Santo para fazer esta missão, para cumprir essa tarefa da forma como Jesus pediu, em mansidão e humildade. Concluindo, irmãos, precisamos estar sempre a caminho, mais adiante, mais profundamente. Mesmo nós que um dia aceitamos o Senhor, ainda Ele precisa ir lá mais fundo no nosso coração, precisamos permitir, Ele quer ir, mas às vezes nós não permitimos, então a missão também é para dentro de nós, né? A constante conversão dos convertidos, daqueles que um dia abraçaram Jesus, precisa abraçá-lo mais e mais, e à medida que fazemos isso, temos mais condição de levá-lo aos outros a anunciar a grande alegria. O anúncio do ressuscitado é o anúncio da alegria, da alegria que somos irmãos, que podemos semear em Jesus um fruto duradouro que dura para a vida eterna. Por essa missão de sempre ir e fazer discípulos do Senhor em mansidão e humildade, missão tão bonita, missão principal, vamos, batizamos e ensinamos para fazer discípulos do Senhor em mansidão e humildade. Essa é a missão principal. As outras são o invólucro, né, dessa missão, as outras são ao redor desta missão de fazer discípulos. Vamos sempre, batizamos em nome do Pai, do Filho e do Espírito, ensinamos para fazer discípulos do Senhor em mansidão e humildade. E é por isso que damos glória ao Pai, ao Filho e ao Espírito Santo, como era no princípio, agora e sempre. Amém. Acolhemos a bênção. Pai de bondade, consagrai-nos de novo nessa missão de ir, de fazer discípulos, de batizar e de ensinar. Fazei, Pai de bondade, que sejamos nós discípulos mansos e humildes para podermos atrair muitos a vós.
Nossa missão é atrair, irmãos e irmãs, a vossa presença, a vossa santidade, a

vossa bondade infinita, a vossa alegria, a vossa misericórdia. Que sejamos bons missionários do vosso amor, Pai querido, como Maria é, que ela nos inspire e nos conduza ao vosso Filho Jesus, cada vez mais, sendo nós mesmos cada vez mais discípulos dele, em mansidão e humildade, em nome do Pai e do Filho e do Espírito Santo.

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2: Irmãos e irmãs, celebramos hoje, quinta-feira, a solenidade do corpo e sangue do Senhor, a festa de Corpus Christi. Bendito seja o trigal, pois de seus grãos nasce o pão que mata a fome do faminto e torna fartas nossas mesas. Bendito seja o trigo que, triturado no moinho, de dourado torna-se branco como a neve e das mãos abençoadas torna-se o pão do altar. Bendito sejam os olhos que se extasiam ao contemplar e adorar tamanha singeleza e tão nobre grandeza, pois é Jesus o pão do céu. Eucaristia, mistério de amor. Mistério pascal, presente do Senhor, fonte e ápice da vida cristã, da vida da Igreja. Hoje em nossas igrejas, reunidos como irmãos, damos graças ao mistério do amor, a presença do Senhor no pão do altar. Iniciamos nosso programa cantando um bonito canto poético, a sequência dessa festa de Corpus Christi.

0: esse belíssimo canto litúrgico nos ajuda a mergulhar no mistério bonito da Eucaristia, sua teologia, o que ela é para a Igreja e o que Cristo realiza na Igreja através desse sacramento. A palavra de Deus nessa festa, a primeira leitura, tirada do livro do Deuteronômio, capítulo 8, versículo 2 a 3 e versículo 14 e 16. Moisés falou ao povo dizendo: lembra-te de todo o caminho por onde o Senhor teu Deus te conduziu, esses 40 anos no deserto, para te humilhar e te pôr à prova, para saber o que tinhas no teu coração e para ver se observarias ou não seus mandamentos. Ele te humilhou, fazendo-te passar fome e alimentando-te com maná que nem tu nem teus pais conhecieis, para te mostrar que nem só de pão vive o homem, mas de toda a palavra que sai da boca do Senhor. Não te esqueças do Senhor teu Deus, que te fez sair do Egito, da casa da escravidão, e que foi teu guia no vasto e terrível deserto, onde havia serpentes abrasadoras, escorpiões e uma terra árida e sem água nenhuma. Foi ele que fez jorrar água para ti da pedra duríssima e te alimentou no deserto com maná que teus pais não conheciam.
1: Na Eucaristia, o próprio Senhor nos alimenta com seu corpo e seu sangue. Como ele nos diz no Evangelho: minha carne é verdadeira comida e meu sangue verdadeira bebida. Alimentemo-nos, pois, nossa vida nessa mesa da Eucaristia e nessa mesa da palavra do Senhor.

0: glória ao Pai, ao Filho e ao Espírito Santo.
1: Como era no princípio, agora e sempre. Amém.
0: Irmãos, o cálice da bênção, o cálice que abençoamos, não é comunhão com o sangue de Cristo? E o pão que partimos não é comunhão com o corpo de Cristo? Porque há um só pão, nós todos somos um só corpo, pois todos participamos desse único pão.
2: O Evangelho de João, capítulo 6, versículos 51 ao 58.
0: Naquele tempo disse Jesus às multidões dos judeus: Eu sou o pão vivo descido do céu. Quem comer deste pão viverá eternamente. E o pão que eu darei é a minha carne dada para a vida do mundo. Os judeus discutiam entre si, dizendo: Como é que ele pode dar a sua carne a comer? Então Jesus disse: em verdade vos digo, se não comerdes a carne do Filho do Homem e não beberdes o seu sangue, não tereis a vida em vós. Quem come a minha carne e bebe o meu sangue tem a vida eterna, e eu o ressuscitarei no último dia. Porque a minha carne é verdadeira comida e o meu sangue verdadeira bebida. Quem come a minha carne e bebe o meu sangue permanece em mim e eu nele. Como o Pai que vive me enviou e eu vivo por causa do Pai, assim aquele que me recebe como alimento viverá por causa de mim. Este é o pão que desceu do céu. Não é como aquele que os vossos pais comeram. Eles morreram. Aquele que come este pão viverá para sempre.
2: Rezemos ao Senhor. Senhor Jesus Cristo, neste admirável sacramento, nos deixastes o memorial de vossa paixão. Dai-nos venerar com tão grande amor o mistério do vosso corpo e do vosso sangue, que possamos colher continuamente os frutos da vossa redenção. Vós que sois Deus com o Pai, na unidade do Espírito Santo.
1: Amém.
2: Meu irmão, minha irmã, participe hoje da celebração eucarística na sua comunidade, na sua paróquia, e também da procissão eucarística. Hoje toda a igreja realiza essa procissão como manifestação pública da nossa fé na presença de Cristo eucarístico, que vai pelas ruas de nossa cidade, dos nossos bairros, abençoando a todos, abençoando todas as famílias. E assim como toda a igreja, nós dizemos louvores e graças.

0: graça se deem a todo momento.
1: Ao Santíssimo e Diviníssimo Sacramento.
0: Louvores e graças se deem a todo momento.
1: Ao Santíssimo e Diviníssimo Sacramento.
0: Louvores e graças se deem a todo momento.
1: Ao Santíssimo e Diviníssimo Sacramento.
0: Que o Senhor hoje nos abençoe com a presença do Cristo Eucarístico em nosso meio. E até amanhã, se Deus quiser.
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1: Da primeira epístola de São Paulo aos Coríntios, capítulo 10, versículo 16. O cálice de bênção que benzemos não é a comunhão do sangue de Cristo? E o pão que partimos não é a comunhão do corpo de Cristo? É no interior desta palavra que vamos caminhar hoje. São Paulo nos introduz aqui no mistério do cálice. Ao falar do cálice e do pão, o apóstolo nos convida a tocar o coração da fé cristã, a comunhão com a vida de Cristo. É verdade que em muitas páginas da Bíblia, sobretudo nos profetas, o cálice aparece como sinal de juízo e de sofrimento. Mas neste texto, Paulo nos apresenta uma realidade nova, o cálice da bênção. Ele já não é sinal de condenação, mas de pertença. É comunhão com o sangue de Jesus, participação real em sua vida doada. O texto é breve, mas de uma riqueza impressionante. Em poucas palavras, ele condensa uma teologia profunda, nascida de um acontecimento decisivo. Naquela noite, algo se deu. Algo tão grande que atravessou o tempo e chegou até nós. Um mistério que não se esgota em explicações, mas que se oferece à contemplação. Quanto mais nos aproximamos desse mistério, menos palavras parecem suficientes. E mais somos convidados ao silêncio, à admiração, à escuta interior. A própria palavra bênção, usada por Paulo, nos ajuda a compreender isso. O termo hebraico beraká, traduzido no grego por eulogel, significa muito mais do que agradecer. Ele envolve louvor, proclamação, memória, celebração e adoração. É um dar graças porque Deus se aproximou. Assim como outrora se aproximou do povo na escravidão do Egito e no caminho do deserto, agora Deus aproxima definitivamente no sangue de Jesus. A nova aliança selada nesse cálice retoma e transforma a antiga Páscoa. Aquilo que era figura torna-se plenitude. Já no século II, Melitão de Sardes expressava isso com clareza, ao dizer que aquilo que era antigo na lei torna-se novo no verbo. O que era figura torna-se graça, o que era passageiro encontra agora sua eternidade. O cálice e o pão nos recordam, portanto, que a fé cristã não é apenas lembrança, mas participação viva. Comunhão que transforma, que vincula, que faz de muitos um só corpo. Porque é no interior da palavra que aprendemos que a Eucaristia não nos afasta da vida, ela nos insere mais profundamente nessa mesma vida.
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2: Quero aqui com muito carinho saudar a você, amigo ouvinte da Rádio Catedral. 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

festa de Corpus Christi, corpo de Cristo, corpo de Deus. É um dia soleníssimo para nós. Celebramos sempre numa quinta-feira, para recordar a Quinta-feira Santa. Depois que passa o tempo pascal,

entramos no tempo comum da liturgia e essa quinta-feira, então, é dedicada a recordarmos mais intensamente aquele momento eucarístico da véspera da morte do Senhor. E lembrar que o pão eucarístico, o vinho eucarísticos, são o corpo e o sangue do Senhor. Portanto, lembrar a presença real de Jesus na hóstia e no vinho. Vamos escutar aqui o Evangelho de São Lucas para ver como aconteceu a instituição da Eucaristia. Diz assim, é no capítulo 22, versículos de 14 em diante. Quando chegou a hora, Jesus pôs-se à mesa com os apóstolos e disse: ardentemente desejei comer convosco esta ceia pascal antes de padecer, pois eu vos digo que não mais a comerei até que ela se realize no reino de Deus. Então pegou o cálice, deu graças e disse: recebei este cálice e fazei passar entre vós, pois eu vos digo que de agora em diante não mais beberei do fruto da videira até que venha o reino de Deus. A seguir tomou o pão, deu graças, partiu e deu aos seus discípulos dizendo: isto é o meu corpo que é dado por vós, fazei isto em memória de mim. Depois da ceia fez o mesmo com o cálice dizendo: este cálice é a nova aliança do meu sangue que é derramado por vós. Por esse trecho do Evangelho de Lucas e também pela narrativa de Mateus, de Marcos e também a narrativa de São Paulo quando escreve aos Coríntios, nós ficamos sabendo que Jesus fez um ato completamente diferente na Páscoa daquele ano. Ele tomou o pão e disse: isto é o meu corpo. Tomou o cálice com o vinho e disse: este é o sangue, é o cálice do meu sangue. Jesus não disse: este é um símbolo do meu corpo, nem um símbolo do meu sangue. Ele disse: isto é o meu corpo, isto é o meu sangue. Jesus fez aquilo por quê? Para nos dar um alimento forte durante a vida. Ele disse a Mateus, na hora de partir dessa terra: eis que estarei convosco todos os dias até o fim dos tempos. A Eucaristia é a presença mais forte, mais evidente, mais santa de Jesus no nosso meio. O pão que recebemos, eucaristicamente falando, o pão eucarístico que recebemos é o corpo do Senhor. Jesus está vivo, presente, inteiramente vivo, presente na Eucaristia. Assim como está no pão, está também no vinho. Está presente, misticamente, é claro. Nós comemos o corpo de Cristo, nós tomamos o vinho, o sangue de Cristo, mas não como canibais. Nós comungamos misticamente o corpo e o sangue de Cristo. Ele vem ao nosso coração misticamente, ou seja, misteriosamente, com uma ação que não é natural, é sobrenatural. É uma ação de Deus. Por isso, no dia de hoje, Corpus Christi, nós somos convidados a agradecer a Deus esse grande milagre que Ele faz todos os dias para o nosso benefício. É o nosso alimento na caminhada e assim vamos sendo fortificados para chegar um dia ao banquete eterno do céu, onde viveremos na alegria final, onde não haverá problemas, nem tristezas, nem doenças, e vamos viver num grande banquete, num banquete da eternidade. Graças e louvores sejam dadas a todo momento ao Santíssimo e Diviníssimo Sacramento. Que Deus abençoe muito o seu dia de hoje, a festa de Corpus Christi.

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1: Jesus, eu confio em vós. Boa tarde, povo de Deus, neste feriado de Corpus Christi. Diga comigo, graças e louvores se deem a todo momento ao Santíssimo e Diviníssimo Sacramento. E vamos juntos neste feriado católico colocar diante de Jesus, eu estarei convosco na Eucaristia, as nossas intenções, Pai, Filho e Espírito Santo. Amém. Amado Jesus, no final desta tarde nos lembramos da última ceia. E nesta semana em que celebramos a festa do teu corpo e teu sangue, Corpus Christi, queremos elevar a nossa prece, Jesus Eucarístico, certos de tua presença real. Como assim desejastes fazer isto em memória de mim? Jesus Eucarístico, aceitai a minha oração neste entardecer do dia. Se for de vossa vontade, concedei-me a graça particular que agora apresento em oração. Jesus, vós dissestes, se vós permaneceis em mim e se minhas palavras permanecerem em vós, pedi o que quiserdes e o conseguireis. Concedei-me o que vos peço, pois quero viver em vós. É por isso, Senhor, que nesta tarde, por intercessão de vossa Mãe Santíssima, Nossa Senhora do Santíssimo Sacramento, peço ao Pai em vosso nome, Jesus, que me concedas o que desejo. Nossa Senhora do Santíssimo Sacramento, leve a teu filho Jesus sacramentado na hóstia santa nossas preces, nossos clamores, nossas angústias e preocupações. Mãe do Santíssimo Sacramento, rogai por nós. Ave Maria, cheia de graça, o Senhor é convosco. Bendita sois vós entre as mulheres, e bendito é o fruto do vosso ventre, Jesus. Santa Maria, Mãe de Deus, rogai por nós, pecadores, agora e na hora de nossa morte. Amém. Nossa Senhora do Santíssimo Sacramento, rogai por nós. Graças e louvores se deem a todo momento ao Santíssimo e Diviníssimo Sacramento. Boa noite a todos.
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1: Boa noite! E aí, tudo bem? Tudo jóia? Mais uma vez juntos por aqui na 102.3 com o nosso programa Fica Conosco, Senhor. Começamos agora e vamos juntos até logo mais à meia-noite. E você sabe, tem muita coisa boa, tem alegria, tem a palavra de Deus, que é o mais importante, né? A evangelização através da música, através da oração. Bom, nosso encontro daqui a pouquinho, você vai acompanhar com a gente o Terço em Família. Mais uma vez vamos estar juntos meditando o Santo Terço. E você que tem casa, já separa o terço para você rezar com a gente, meditar com as suas intenções, os seus agradecimentos. É certeza de que vamos receber graças e bênçãos através dessa oração, tá bom? Então prepare o seu coração para você participar conosco, para você rezar o Santo Terço em família. Padre Camilo vai trazer o Papo Cabeça, momento maravilhoso de oração do nosso Papo Cabeça. Também teremos aí a liturgia do dia com o Padre Leonardo. Todos os dias, esse momento maravilhoso, às 10 horas da noite, você vai acompanhar com a gente a liturgia do dia. E é muita coisa boa para abençoar a nossa noite maravilhosa. Então seja bem-vindo e vamos juntos na Rádio da Família, a rádio que leva a Boa Nova até você, até o seu coração.
2: Boa noite, Magno Pires. Boa noite aos ouvintes. Ou fica conosco, Senhor. O Evangelho do dia está hoje em João, capítulo 6, versículos do 51 ao 58. Naquele tempo, disse Jesus às multidões dos judeus: eu sou o pão vivo descido do céu. Quem comer deste pão viverá eternamente. E o pão que eu darei é a minha carne dada para a vida do mundo. Os judeus discutiam entre si, dizendo: como é que ele pode dar a sua carne a comer? Então Jesus disse: em verdade vos digo, se não comerdes a carne do Filho do Homem e não beber o seu sangue, não tereis a vida em vós. Quem come a minha carne e bebe o meu sangue tem a vida eterna, e eu o ressuscitarei no último dia, porque a minha carne é verdadeira comida e meu sangue verdadeira bebida. Quem come a minha carne e bebe meu sangue permanece em mim e eu nele. Como o Pai que vive me enviou e eu vivo por causa do Pai, assim aquele que me recebe como alimento viverá por causa de mim. Esse é o pão que desceu do céu. Não é como aquele que os vossos pais comeram. Eles morreram. Aquele que come este pão viverá para sempre. Palavra da salvação.

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1: Em nome do Pai, do Filho e do Espírito Santo. Amém. Vinde, Espírito Santo, enchei os corações dos vossos fiéis e acendei nele o fogo do vosso amor. Enviai o vosso Espírito e tudo será criado e renovareis a face da terra. Oremos. Ó Deus, que instruístes os corações dos vossos fiéis com a luz do Espírito Santo, fazei que apreciemos retamente todas as coisas segundo o mesmo Espírito e gozamos sempre da sua consciência.

consolação. Por Cristo nosso Senhor. Amém. Divino Jesus, nós vos oferecemos esse texto que vamos rezar, meditando os mistérios da nossa redenção. Concedei-nos, por intercessão da Virgem Maria, Mãe de Deus e Nossa Mãe, as virtudes que nos são necessárias para bem rezá-lo e a graça de ganharmos as indulgências desta santa devoção. Oferecemos particularmente, em desagravo, os pecados cometidos contra o Santíssimo Coração de Jesus, o Imaculado Coração de Maria. Pela paz no mundo, pela conversão dos pecadores, pelas almas do purgatório, pelas intenções do Santo Padre, o Papa Leão XIV, pelo nosso arcebispo Dom Marco Aurélio, pelo aumento e santificação do clero, pelas famílias, por aqueles que pediram as nossas orações e para todas as nossas intenções particulares e por todo o Brasil. Creio em Deus Pai Todo-Poderoso, Criador do céu e da terra, e em Jesus Cristo, seu único Filho, nosso Senhor, que foi concebido pelo poder do Espírito Santo, nasceu da Virgem Maria, padeceu sob Pôncio Pilatos, foi crucificado, morto e sepultado. Desceu à mansão dos mortos, ressuscitou ao terceiro dia, subiu aos céus, está sentada à direita de Deus Pai Todo-Poderoso, de onde há de vir a julgar os vivos e os mortos. Creio no Espírito Santo, na Santa Igreja Católica, na comunhão dos santos, na remissão dos pecados, na ressurreição da carne e na vida eterna. Amém. Pai nosso que estais nos céus, santificado seja o vosso nome. Venha a nós o vosso reino. Seja feita a vossa vontade, assim na terra como no céu. O pão nosso de cada dia nos dai hoje. Perdoai-nos as nossas ofensas, assim como nós perdoamos a quem nos tem ofendido. E não nos deixeis cair em tentação, mas livrai-nos do mal. Amém. Ave Maria, cheia de graça, o Senhor é convosco. Bendita sois vós entre as mulheres, bendito é o fruto do vosso ventre, Jesus. Santa Maria, Mãe de Deus, rogai por nós, pecadores, agora e na hora de nossa morte. Amém. Ave Maria, cheia de graças, o Senhor é convosco. Bendita sois vós entre as mulheres, bendito é o fruto do vosso ventre, Jesus. Santa Maria, Mãe de Deus, rogai por nós, pecadores, agora e na hora de nossa morte. Amém. Ave Maria, cheia de graça, o Senhor é convosco. Bendita sois vós entre as mulheres, bendito é o fruto do vosso ventre, Jesus. Santa Maria, Mãe de Deus, rogai por nós, pecadores, agora e na hora da nossa morte. Amém. Glória ao Pai, ao Filho e ao Espírito Santo, assim como era no princípio, agora e sempre. Amém. Ó Maria concebida sem pecado, rogai por nós que recorremos a vós. Ó meu bom Jesus, perdoai-nos, livrai-nos do fogo do inferno, levai as almas todas para o céu e socorrei principalmente as que mais precisarem da vossa infinita misericórdia. Nossa Senhora Aparecida, rogai por nós.

No primeiro mistério, eu quero rezar por todos aqueles que estão passando por alguma dificuldade, alguma tribulação, alguma turbulência, algum momento que com certeza está aí sendo complicado. Mas, conselhando a todos, tenha fé no seu coração, medite, reze sempre. Deus vai te mostrar o caminho e vai te tirar dessa. Meditamos juntos. O primeiro mistério, com todas as intenções que você tem agora em mente, no seu coração. Medite com a gente. Quais as intenções você tem agora? Medite conosco todas elas e vamos rezar.

A oração do terço, o momento em que a gente para meditar, para refletir, para levar a boa nova, para a gente acalmar o nosso coração. E você que está rezando nessa noite, eu tenho certeza que você está cada vez mais calma, acalmando o seu coração. Isso é muito importante. Então, portanto, pare um pouquinho, medite, reze, respire fundo e bora juntos, meditando agora o segundo mistério. E eu quero rezar para você que está em busca de uma vaga de emprego. Você que viu nesses últimos meses a dificuldade para conseguir uma ocupação no mercado de trabalho. Não desanime, vamos rezar. Deus tem algo preparado para você e a sua fé vai fazer com que você, muito em breve, tenha um testemunho de graças alcançadas. Eu quero rezar por essas intenções e por todas as intenções que você tem agora no seu coração. Pense com você. Quais as intenções você tem para esse segundo mistério?

A oração do texto acalma e consola os nossos corações. Você que está em casa agora rezando com a gente, você que está muito feliz, devemos também rezar para agradecer a Deus toda a felicidade e todo o sucesso que a gente consegue alcançar. É muito comum a gente pedir nos momentos de desespero, né? Em momentos de tribulações, mas é muito bacana a gente parar para agradecer a Deus as graças alcançadas, os livramentos, as bênçãos que ele concede a todos nós. Por isso, nesse momento, pedimos pelas mães, pelos pais, por toda a família e para que Deus continue abençoando mais e mais todos vocês e todas as graças que você tem alcançado. Rezamos nesse terceiro mistério por essas intenções e pelas intenções

0: Pai nosso que estais nos céus, santificado seja o vosso nome. Venha a nós o vosso reino, seja feita a vossa vontade, assim na terra como no céu.
1: O pão nosso de cada dia nos dai hoje. Perdoai as nossas ofensas, assim como nós perdoamos a quem nos tem ofendido. E não nos deixeis cair em tentação, mas livrai-nos do mal. Amém.
0: Ave Maria, cheia de graça, o Senhor é convosco. Bendita sois vós entre as mulheres. Bendito é o fruto do vosso ventre, Jesus.
2: Santa Maria, Mãe de Deus, rogai por nós, pecadores, agora e na hora de nossa morte. Amém.
0: Ave Maria, cheia de graça, o Senhor é convosco. Bendita sois vós entre as mulheres. Bendito é o fruto do vosso ventre, Jesus.
2: Santa Maria, Mãe de Deus, rogai por nós, pecadores, agora e na hora de nossa morte.
0: Ave Maria, cheia de graça, o Senhor é convosco. Bendita sois vós entre as mulheres. Bendito é o fruto do vosso ventre, Jesus.
2: Santa Maria, Mãe de Deus, rogai por nós, pecadores, agora e na hora de nossa morte. Amém.
0: Ave Maria, cheia de graça, o

terço dos homens em família. Hoje meditando um terço diferente. A gente daqui da rádio e você da sua casa meditando conosco. Por isso eu digo, milhares de pessoas participando nesse momento, porque o simples fato de você estar aí meditando, pensando, compartilhando com a gente na meditação dos mistérios gloriosos, você está participando, você está fortalecendo essas intenções e você reza por todas as intenções que agora estão sendo colocadas nesse momento de oração. Então, muito obrigado pela sua participação, pela sua companhia. E nesse quarto mistério, vamos rezar especialmente a todos os enfermos, aqueles que estão internados, aqueles que estão em casa, aqueles que de alguma forma estão enfrentando uma enfermidade. Que Deus cure, que Deus traga para todos eles um acalento para esse momento de dor, esse momento de agonia e um momento de muita preocupação. A gente sabe que quando se trata de saúde, a gente fica com o coração apertado. Então, que Deus abençoe a todos e conceda graças e bênçãos a todos esses que necessitam de intenções, de orações nesse momento. Rezamos por essas intenções e as que você tem agora no seu coração, na sua mente. Quais os pedidos você tem? Quais os nomes? Pense, medite com a gente. Deus sabe, Maria sabe de todos os pedidos que você tem agora em mente, em seu coração.

0: Pai nosso que estais nos céus, santificado seja o vosso nome. Venha a nós o vosso reino, seja feita a vossa vontade, assim na terra como no céu.
1: O pão nosso de cada dia nos dai hoje. Perdoai as nossas ofensas, assim como nós perdoamos a quem nos tem ofendido. E não nos deixeis cair em tentação,

0: Ave Maria, cheia de graça, o Senhor é convosco. Bendita sois vós entre as mulheres. Bendito é o fruto do vosso ventre, Jesus.
1: Santa Maria, Mãe de Deus, rogai por nós, pecadores, agora e na hora de nossa morte.
2: Amém.
0: Ave Maria, cheia de graça, o Senhor é convosco. Bendita sois vós entre as mulheres. Bendito é o fruto do vosso ventre, Jesus.
1: Santa Maria, Mãe de Deus, rogai por nós, pecadores, agora e na hora de nossa morte.
2: Amém.
0: Ave Maria, cheia de graça, o Senhor é convosco. Bendita sois vós entre as mulheres. Bendito é o fruto do vosso ventre, Jesus.
1: Santa Maria, Mãe de Deus, rogai por nós, pecadores, agora e na hora de nossa morte.
2: Amém.
0: Ave Maria, cheia de graça, o Senhor é convosco. Bendita sois vós entre as mulheres. Bendito é o fruto do vosso ventre, Jesus.
1: Santa Maria, Mãe de Deus, rogai por nós, pecadores, agora e na hora de nossa morte.
2: Amém.
0: Ave Maria, cheia de graça, o Senhor é convosco. Bendita sois vós entre as mulheres. Bendito é o fruto do vosso ventre, Jesus.
1: Santa Maria, Mãe de Deus, rogai por nós, pecadores, agora e na hora de nossa morte.
2: Amém.
0: Ave Maria, cheia de graça, o Senhor é convosco. Bendita sois vós entre as mulheres. Bendito é o fruto do vosso ventre, Jesus.
1: Santa Maria, Mãe de Deus, rogai por nós, pecadores, agora e na hora de nossa morte.
2: Amém.
0: Ave Maria, cheia de graça, o Senhor é convosco. Bendita sois vós entre as mulheres. Bendito é o fruto do vosso ventre, Jesus.
1: Santa Maria, Mãe de Deus, rogai por nós, pecadores, agora e na hora de nossa morte.
2: Amém.
0: Ave Maria, cheia de graça, o Senhor é convosco. Bendita sois vós entre as mulheres. Bendito é o fruto do vosso ventre, Jesus.
1: Santa Maria, Mãe de Deus, rogai por nós, pecadores, agora e na hora de nossa morte.
2: Amém.
0: Ave Maria, cheia de graça, o Senhor é convosco. Bendita sois vós entre as mulheres. Bendito é o fruto do vosso ventre, Jesus.
1: Santa Maria, Mãe de Deus, rogai por nós, pecadores, agora e na hora de nossa morte.
2: Amém.
0: Ave Maria, cheia de graça, o Senhor é convosco. Bendita sois vós entre as mulheres. Bendito é o fruto do vosso ventre, Jesus.
1: Santa Maria, Mãe de Deus, rogai por nós, pecadores, agora e na hora de nossa morte.
2: Amém.
0: Glória ao Pai, ao Filho e ao Espírito Santo.
3: Como era no princípio, agora e sempre. Amém.
0: Ó Maria concebida sem pecado, rogai por nós que recorremos a vós. Ó meu Jesus,
3: perdoai-nos e livrai-nos do fogo do inferno. Levai as almas todas para o céu e socorrei principalmente as que mais precisarem.
0: Acalmando os nossos corações. Texto dos homens em família. Seja bem-vindo, seja bem-vinda. Vamos meditar agora o quinto mistério. E o quinto mistério eu quero rezar especialmente para todos aqueles que rezam o terço. E todos aqueles que de alguma forma incentiva, leva essa oração aos lares. Incentiva as pessoas a estarem rezando, porque é algo muito bom, é algo evangelizador. Então você, meu irmão, você, minha irmã, que reza o terço, que Deus abençoe você e que te dê forças, saúde e que você continue com essa determinação, com esse momento, né, dedicado à oração, ao incentivo. A oração do terço dos homens. E todos os homens que rezam o terço com a gente diariamente, que Deus abençoe e dê forças a todos eles e que a gente renove cada vez mais e mais esse compromisso de evangelizar. Rezamos por essas intenções e por todas as demais que nesse momento estão sendo colocadas nesse quinto mistério.

0: Nosso que estás nos céus, santificado seja o vosso nome. Venha a nós o vosso reino, seja feita a vossa vontade, assim na terra como no céu.
1: O pão nosso de cada dia nos dai hoje. Perdoai as nossas ofensas, assim como nós perdoamos a quem nos tem ofendido. E não nos deixeis cair em tentação, mas livrai do mal. Amém.
0: Ave Maria, cheia de graça, o Senhor é convosco. Bendita sois vós entre as mulheres, bendito é o fruto do vosso ventre, Jesus.
2: Santa Maria, Mãe de Deus, rogai por nós, pecadores, agora e na hora de nossa morte. Amém.
0: Ave Maria, cheia de graça, o Senhor é convosco. Bendita sois vós entre as mulheres, bendito é o fruto do vosso ventre, Jesus.
2: Santa Maria, Mãe de Deus, rogai por nós, pecadores, agora e na hora de nossa morte. Amém.
0: Ave Maria, cheia de graça, o Senhor é convosco. Bendita sois vós entre as mulheres. Bendito é o fruto do vosso ventre, Jesus.
2: Santa Maria, Mãe de Deus, rogai por nós, pecadores, agora e na hora de nossa morte. Amém.
0: Ave Maria, cheia de graça, o Senhor é convosco. Bendita sois vós entre as mulheres. Bendito é o fruto do vosso ventre, Jesus.
2: Santa Maria, Mãe de Deus, rogai por nós, pecadores, agora e na hora de nossa morte. Amém.
0: Ave Maria, cheia de graça, o Senhor é convosco. Bendita sois vós entre as mulheres. Bendito é o fruto do vosso ventre, Jesus.
2: Santa Maria, Mãe de Deus, rogai por nós, pecadores, agora e na hora de nossa morte.
0: Ave Maria, cheia de graça, o Senhor é convosco. Bendita sois vós entre as mulheres. Bendito é o fruto do vosso ventre, Jesus.
2: Santa Maria, Mãe de Deus, rogai por nós, pecadores, agora e na hora de nossa morte. Amém.
0: Ave Maria, cheia de graça, o Senhor é convosco. Bendita sois vós entre as mulheres. Bendito é o fruto do vosso ventre, Jesus.
2: Santa Maria, Mãe de Deus, rogai por nós, pecadores, agora e na hora de nossa morte. Amém.
0: Ave Maria, cheia de graça, o Senhor é convosco. Bendita sois vós entre as mulheres. Bendito é o fruto do vosso ventre, Jesus.
2: Santa Maria, Mãe de Deus, rogai por nós, pecadores, agora e na hora de nossa morte. Amém.
0: Ave Maria, cheia de graça, o Senhor é convosco. Bendita sois vós entre as mulheres. Bendito é o fruto do vosso ventre, Jesus.
2: Santa Maria, Mãe de Deus, rogai por nós, pecadores, agora e na hora de nossa morte. Amém.
0: Ave Maria, cheia de graça, o Senhor é convosco. Bendita sois vós entre as mulheres. Bendito é o fruto do vosso ventre, Jesus.
2: Santa Maria, Mãe de Deus, rogai por nós, pecadores, agora e na hora de nossa morte.
0: Glória ao Pai, ao Filho e ao Espírito Santo.
1: Como era no princípio, agora e sempre. Amém.
0: Ó Maria concebida sem pecado, rogai por nós que recorremos a vós. Ó meu Jesus,
1: perdoai-nos e livrai-nos do fogo do inferno, levai as almas todas para o céu e socorrei principalmente as que mais precisarem.
0: Terço em família. Você reza com a gente, você medita o Santo Terço pela Rádio Catedral. Rezamos os cinco mistérios. Agora o nosso agradecimento. Faça conosco. Infinitas graças vos damos, soberana rainha, pelos benefícios que todos os dias recebemos das vossas mãos liberais. Dignai-vos agora e para sempre tomar-nos debaixo do vosso poderoso amparo, e para mais vos agradar, vos soldamos com uma salve rainha. Salve rainha, mãe de misericórdia, vida, doçura e esperança nossa, salve. A vós bradamos os degredados filhos de Eva, a vós suspiramos, gemendo e chorando nesse vale de lágrima. Eis, pois, advogada nossa, esses vossos olhos misericordiosos a nos volvei. E depois desse desterro, mostrai-nos Jesus, bendito fruto do vosso ventre. Ó clemente, ó piedosa, ó doce e sempre Virgem Maria, Rogai por nós, Santa Mãe de Deus.

Deus, para que sejamos dignos das promessas de Cristo. Amém. E mais uma vez, levamos até você, aqui pela Rádio Catedral, o Santo Terço. Momento de fé, momento de oração, um momento diário, de segunda a sexta-feira, temos esse encontro. Hoje, de uma forma mais diferente, mais pessoal, você de casa rezando com a gente e a gente aqui da rádio, mas na certeza de que todas as intenções chegam da mesma forma ao coração de Maria, ao coração do nosso Pai. Deus está vendo o que você necessita e vai estar, sem dúvida nenhuma, concedendo essa graça. A Maria vai estar intercedendo por você, por essas causas. Então, portanto, obrigado pela sua companhia. Amanhã meditamos o texto novamente, nesse mesmo horário, e amanhã com uma comunidade abençoada, ajudando a rezar, a incentivar a oração do texto. Muito obrigado pelo carinho, obrigado você, amigo colaborador, que acompanha diariamente e também ajuda nessa caminhada, fortalece essa emissora e apoia momentos como esse, de oração, de meditação. Obrigado pela sua companhia, obrigado por rezar conosco.

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3: Hoje, quinta-feira, festa do Santíssimo Corpo e Sangue do Senhor. Em muitas cidades, em muitas paróquias de Juiz de Fora, nós tivemos o tapete de Corpus Christi. Gente, por que que o povo vai à rua e evangeliza com a arte? Nós temos artistas na catequese, na crisma, de todas as idades, crianças, adultos e jovens, que confeccionam tapetes. É uma celebração religiosa, de espiritualidade mais elevada possível, mas também um momento em que as pessoas, jovens, adultos, idosos, põem para o seu lado artístico, o seu lado criador. O ser humano

0: humano é a imagem e semelhança de Deus. Mas quando ele cria, quando ele faz um tapete, ele, na verdade, está sendo semelhante a Cristo. A Deus, melhor dizendo, porque Deus criou o mundo. E você reproduz ali com a sua inteligência aqueles desenhos, aquelas imagens. O tapete que evangeliza, o tapete que traz tanta coisa bonita, que faz tirar de dentro de nós, da nossa inteligência, do nosso sentimento, algo que é a oferta maior, a oferta da nossa inteligência. Santo Antônio possa abençoar a todos. Amanhã nós teremos no seminário, às 19 horas, mais um dia da nossa trezena. E você não pode perder, porque você está fazendo um caminho espiritual bonito, para que no dia de Santo Antônio você possa dizer: hoje sou uma pessoa melhor.
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7: Ótima noite pra você que tá ligado na Rádio da Família. Boa noite pra você. Tudo de bom? E aí, como é que tá a sua noite? Tá tranquilo? Tá na paz? Espero que sim, hein? Com muitas bênçãos, muitas graças. E que você esteja aí tirando aquele tempinho pra rezar, né? Pra meditar. Se depender da gente, a gente ajuda com músicas cristãs, né? Eu fica conosco, Senhor, até meia-noite. Boa noite. Bora juntinhos curtindo essa noite abençoada.